0: possam fazer, Luana, para ajudar nesse controle do aumento abusivo do preço dos combustíveis?
1: Com certeza, Mariana. Além de registrar a queixa aos PROCONs estaduais e municipais, o contato sobre possíveis irregularidades no mercado de combustíveis pode ser feito diretamente com a ANP, tanto pelos canais digitais da agência quanto por telefone. O número é 0800-970-0267. Luciane e Mariana.
2: Obrigado, Luana Karen, pelas informações ao vivo aqui na Voz do Brasil.
0: Aumentou o número de brasileiros com CNPJ, o Cadastro Nacional de Pessoas Jurídicas.
2: Segundo o IBGE, esse percentual aumentou 11% de 2012 a 2025, alcançando 35%.
0: E as mulheres estão buscando mais a formalização para tocar seus negócios.
3: O aumento na formalização entre as pessoas que trabalham por conta própria foi apontado pelo IBGE em dados divulgados nesta quarta-feira. Em 2025, o contingente de empregadores e trabalhadores por conta própria no Brasil somou quase 31 milhões de pessoas. O percentual de formalização com CNPJ, o Cadastro Nacional da Pessoa Jurídica, chegou a 35%, frente a 24% em 2012. De acordo com o analista do IBGE, William Kratochwil, a formalização está associada ao nível de escolaridade.
4: Percebe-se claramente um aumento da formalização juntamente com o aumento da escolaridade desses trabalhadores. Por exemplo, os trabalhadores com ensino superior que trabalham por conta própria, mais da metade deles tem o seu registro no Cadastro Nacional de Pessoa Jurídica. Ao passo que quando observamos os empregadores, ou seja, aqueles que têm um trabalho, uma empresa mais robusta, eles possuem um nível de formalização muito superior já para aqueles com um nível de instrução mais baixo.
3: Ainda segundo os dados do IBGE, as mulheres têm índice de formalização maior, com cerca de 37% para elas, contra pouco mais de 34% dos homens. A Roseli Ferreira, que é microempreendedora individual, faz parte desta estatística. Ela trabalha na produção de biojoias sustentáveis em Brasília e fala sobre os benefícios da formalização.
5: Muitas pessoas acham que é só gasto, não. Há benefícios, e muito benefícios, né, em ser um MEI, né, em relação a você estar precisando de um empréstimo, você pode contar. Dá várias portas, várias.
3: O regime de MEI, microempreendedor individual, permite que trabalhadores autônomos tenham um registro de CNPJ, emitam notas fiscais e assegurem direitos previdenciários, como aposentadoria, auxílio-doença e licença-maternidade. A contrapartida é o pagamento de uma guia mensal unificada de tributos. O presidente do SEBRAE, Rodrigo Soares, diz que a formalização aumenta os lucros de quem empreende.
6: Ele tem a possibilidade de triplicar o seu faturamento. Por quê? Porque, primeiro, ele vai ter acesso ao crédito e possibilidade de escalar e ampliar as suas vendas, o seu pequeno negócio. Segundo, abre-se para ele a possibilidade também de vender para grandes empresas, para outras empresas, porque elas exigem a nota fiscal.
3: A região sul liderou a formalização e atingiu índice de 47% em 2025, seguida pelo centro-oeste e pelo sudeste. Reportagem Gabriela Noronha.
2: O transporte aéreo brasileiro registra crescimento nos primeiros 8 meses do ano.
0: De janeiro a agosto, quase 89 milhões de passageiros voaram dentro e fora do país, uma alta de 4,7% em relação ao mesmo período do ano passado.
7: De janeiro a agosto deste ano, 88 milhões e 600 mil passageiros foram transportados em voos domésticos e internacionais. As viagens por dentro do país, ou seja, o mercado doméstico, concentrou parte dessa movimentação, com 68 milhões de pessoas. Só em agosto foram 11 milhões e meio de passageiros, sendo 8 milhões e 900 mil em voos internos. O ministro de Portos e Aeroportos, Tomé Franca, detalha o que significam esses números.
8: E o que esses números mostram para a gente? Que a aviação brasileira está crescendo, que mais gente está viajando de avião e, claro, que precisamos continuar investindo para que esta curva de crescimento continue avançando nos próximos anos.
7: O transporte de cargas acompanhou o ritmo de expansão do setor. Em agosto, foram transportadas 121.500 toneladas de mercadorias. De janeiro a agosto, o transporte aéreo acumulou 922.500 toneladas de cargas. Os dados fazem parte do relatório de demanda da oferta da Agência Nacional de Aviação Civil, ANAC, divulgado todo mês. O levantamento reúne informações sobre a movimentação de passageiros e cargas e sobre a demanda e a oferta dos mercados domésticos e internacional. Reportagem Cleide Lopes.
2: E quem vai viajar de avião nos próximos meses precisa ficar atento às novas regras para casos de atraso, cancelamento ou interrupção de voos.
0: A ANAC, Agência Nacional de Aviação Civil, atualizou as informações que as companhias aéreas devem fornecer aos passageiros.
9: A Agência Nacional de Aviação Civil atualizou as regras para transporte aéreo de passageiros. Com a mudança, o consumidor deverá ser informado já na compra da passagem de que o voo pode sofrer alterações por condições meteorológicas, requisitos de segurança ou outros fatores. Em caso de imprevisto, a empresa deverá comunicar o passageiro por canais digitais, informar a previsão de partida, as opções de reacomodação e como acessar a assistência material. Os direitos à alimentação, hospedagem e transporte continuam valendo. Depois de 2 horas de espera, a companhia deve oferecer alimentação. Se a espera ultrapassar 4 horas e houver necessidade de pernoite, também devem ser oferecidos hospedagem e transporte de ida e volta. Em situações excepcionais, quando a empresa não conseguir fornecer diretamente a assistência, o passageiro poderá ter despesas necessárias e razoáveis reembolsadas, mediante comprovação dos gastos. O pagamento deve ser feito em até 7 dias. As novas regras passam a valer em até 30 dias e, em caso de problema, o passageiro deve procurar primeiro a companhia aérea. Se não resolver, pode registrar reclamação na plataforma ANAC Passageiro, no endereço gov.br/ANAC. Com locução de Thaís de Araújo, reportagem Pablo Mundim.
2: A publicidade em ambiente digital ganha novas regras para proteger o consumidor de conteúdos publicitários enganosos, abusivos ou fraudulentos.
0: É o que prevê portaria publicada hoje pelo Ministério da Justiça e Segurança Pública, em conjunto com a Secretaria de Comunicação Social da Presidência da República.
2: A portaria estabelece regras para anúncios impulsionados, ou seja, aqueles que são patrocinados e veiculados por redes sociais e outras plataformas que hospedem conteúdo de terceiros.
0: Na prática, as plataformas com mais de 1 milhão de usuários ativos serão obrigadas a manter um repositório público para que a população consiga pesquisar quem pagou pelo anúncio, quanto foi gasto, o público-alvo, o número estimado de destinatários alcançados e outras informações.
2: E os provedores deverão manter essas informações por pelo menos 1 ano após a veiculação.
0: O tráfico de mulheres pode começar de um jeito que parece inofensivo, uma promessa de emprego, de uma vida melhor ou até de ajuda financeira.
2: Por isso, é importante ficar de olho e desconfiar de situações suspeitas.
0: Hoje, 23 de setembro, é o Dia Internacional contra a Exploração Sexual e o Tráfico de Mulheres e Crianças. Data para reforçar a prevenção e lembrar que qualquer pessoa pode ajudar denunciando.
10: O tráfico humano é um crime que viola os direitos humanos e afeta a dignidade das pessoas, atingindo de forma desproporcional mulheres e meninas, em especial para fins de exploração sexual e trabalho análogo à escravidão. Esse crime tem se tornado uma ameaça global, já que as redes criminosas estão cada vez mais sofisticadas com o uso da internet e ferramentas tecnológicas, estruturas que ultrapassam fronteiras, como explica Anitta Cunha Monteiro, coordenadora-geral de Prevenção à Violência contra as Mulheres do Ministério das Mulheres.
11: Quando chegam naquela situação de total vulnerabilidade, não conseguem sair facilmente, nem perceber que, de fato, estão numa situação que é considerada crime.
10: No último ano, a Unidade Nacional de Enfrentamento do Tráfico Internacional de Pessoas e do Contrabando de Imigrantes atuou em mais de 1.100 processos judiciais. 216 pessoas foram denunciadas à justiça. Desse total, 79 pessoas respondem por tráfico internacional de seres humanos e em casos que envolvem quase 300 vítimas identificadas. A Coordenadora-Geral de Enfrentamento ao Tráfico de Pessoas e Contrabando de Imigrantes do Ministério da Justiça e Segurança Pública, Marina Bernardes, faz um alerta para que as pessoas não sejam vítimas.
12: A principal ferramenta é informação. É receber uma proposta que parece muito boa para ser verdade, que você não tem muita informação ali das condições do trabalho, ou que oferecem pagar tudo, as passagens, hospedagem, buscar, checar as fontes, desconfiar se essas ofertas, se essas promessas vêm, principalmente por redes sociais, que hoje é o principal meio, né?
10: O dia 23 de setembro foi instituído pela Organização das Nações Unidas como o Dia Internacional contra a Exploração Sexual e o Tráfico de Mulheres e Crianças. A porta de entrada para denunciar o crime são os disques 100 e 180, com locução de Edinaldo Júnior, reportagem Cleide Lopes.
2: Vítimas de violência passam a contar com um protocolo integrado de atendimento entre as áreas de segurança pública e saúde.
0: A medida, sancionada hoje, vale para mulheres, crianças, adolescentes e pessoas em situação de vulnerabilidade.
2: Pela nova lei, o primeiro atendimento deve ser feito por um profissional de segurança pública, que deve garantir o encaminhamento imediato da vítima para uma unidade pública de saúde e o registro da ocorrência.
0: Os profissionais de saúde e segurança deverão receber treinamento específico e periódico para oferecer um atendimento que evite a chamada revitimização, ou seja, que a pessoa tenha que passar novamente por situações de sofrimento ao relatar o que aconteceu.
2: O protocolo prevê ainda atendimento médico imediato e informações à vítima sobre direitos e acesso a serviços especializados.
0: Para muita gente, a Libras, Língua Brasileira de Sinais, é a principal forma de se comunicar, estudar, trabalhar e ter acesso a serviços e direitos.
2: Por isso, garantir o uso da Libras também é garantir inclusão e autonomia para as pessoas surdas.
0: Atualmente, existem mais de 300 línguas de sinais em todo o mundo, utilizadas por cerca de 70 milhões de pessoas.
2: Hoje é o Dia Internacional das Línguas de Sinais, uma data que reforça a importância de uma comunicação que seja acessível a todos.
13: Você que está acompanhando A Voz do Brasil está entendendo tudo o que eu falo porque compartilhamos o mesmo idioma. Agora imagine uma comunidade inteira que se comunica com a mesma riqueza de detalhes, sentimentos e agilidade, mas usando o olhar, as mãos e as expressões do rosto em vez da voz. Isso é a Libras, a língua brasileira de sinais. Ela é reconhecida por lei e tem uma gramática própria, com regras de frases e estruturas tão complexas quanto o português. Mas você sabia que nem sempre esse tipo de linguagem foi aceita? Quem explica é Neide Lins, que trabalha como intérprete da língua brasileira de sinais aqui na Empresa Brasil de Comunicação.
14: Os surdos, eles foram durante muitos anos obrigados a oralizar, que é a falar mesmo sem estar escutando, né? Inclusive teve o Congresso de Milão em 1880, onde alguns estudiosos se reuniram para discutir a língua de sinais. E nesse congresso foi definido que a sinalização não deveria ser feita, deveria ser feita a oralização. E foi um retrocesso muito grande, né, para a comunidade surda, onde ela foi proibida de sinalizar. Inclusive, em vários casos, era utilizado, inclusive, amarrar as mãos dos surdos para que eles não sinalizassem durante o ensino.
13: Atualmente, existe a Política Nacional de Educação Bilíngue de Surdos, que busca promover a qualificação das redes de ensino em todo o país. O objetivo é garantir o direito de todos, como disse Marisa Dias Lima, coordenadora geral bilíngue da Educação Básica e Educação Superior no Ministério da Educação. Como ela é surda, vamos ouvi-la pela voz da intérprete Luciane Bresciani.
15: Essa política tem como objetivo qualificar e assegurar a oferta e também da educação bilíngue de surdos, garantindo o acesso à a educação pensando também a permanência dos indivíduos numa educação de qualidade.
13: Segundo o Censo Escolar de 2024, há cerca de 60 mil matrículas de surdos na educação básica no país. Eles podem estudar em colégios bilíngues ou inclusivos. Nos bilíngues, os estudantes aprendem Libras como a língua principal. Já nas escolas inclusivas, o professor dá a aula e o intérprete faz a interpretação para o aluno surdo. Foi em uma unidade como essa que Alexandre Mastroianni estudou. Apesar das dificuldades, ele conta que a experiência foi interessante para ter contato com outros alunos. Vamos ouvir a entrevista de Alexandre na voz do repórter Edinaldo Júnior.
16: Lá dentro da escola pública tinham intérpretes e eu percebi que às vezes era complicado, mas era muito bom ter intérprete. Era positivo, mas o problema principal para mim era o professor, porque o professor não dava muita atenção para os alunos com deficiência de forma geral. O professor era direto na fala, fala o tempo todo. Então, quem é ouvinte consegue. E, às vezes, o tradutor não conseguia acompanhar tudo.
13: A Política Nacional de Educação Bilíngue de Surdos prevê também ações de formação inicial e continuada para profissionais da educação, em articulação com as instituições federais de ensino e colaboração entre os entes federados. Reportagem, Márcia Fernandes.
0: Em 2026, o Disque 100 registrou mais de 12 mil violações de direitos humanos contra pessoas com deficiência auditiva e surdez.
2: O Disque 100 oferece atendimento em Libras por videochamada.
0: E para facilitar a perícia médica, o INSS vai garantir a presença de intérpretes de Libras, a língua brasileira de sinais, para pessoas com deficiência auditiva que precisarem desse apoio.
17: Pessoas com deficiência que precisam passar por perícia médica do INSS agora têm direito à participação de intérpretes de língua brasileira de sinais, a Libras, quando esse recurso for necessário para garantir a comunicação. A medida está prevista em portaria do Ministério da Previdência Social, publicada nesta quarta-feira, dia 23 de setembro. O intérprete poderá acompanhar o atendimento presencialmente ou participar por videoconferência e outros recursos tecnológicos. Mesmo quando o segurado e o perito estiverem na mesma agência da Previdência Social, a interpretação poderá ocorrer à distância. De acordo com o INSS, a função do profissional é facilitar a comunicação entre a pessoa com deficiência e o perito, sem substituir a autonomia técnica do médico na avaliação. A recusa injustificada ao recurso, quando necessário, poderá resultar na apuração de responsabilidade administrativa. A nova norma entrou em vigor na data de sua publicação e substituiu uma portaria de 2022.
18: Claudimário Carvalho, para a Voz do Brasil.
2: E essas foram as notícias do governo federal.
0: Uma realização da Secretaria de Comunicação Social da Presidência da República.
2: Com produção da empresa Brasil de Comunicação.
0: Fique agora com o Minuto do TCU. Em seguida, as notícias do Poder Judiciário e do Congresso Nacional. Boa noite.
2: Boa noite para você. Até amanhã.
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20: 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Você vai ouvir agora notícias do Poder Judiciário.
1: Supremo decide que mães biológicas ou adotantes terão direito à licença maternidade remunerada.
4: STJ define que homem poderá voltar a conviver com animal de estimação após fim do relacionamento com a ex-companheira.
1: Justiça Eleitoral confirma punição por impulsionamento de propaganda eleitoral.
4: Boa noite, eu sou o Arthur Filho.
1: E eu sou Walter Lima.
4: Supremo Tribunal Federal assegura a todas as mães biológicas ou adotantes licença maternidade remunerada de 120 dias, prorrogável por mais 60, independentemente da natureza do vínculo trabalhista ou funcional.
1: A licença maternidade é um direito trabalhista que assegura às mulheres grávidas ou após o parto, ou ainda após a efetiva adoção, um período de afastamento do trabalho destinado para que elas se dediquem aos cuidados com o recém-nascido, à recuperação pós-parto e à formação e ao fortalecimento dos vínculos familiares com a criança adotada.
4: Homem poderá voltar a conviver com cadela de estimação após fim de relacionamento com ex-companheira.
1: Mas o Superior Tribunal de Justiça, o STJ, afastou a guarda compartilhada do PET. Fátima Uchoa.
22: Ao reformar decisão do Tribunal de Justiça do Distrito Federal que havia determinado a reintegração da posse do animal à tutora, o STJ reconheceu a posse conjunta e a divisão de despesas com o animal durante a relação e mesmo após o fim dela. Apesar de considerar possível estabelecer um sistema de custódia compartilhada do PET entre o ex-casal, o STJ afastou a aplicação da guarda compartilhada por entender que os animais são considerados bens, ainda que de natureza especial como seres vivos, e, portanto, não poderiam ser enquadrados nas regras do direito de família. O relator foi o desembargador convocado Luiz Carlos Gamboge.
4: Justiça determina a comprovação da origem de cassiterita ligada a garimpo na terra indígena Yanomami, em Roraima.
1: A decisão é fruto da ação ajuizada pelo Ministério Público Federal, Lucas Lopes.
23: Na liminar, a Justiça determinou que a empresa White Solder Metalurgia e Mineração Limitada e a Cooperativa de Produtores de Estanho do Brasil deixe de comprar, receber, registrar ou vender cassiterita sem documentos que comprovem a origem legal do minério. Além disso, ambas as empresas deverão apresentar à Justiça, em até 30 dias, uma relação completa das compras do minério realizadas desde 2021. Em caso de descumprimento, será aplicada multa diária de R$50 mil para cada ré, além de multa diária de R$20 mil por atraso na entrega dos relatórios e periódicos, que deverão ser entregues a cada 3 meses à Justiça e ao MPF.
4: O Tribunal Superior Eleitoral confirmou uma punição por impulsionamento de propaganda eleitoral negativa contra adversários políticos.
1: Nessa terça-feira, os ministros confirmaram decisão do Tribunal Regional Eleitoral do Rio Grande do Norte, que aplicou multa aos candidatos a prefeito e vice-prefeito de São Gonçalo do Amarante, Vitor Struck.
24: A decisão confirma a aplicação da multa de R$10 mil a Jaime Calado Pereira dos Santos e Flávio Henrique de Oliveira, eleitos em 2024, aos cargos de prefeito e vice-prefeito de São Gonçalo do Amarante. Por maioria, o TSE reiterou o entendimento já consolidado da Corte de que a propaganda eleitoral negativa na internet é proibida, tanto na pré-campanha quanto no período eleitoral, e que o impulsionamento de conteúdos com caráter negativo em plataformas como Facebook e Instagram gera a aplicação de multa.
4: A Justiça do Trabalho do Pará determinou o fim do assédio eleitoral a terceirizados em Santarém.
1: Eles tinham de apoiar nas próprias redes sociais um candidato a deputado estadual, Samanta Flor.
25: O Ministério Público do Trabalho denunciou uma servidora da Secretaria de Turismo do Pará, responsável pelos terceirizados que atuam no Centro de Convenções Sebastião Tapajós. Segundo o MPT, o apoio ao candidato teria sido associado à manutenção dos empregos. A Justiça do Trabalho do Pará proibiu a prática e a servidora foi afastada. O Estado foi multado em R$10 mil, além de R$5 mil por trabalhador prejudicado.
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4: A você uma boa noite.
1: Boa noite e até amanhã.
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1: Eu sou o Thiago Medeiros e estes são os destaques de hoje do Jornal do Senado, que começa agora. Senado lança pesquisa sobre violência contra a mulher com deficiência. Comissão analisa a criação de política de incentivos à fabricação de motores. Jaime Bagatoli propõe auditoria e audiência pública sobre edital de concessão na BR-364. Boa noite. Uma pesquisa inédita sobre a violência contra a mulher com deficiência foi apresentada na Comissão de Direitos Humanos. Repórter Patrícia Oliveira.
2: Os resultados da pesquisa do Data Senado mostram que 60% das brasileiras com deficiência sofreram alguma agressão antes dos 30 anos. Em 65% dos casos, o agressor é o marido ou companheiro. Quase a metade das mulheres com deficiência estão mais vulneráveis à violência patrimonial. E 39% sofreram violência sexual, seguida de agressões físicas, morais e psicológicas. A senadora Mara Gabrilli, do PSD de São Paulo, apresentou proposta para garantir prioridade para mulheres com deficiência vítimas de violência nas contratações públicas de serviços. A ideia é oferecer mais autonomia para essas mulheres que são muito dependentes do agressor. E 83% delas não denunciam a agressão.
3: A independência econômica, as redes de apoio e relações sociais das mulheres com deficiência ficam gravemente comprometidas. Isso faz com que meninas e mulheres com deficiência estejam expostas a maiores riscos de sofrer violência.
2: A pesquisa também revelou que apenas 31% das vítimas com deficiência buscaram uma delegacia especializada e 19% delas tiveram a medida protetiva descumprida pelo agressor.
1: O projeto que cria a política de incentivo à fabricação de motores pode ser votado na Comissão de Infraestrutura. O objetivo é a substituição de importações e estímulos para o desenvolvimento de tecnologias sustentáveis no país. Repórter César Mendes.
4: A proposta prevê linhas de crédito específicas e condições favoráveis para empresas que fabricam motores e seus componentes. O objetivo é fortalecer a indústria nacional, reduzir a dependência de produtos importados e estimular a inovação tecnológica voltada a motores de veículos elétricos, híbridos e movidos a biocombustíveis. Relator, o senador Laércio Oliveira, do Progressistas de Sergipe, elogiou a previsão de estímulos para a instalação de unidades produtivas em regiões menos industrializadas do país.
5: Merece destaque a preocupação da proposição com o desenvolvimento regional e com a desconcentração econômica.
4: O texto estabelece também ações de capacitação profissional em áreas como engenharia, manufatura avançada e gestão da produção industrial.
1: O edital de concessão na BR-364 pode ser tema de auditoria e audiência pública. São 887 quilômetros entre as cidades de Cuiabá, capital matogrossense, e Vilhena, em Rondônia. Repórter Pedro Pincer.
6: O senador Jaime Bagatoli, do PL de Rondônia, apresentou um requerimento que solicita uma audiência pública para discutir os termos técnicos e regulatórios, além da viabilidade econômico-financeira de um edital de concessão da Rota Agrocentral. O edital, aprovado pela Agência Nacional de Transportes Terrestres no último dia 3, prevê um leilão em 17 de dezembro. A concessão abrange 887 quilômetros de trechos das rodovias entre as cidades de Cuiabá, capital matogrossense, e Vilhena, em Rondônia. O requerimento questiona a proporção entre as tarifas e as melhorias previstas.
7: Uma região tão distante, tão longe dos grandes centros consumidores. Vamos barrar essa concessão. Não podemos deixar que esse custo seja arque sobre a população do norte do Brasil, sendo uma única rodovia federal saindo de Cuiabá até o Rio Branco do Acre.
6: O senador também apresentou um requerimento que solicita ao Tribunal de Contas da União uma auditoria sobre o processo licitatório do edital de concessão.
1: Uma nova ligação entre Brasil e Paraguai faz parte do caminho que pretende aproximar o centro-oeste brasileiro dos portos do Oceano Pacífico. A ponte entre Porto Murtinho, em Mato Grosso do Sul, e Carmelo Peralta, no Paraguai, agora tem nome oficial. A estrutura integra a Rota Bioceânica, corredor que pretende reduzir tempo e custos no transporte de mercadorias até a Ásia. Repórter Henrique Nascimento.
8: Uma nova ligação entre o Brasil e o Paraguai passa a levar o nome de um dos defensores da integração entre os dois países. A ponte Heitor Miranda dos Santos liga Porto Murtinho, em Mato Grosso do Sul, a Carmelo Peralta, no Paraguai, e integra a Rota Bioceânica. O projeto, que deu origem à lei, foi relatado no Senado por Nelsinho Trade, do PSD de Mato Grosso do Sul. Ele destacou que a Rota Bioceânica pode diminuir a distância percorrida pelas exportações destinadas ao mercado asiático.
9: Você vai economizar 14 dias de viagem, 8 mil quilômetros marítimos a menos, redução de até 40% no frete. Dos produtos que sairão desses países, Brasil, Paraguai, Argentina e Chile, para ir até o continente asiático.
8: A ponte está em fase final de construção e a previsão é que seja inaugurada até o próximo ano.
1: Nova lei publicada hoje determina que órgãos de saúde e de segurança devem contar com protocolo integrado para atender vítimas de estupro e outras formas de violência física contra mulheres, crianças, adolescentes e pessoas em situação de vulnerabilidade. O texto estabelece regras para o acolhimento, atendimento médico, preservação de provas e realização de perícias, além de medidas para evitar a revitimização quando a vítima é exposta a novo sofrimento ou constrangimento ao buscar ajuda na saúde, polícia ou justiça. O relator do projeto que deu origem à lei foi o senador Jaime Campos, do União de Mato Grosso. Ele argumenta que as regras unificadas contribuem para um atendimento mais humanizado e tornam mais efetivo o dever do Estado de proteger pessoas em situação de vulnerabilidade.
10: A integração entre os diversos órgãos envolvidos favorece maior celeridade e eficiência na atuação estatal, com reflexos positivos na prevenção da impunidade e na proteção das vítimas.
1: Também foi publicada no Diário Oficial da União a lei que concede o título de capital nacional do basquete ao município de Franca, em São Paulo. A proposta que originou a lei foi relatada pelo senador astronauta Marcos Pontes, do PL de São Paulo. Ele observou que Franca é reconhecida pela relação histórica com o basquete desde a década de 1940, quando a modalidade passou a fazer parte da identidade local. O parlamentar acrescentou ainda que o basquete não se limita apenas ao esporte, mas mobiliza a cultura, a economia e até a geração de empregos locais.
11: Mais do que tradição esportiva, o basquete de Franca configura verdadeiro patrimônio cultural e econômico. O esporte mobiliza escolas, projetos nacionais, categorias de base, academias, estabelecimentos de comércio, gerando empregos diretos e indiretos e fomentando o turismo esportivo.
12: Eleições 2026.
1: Eleitor que não puder votar no dia da eleição pode justificar a ausência para evitar punições da Justiça Eleitoral. Essa justificativa pode ser feita presencialmente ou pelo celular no aplicativo e-título. Repórter Márcio Maturana.
13: Como muitos brasileiros, a militar do Exército Andréia Pereira Cerdeira não vai estar perto da sua sessão eleitoral no dia 4 de outubro. Isso já aconteceu outras vezes, mas neste ano Andréia acredita que vai ser mais simples justificar a ausência.
14: Nas vezes anteriores eu tive que ir até uma sessão para fazer a justificativa, mas agora está um pouquinho mais fácil, a gente consegue fazer isso pelo aplicativo, então evita que a gente tenha que se locomover, né, sair no dia da eleição, procurar um lugar que possa fazer a justificativa.
13: Quem preferir justificar presencialmente pode levar um documento com foto até uma mesa receptora de justificativa em locais divulgados pelos cartórios eleitorais. A punição por faltar e não justificar é multa de até R$ 3,51. Enquanto ela não for paga, o cidadão fica impedido de emitir passaporte, carteira de identidade e inscrever-se em concurso público.
1: Com com trabalhos técnicos de Eliseu Caires, o Jornal do Senado fica por aqui. Acompanhe agora as notícias da Câmara dos Deputados. Boa noite.
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15: Câmara analisa obrigatoriedade de telhados verdes em edifícios públicos.
16: Projeto prevê punição para criminoso que expulsar morador de sua casa.
17: Comissão de Educação aprova proposta que visa reduzir a evasão escolar.
16: Boa noite. Avança na Câmara o projeto de lei que cria uma política nacional de combate à evasão escolar. A reportagem é de Maria Neves.
18: A Comissão de Educação da Câmara dos Deputados aprovou o projeto que institui a Política Nacional de Educação e Combate à Evasão Escolar. Como explica o autor, deputado Amon Mandel, do Republicanos do Amazonas, o objetivo da política é garantir a permanência dos estudantes no ensino básico por meio de ações integradas da União, dos estados e dos municípios. A proposta determina que o Ministério da Educação será responsável por coordenar a política e deverá criar mecanismos para identificar o risco de evasão e abandono escolar. Dentre os principais fatores que contribuem para a evasão, cita frequência irregular à escola, histórico de repetência e situação de vulnerabilidade social. De acordo com o relator na Comissão de Educação, deputado Tarcísio Mota, do PSOL do Rio de Janeiro, essas medidas são importantes principalmente para as populações mais vulneráveis.
19: Que a gente tem, infelizmente, ainda muitas crianças e jovens que estão fora da escola ou estão fora da idade correta na escola. Portanto, a criação de um programa nacional de enfrentamento à evasão escolar é decisivo. Que o governo da União preste assistência técnica e financeira, estabeleça diretrizes, regras, acompanhamento e monitoramento. A gente espera que, dessa forma, as famílias brasileiras tenham condições de que as crianças, jovens e adultos estejam na escola.
18: Ainda de acordo com o projeto, sempre que identificar algum risco de abandono escolar, o sistema de ensino deverá promover a busca ativa do aluno. Esse trabalho poderá ser feito em parceria com conselhos tutelares e a rede de assistência social e deverá incluir visitas domiciliares e notificação dos responsáveis em até 5 dias úteis depois da identificação da ausência prolongada do estudante da sala de aula. A proposta prevê também que, sempre que detectado risco de evasão, a instituição deve adotar um plano individualizado de atendimento ao aluno. O apoio deverá contar com ações como atendimento pedagógico suplementar, reforço escolar e encaminhamento a programas de transferência de renda e proteção social. O projeto estabelece ainda que a União deverá prestar assistência técnica e financeira a estados e municípios. Para isso, terá de priorizar aqueles com maiores índices de evasão e repetência, menor índice de desenvolvimento da educação básica, populações em situação de vulnerabilidade social e localização em regiões remotas, especialmente no Norte e no Nordeste. A proposta que institui a Política Nacional de Educação e Combate à Evasão Escolar ainda será analisada pelas Comissões de Finanças e Tributação e de Constituição e Justiça. Se aprovada nas duas, poderá seguir para análise do Senado. Da Rádio Câmara de Brasília, Maria Neves.
12: Educação.
15: Projeto de Júnior Mano, do PSB do Ceará, cria um programa com condições excepcionais de renegociação de débitos do FIES. Segundo o deputado, o objetivo é permitir que estudantes com contratos firmados entre 2012 e 2017 possam também renegociar suas dívidas.
16: A proposta de Júnior Mano prevê descontos de até 100% sobre encargos, abatimentos para pagamentos à vista, parcelamento em até 180 vezes e a suspensão temporária de cobranças judiciais. O texto estabelece ainda reduções adicionais para profissionais da educação, saúde, segurança e assistência social.
12: Cultura.
15: A instituição de regras de transparência para o financiamento público de eventos e shows é o objetivo de projeto de Miguel Ângelo, do PT de Minas Gerais. Pela proposta, a contratação de artistas exigiria detalhamento dos valores e comprovação de que o gasto não vai prejudicar áreas essenciais como saúde e educação.
16: Miguel Ângelo esclarece que o texto não estabelece teto de gastos ou interferência na escolha das atrações, focando apenas na prestação de contas. A medida obrigaria também a divulgação detalhada de cachês, custos logísticos e fontes de custeio nos portais oficiais de transparência.
12: Direitos Humanos.
15: A Câmara aprovou um projeto que proíbe condomínios de multar pessoas com deficiência por perturbação de sossego. A repórter Paula Bittar explica quando a medida se aplica.
20: A Comissão de Constituição e Justiça da Câmara aprovou um projeto que proíbe condomínios de aplicar multa por perturbação do sossego a pessoas com deficiência. A medida é válida apenas para os casos de comportamentos relacionados diretamente à deficiência da pessoa. O texto insere no Estatuto da Pessoa com Deficiência o dever dos condomínios de garantir o tratamento compatível à deficiência do morador, bem como de promover o equilíbrio entre o direito à moradia e a harmonia coletiva. A proposta que proíbe condomínios de aplicar multa por perturbação do sossego a pessoas com deficiência segue agora para o Senado Federal. Da Rádio Câmara, de Brasília, Paula Bittar.
16: Proposta que estabelece recursos mínimos para o Sistema Único de Assistência Social contou com voto favorável de Tiririca, do PSD de São Paulo. O projeto vincula parte da receita corrente líquida da União, dos Estados, do Distrito Federal e dos municípios ao financiamento do SUAS.
15: Pelo texto aprovado na Câmara com o apoio de Tiririca, o percentual mínimo começa em 0,3% no primeiro ano após a publicação e chega a 1% no quarto ano de implementação. A medida busca dar continuidade ao financiamento dos serviços de proteção social.
12: Segurança Pública.
16: Projeto em debate na Câmara quer a punição para criminosos que expulsam moradores de suas casas. A repórter Mônica Tati explica.
21: Proposta em debate na Câmara dos Deputados quer transformar em crime a prática de expulsar moradores de suas residências mediante violência. O projeto também prevê punições para quem coagir moradores a colaborar com atividades criminosas, impor cobranças ilegais a comerciantes ou famílias, ou utilizar o monitoramento eletrônico clandestino. Segundo o autor, deputado Capitão Alden, do PL da Bahia, o objetivo é impedir que facções criminosas ou grupos armados dominem grandes áreas através do terror e da violência contra moradores e comerciantes. O Código Penal já prevê os crimes de ameaça, constrangimento ilegal e esbulho possessório, mas nenhum desses dispositivos reflete a gravidade da expulsão de moradores, segundo o capitão Alden.
22: Famílias inteiras são expulsas de suas próprias casas sob ameaça de morte, muitas vezes porque se recusaram a colaborar com criminosos, porque possuem parentes policiais ou porque estes parentes pertencem a uma outra facção rival, ou simplesmente porque o tráfico decidiu tomar aquele imóvel. Na prática, essas organizações criminosas passaram a exercer um poder paralelo, dominando territórios, confiscando imóveis e impondo regras pela força.
21: Pelo projeto, o crime de expulsão de moradores por meio de violência, grave ameaça ou intimidação praticada por organizações criminosas será punido com reclusão de 8 a 12 anos e multa. Será enquadrado no mesmo crime quem pichar ou sinalizar imóvel com ordens de desocupação, participar de ordens de expulsão, destruir ou invadir imóveis para coagir moradores a sair, obrigar pessoas a praticar atos ilícitos, exigir o pagamento de taxas de moradores ou comerciantes e instalar e operar clandestinamente sistemas de vigilância eletrônica. A pena poderá ser aumentada em um terço se a vítima for pessoa idosa, criança, pessoa com deficiência ou mulher chefe de família. O projeto também agrava a punição de pichações que transmitam mensagens relacionadas a crimes, exaltação de organizações criminosas, racismo, preconceito ou incitação ao consumo de drogas. Nesse caso, a pena passa a ser de 12 meses a 2 anos de detenção e multa. A proposta que criminaliza a expulsão de moradores e comerciantes de suas propriedades mediante o uso de violência já foi aprovada pela Comissão de Segurança Pública e Combate ao Crime Organizado e deve ser votada por mais 3 comissões antes de seguir para o plenário da Câmara. Da Rádio Câmara de Brasília, Mônica Tati.
0: Olival Marques, do Podemos do Pará, é favorável à proposta de emenda à Constituição que integra União, Estados, Distrito Federal e municípios em ações de segurança. A proposta inclui a coordenação do Sistema Único de Segurança Pública, mantendo as competências dos entes federativos.
16: A PEC também amplia a atuação da Polícia Rodoviária Federal para o policiamento de rodovias, ferrovias e hidrovias federais. O texto, que tem apoio de Olival Marques, prevê ainda que a corporação auxilie forças estaduais a pedido dos governadores, além de atuar em situações de calamidade ou desastre.
0: Delegado Fábio Costa, do PP de Alagoas, defende a aprovação de projeto que determina que bens usados na prática de atividades ilegais e apreendidos pelo Estado passem para o poder público. A medida alcança, por exemplo, bens empregados no tráfico de drogas e no desmatamento.
16: Delegado Fábio Costa avalia que a medida pode desestimular práticas ilícitas ao atingir o patrimônio do criminoso. Relator da matéria na Comissão de Segurança Pública, o parlamentar aponta que os bens poderão ser usados na fiscalização de infrações que motivaram a apreensão.
0: Projeto de Vicentinho Júnior, do PSDB do Tocantins, torna obrigatório o uso de tornozeleira eletrônica por agressores que descumprirem medidas protetivas da Lei Maria da Penha. A proposta fixa um perímetro de 500 metros para o disparo do alarme.
16: De acordo com Vicentinho Júnior, a monitoração eletrônica deixa de ser facultativa e passa a ser exigida em caso de reincidência. Para o deputado, a medida garante tempo para que a mulher possa reagir e buscar proteção, além de acionar os órgãos de segurança.
12: Desenvolvimento Regional.
0: Silas Câmara, do Republicanos do Amazonas, votou a favor do projeto que cria regras para resolver disputas territoriais entre municípios vizinhos. A mudança dos limites dependerá de estudo de viabilidade e de consulta à população por meio de plebiscito.
16: O texto apoiado por Silas Câmara permite que parte do território de um município seja incorporada a outro, sem a criação de uma cidade. A proposta busca facilitar a definição dos limites municipais para evitar problemas na prestação de serviços públicos às populações das áreas envolvidas.
12: Economia.
0: O empreendedorismo feminino tem uma frente parlamentar que defende seus interesses no Congresso. A repórter Silvia Munhato traz mais informações sobre as principais medidas defendidas pelo colegiado.
2: A Frente Parlamentar pela Mulher Empreendedora lançou o Pacto pelo Empreendedorismo Feminino com o objetivo de obter o apoio do Estado e da sociedade para as políticas públicas voltadas para o setor, ou seja, ultrapassar a barreira dos governos, tornando as políticas permanentes. É o que explicou a coordenadora da Frente, a deputada Anne Ortiz, do PP do Rio Grande do Sul, em entrevista ao programa Painel Eletrônico da Rádio Câmara. A Frente busca a aprovação do projeto que atualiza o teto dos microempreendedores individuais, MEI. O governo quer aumentar o máximo de faturamento anual para que uma empresa possa ser MEI de R$ 81 mil para R$ 110 mil em 2027 e R$ 140 mil em 2028. A correção evita que a empresa perca os benefícios de enquadramento como MEI caso seu faturamento aumente. Outro projeto importante para a Frente é o Marco do Empreendedorismo Feminino, que, segundo a deputada Anne Ortiz, quer facilitar o acesso ao crédito para o público feminino.
3: Esse marco que nós estamos construindo é para que as mulheres têm mais acesso ao crédito e a capital, até porque, inclusive, as mulheres hoje não conseguem ter tanto acesso ao crédito. O Sebrae também faz uma parceria muito grande com a gente, nos trouxe esses números, que muitas vezes não conseguem ter recurso, né, para buscar esse capital, não conseguem ter fiador, não conseguem cumprir com as exigências, mesmo que o público feminino seja muito melhor pagador, né?
2: A deputada afirmou ainda que é preciso ter políticas diferenciadas para as nanoempreendedoras, que têm rendimento até a metade do MEI, cerca de R$ 40 mil por ano. Neste caso, seriam importantes ações que visassem a sobrevivência das empresas, como atividade de educação financeira. Da Rádio Câmara de Brasília, Silvia Minhato.
16: Grace Elias, do PL de Minas Gerais, apresentou o projeto que institui uma política de fomento, incentivo e promoção do empreendedorismo feminino. A proposta estabelece eixos para incentivar negócios com foco no aumento da autonomia econômica, no acesso a capacitações e na inovação.
0: O texto de Grace Elias prevê prioridade de atendimento para empreendedoras em situação de vulnerabilidade social. Na avaliação da deputada, a medida busca reduzir barreiras históricas no ambiente de negócios e impulsionar a geração de renda para as mulheres.
16: A J. Albuquerque, do PP do Ceará, é favorável à adesão do Brasil à Convenção Internacional de Hong Kong para a reciclagem segura de navios. Ele explica que o acordo estabelece normas para o desmonte sustentável de embarcações, assegurando a proteção ambiental e a salvaguarda dos trabalhadores.
0: A J. Albuquerque acredita que a medida vai atrair investimentos para a criação de estaleiros verdes na costa brasileira e qualifica o país para disputar o mercado global de reciclagem naval. Para ele, o alinhamento às diretrizes da Organização Marítima Internacional gera empregos e fortalece o setor portuário nacional.
12: Agricultura.
16: Marcelo Álvaro Antônio, do PL de Minas Gerais, sugere a criação do programa de apoio à logística do apicultor e do meliponicultor. O deputado defende incentivos fiscais para a compra de veículos utilitários novos de fabricação nacional para o setor.
0: Marcelo Álvaro Antônio defende a alíquota zero de IPI e redução de 40% no PIS/COFINS para produtores rurais cadastrados. O deputado alega que o acesso a veículos adequados é um dos principais gargalos enfrentados por pequenos apicultores e pela agricultura familiar.
12: Meio ambiente.
16: A Câmara analisa a obrigatoriedade de telhados verdes em novos edifícios públicos. O repórter José Carlos Oliveira nos conta como está o debate sobre a proposta.
4: A Câmara dos Deputados analisa o projeto de lei que obriga a instalação dos chamados telhados verdes em novos edifícios públicos e em novos empreendimentos residenciais construídos com recursos públicos. Também prevê incentivos fiscais e de crédito para a adoção voluntária dessa medida pela iniciativa privada. Na prática, os telhados verdes são uma cobertura de substrato e vegetação instalada no topo dos prédios. Autor da proposta, o deputado Fred Linhares, do Republicanos do Distrito Federal, destaca a vantagem dessa técnica para enfrentar, pelo menos localmente, os efeitos do aumento da temperatura do planeta em tempos de mudanças climáticas.
5: Existem estudos que demonstram benefício aí dos telhados verdes no conforto térmico das edificações e também na retenção de água da chuva. E é importante deixar claro que o telhado verde sozinho não vai resolver o problema das enchentes ou do calor nas cidades, mas é uma ferramenta importante para tornar nossas construções e nossas cidades mais preparadas para os problemas que o Brasil já enfrenta hoje. Se o clima está mudando, a forma como a gente constrói também precisa evoluir.
4: No caso dos prédios públicos, o projeto de lei deixa claro que a obrigatoriedade só poderá ser dispensada com a apresentação de parecer técnico assinado por engenheiro, arquiteto ou urbanista que ateste a impossibilidade de instalação das coberturas vegetadas. O texto foi aprovado na Comissão de Meio Ambiente, onde a relatora, a deputada Duda Salaber, do PSOL de Minas Gerais, ressaltou que os telhados verdes funcionam como uma espécie de colchão térmico. Ela citou estudos que constataram queda média de 4 graus Celsius nos picos de temperatura durante o dia, quando essas coberturas vegetadas eram comparadas com os tetos convencionais. A proposta de obrigatoriedade de telhados verdes em novos edifícios públicos e de incentivos para a adoção da medida nos prédios particulares ainda vai passar pela análise das comissões de desenvolvimento urbano, de finanças e tributação e de Constituição e Justiça. Da Rádio Câmara de Brasília, José Carlos Oliveira.
12: Últimas notícias.
0: O jornal Câmara dos Deputados, que foi gravado hoje em Minas Gerais, nos estúdios da Rede Câmara Sete Lagoas, dentro do projeto O Brasil na Voz, vai ao ar na próxima sexta, dia 25.
16: E na sexta-feira, a equipe do jornal Câmara dos Deputados estará em Vitória da Conquista, na Bahia, para mais uma gravação itinerante da Voz do Brasil.
0: Lado a lado, um âncora da Rádio Câmara de Brasília e um âncora da emissora local vão apresentar as notícias relacionadas à Câmara dos Deputados. O programa gravado em Vitória da Conquista vai ao ar na segunda-feira, dia 28.
16: Termina agora o jornal Câmara dos Deputados, produzido pela Rádio Câmara, com trabalhos técnicos de Wellington Teles e apresentação de Val Monteiro e Luciana Vieira. Uma boa noite para você.
0: A Voz do Brasil está de volta amanhã. Boa noite.
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2: Você sabia? Edição Folclore Brasileiro. A lenda da Vitória Régia fala de uma índia apaixonada pela lua. Encantada pelo brilho do astro, ela mergulha em um lago para alcançar o seu reflexo. Como recompensa por tanto amor, é transformada na bela flor que enfeita as águas da Amazônia, conhecida como a Estrela dos Rios, aberta apenas para contemplar o luar.
3: E essa informação, você já sabia?
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14: 10h28.
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1: Tudo bem, Eduardo?
2: Vai com a Chicão, tudo bom?
1: Uma alegria inteira aqui com a gente, um prazer muito grande. Vamos cantar essa música aí, vamos?

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8: 11:06.
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0: queria chamar pra tocar umas canções com a gente um grande amigo nosso, um grande músico gaúcho, Renato Borghetti, Borghettinho.
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7: 11:33.

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4: 11:59.
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4: Meia-noite 30.
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3: 1 e 2.
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2: 1:16.
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2: 1h34.
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3: 2:03.
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0: salvas de palmas para vocês. Lindo, lindo, lindo.
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3: 2h33.
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0: para Teodoro Sampaio.
1: Obrigado, Massa.
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3: 3 e 3.
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3: 3h31.
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1: 3h44.
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1: 4 e 14.
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1: 4:23.
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0: Pronto. Falei.
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2: 4:38.
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0: Rezemos com devoção a coroa das sete dores da Virgem Maria. Em nome do Pai, do Filho e do Espírito Santo. Amém. Nós vos louvamos e vos bendizemos, Senhor, porque associastes a Virgem Maria à obra da salvação. Contemplamos a vossa dor, ó Maria, para seguir-vos no caminho da fé. Creio em Deus Pai Todo-Poderoso, Criador do céu e da terra, e em Jesus Cristo, seu único Filho, nosso Senhor, que foi concebido pelo poder do Espírito Santo. Nasceu da Virgem Maria, padeceu sob Pôncio Pilatos, foi crucificado, morto e sepultado, desceu à mansão dos mortos, ressuscitou ao terceiro dia, subiu aos céus, está sentado à direita de Deus Pai Todo-Poderoso, de onde há de vir julgar os vivos e os mortos. Creio no Espírito Santo, na Santa Igreja Católica, na comunhão dos santos, na remissão dos pecados, na ressurreição da carne. Amém.
1: Pai nosso que estás no céu, santificado seja o vosso nome. Venha a nós ao vosso reino. Seja feita a vossa vontade, assim na terra como no céu. O pão nosso de cada dia nos dai hoje. Perdoai as nossas ofensas, assim como nós perdoamos a quem nos tenha ofendido. E não nos deixeis cair em tentação, mas livrai-nos do mal. Amém.
2: Ave Maria, cheia de graça, o Senhor é convosco. Bendita sois vós entre as mulheres. Bendito é o fruto em vosso ventre, Jesus. Santa Maria, Mãe de Deus, rogai por nós, os pecadores, agora e na hora da nossa morte. Amém. Ave Maria, cheia de graça, o Senhor é convosco. Bendita sois vós entre as mulheres, bendito é o fruto em vosso ventre, Jesus. Santa Maria, Mãe de Deus, rogai por nós, os pecadores, agora e na hora da nossa morte. Amém. Ave Maria, cheia de graça, o Senhor é convosco. Bendita sois vós entre as mulheres, bendito é o fruto em vosso ventre, Jesus. Santa Maria, Mãe de Deus, rogai por nós, os pecadores, agora e na hora da nossa morte. Amém.
3: Contemplamos a memória das dores de Maria. Primeira dor. Maria acolhe com fé a profecia de Simeão. Simeão os abençoou e disse a Maria, sua mãe: eis que este menino está destinado a ser ocasião de queda e elevação de muitos em Israel e sinal de contradição. Quanto a ti, uma espada te transpassará a alma. Lucas capítulo 2, versículos 34 e 35.
1: Pai nosso que estás no céu, santificado seja o vosso nome. Venha a nós ao vosso reino. Seja feita a vossa vontade, assim na terra como no céu. O pão nosso de cada dia nos dai hoje. Perdoai as nossas ofensas, assim como nós perdoamos a quem nos tenha ofendido. E não nos deixeis cair em tentação, mas livrai-nos do mal. Amém.
2: Ave Maria, cheia de graça, o Senhor é convosco. Bendita sois vós entre as mulheres. Bendito é o fruto em vosso ventre, Jesus. Santa Maria, Mãe de Deus, rogai por nós, os pecadores, agora e na hora da nossa morte. Amém. Ave Maria, cheia de graça, o Senhor é convosco. Bendita sois vós entre as mulheres, bendito é o fruto em vosso ventre, Jesus. Santa Maria, Mãe de Deus, rogai por nós, os pecadores, agora e na hora da nossa morte. Amém. Ave Maria, cheia de graça, o Senhor é convosco. Bendita sois vós entre as mulheres, bendito é o fruto em vosso ventre, Jesus. Santa Maria, Mãe de Deus, rogai por nós, os pecadores, agora e na hora da nossa morte. Amém. Ave Maria, cheia de graça, o Senhor é convosco. Bendita sois vós entre as mulheres, bendito é o fruto em vosso ventre, Jesus. Santa Maria, Mãe de Deus, rogai por nós, os pecadores, agora e na hora da nossa morte. Amém. Ave Maria, cheia de graça, o Senhor é convosco. Bendita sois vós entre as mulheres, bendito é o fruto em vosso ventre, Jesus. Santa Maria, Mãe de Deus, rogai por nós, os pecadores, agora e na hora da nossa morte. Amém. Ave Maria, cheia de graça, o Senhor é convosco. Bendita sois vós entre as mulheres, bendito é o fruto em vosso ventre, Jesus. Santa Maria, Mãe de Deus, rogai por nós, os pecadores, agora e na hora da nossa morte. Amém. Ave Maria, cheia de graça, o Senhor é convosco. Bendita sois vós entre as mulheres, bendito é o fruto em vosso ventre, Jesus. Santa Maria, Mãe de Deus, rogai por nós, os pecadores, agora e na hora da nossa morte. Amém.
3: Segunda dor. Maria foge para o Egito com Jesus e José. O anjo do Senhor apareceu em sonho a José e disse: levanta, toma o menino e a mãe, foge para o Egito e fica lá até que te avise, pois Herodes vai procurar o menino para matá-lo. Levantando-se, José tomou o menino e a mãe e partiu para o Egito. Mateus capítulo 2, versículos 13 a 14.
1: Pai nosso que estás no céu, santificado seja o vosso nome. Venha a nós ao vosso reino. Seja feita a vossa vontade, assim na terra como no céu. O pão nosso de cada dia nos dai hoje. Perdoai as nossas ofensas, assim como nós perdoamos a quem nos tenha ofendido. E não nos deixeis cair em tentação, mas livrai-nos do mal. Amém.
2: Ave Maria, cheia de graça, o Senhor é convosco. Bendita sois vós entre as mulheres. Bendito é o fruto em vosso ventre, Jesus. Santa Maria, Mãe de Deus, rogai por nós, os pecadores, agora e na hora da nossa morte. Amém. Ave Maria, cheia de graça, o Senhor é convosco. Bendita sois vós entre as mulheres. Bendito é o fruto em vosso ventre, Jesus. Santa Maria, Mãe de Deus, rogai por nós, os pecadores, agora e na hora da nossa morte. Amém. Ave Maria, cheia de graça, o Senhor é convosco. Bendita sois vós entre as mulheres. Bendito é o fruto em vosso ventre, Jesus. Santa Maria, Mãe de Deus, rogai por nós, os pecadores, agora e na hora da nossa morte. Amém. Ave Maria, cheia de graça, o Senhor é convosco. Bendita sois vós entre as mulheres. Bendito é o fruto em vosso ventre, Jesus. Santa Maria, Mãe de Deus, rogai por nós, os pecadores, agora e na hora da nossa morte. Amém. Ave Maria, cheia de graça, o Senhor é convosco. Bendita sois vós entre as mulheres. Bendito é o fruto em vosso ventre, Jesus. Santa Maria, Mãe de Deus, rogai por nós, os pecadores, agora e na hora da nossa morte. Amém. Ave Maria, cheia de graça, o Senhor é convosco. Bendita sois vós entre as mulheres. Bendito é o fruto em vosso ventre, Jesus. Santa Maria, Mãe de Deus, rogai por nós, os pecadores, agora e na hora da nossa morte. Amém. Ave Maria, cheia de graça, o Senhor é convosco. Bendita sois vós entre as mulheres. Bendito é o fruto em vosso ventre, Jesus. Santa Maria, Mãe de Deus, rogai por nós, os pecadores, agora e na hora da nossa morte. Amém.
3: Terceira dor. Maria procura Jesus perdido em Jerusalém. Acabados os dias da festa de Páscoa, quando voltaram, o menino Jesus ficou em Jerusalém sem que os pais o percebessem. Pensando que estivesse na caravana, andaram a caminho de um dia e o procuraram entre parentes e conhecidos e não o acharam. Voltaram a Jerusalém à procura dele. Lucas capítulo 2, versículo 43 a 45.
1: Pai nosso que estás no céu, santificado seja o vosso nome. Venha a nós ao vosso reino. Seja feita a vossa vontade, assim na terra como no céu. O pão nosso de cada dia nos dai hoje. Perdoai as nossas ofensas, assim como nós perdoamos a quem nos tenha ofendido. E não nos deixeis cair em tentação, mas livrai-nos do mal. Amém.
2: Ave Maria, cheia de graça, o Senhor é convosco. Bendita sois vós entre as mulheres. Bendito é o fruto em vosso ventre, Jesus. Santa Maria, Mãe de Deus, rogai por nós, os pecadores, agora e na hora da nossa morte. Amém. Ave Maria, cheia de graça, o Senhor é convosco. Bendita sois vós entre as mulheres. Bendito é o fruto em vosso ventre, Jesus. Santa Maria, Mãe de Deus, rogai por nós, os pecadores, agora e na hora da nossa morte. Amém. Ave Maria, cheia de graça, o Senhor é convosco. Bendita sois vós entre as mulheres. Bendito é o fruto em vosso ventre, Jesus. Santa Maria, Mãe de Deus, rogai por nós, os pecadores, agora e na hora da nossa morte. Amém. Ave Maria, cheia de graça, o Senhor é convosco. Bendita sois vós entre as mulheres. Bendito é o fruto em vosso ventre, Jesus. Santa Maria, Mãe de Deus, rogai por nós, os pecadores, agora e na hora da nossa morte. Amém. Ave Maria, cheia de graça, o Senhor é convosco. Bendita sois vós entre as mulheres. Bendito é o fruto em vosso ventre, Jesus. Santa Maria, Mãe de Deus, rogai por nós, os pecadores, agora e na hora da nossa morte. Amém. Ave Maria, cheia de graça, o Senhor é convosco. Bendita sois vós entre as mulheres. Bendito é o fruto em vosso ventre, Jesus. Santa Maria, Mãe de Deus, rogai por nós, os pecadores, agora e na hora da nossa morte. Amém. Ave Maria, cheia de graça, o Senhor é convosco. Bendita sois vós entre as mulheres. Bendito é o fruto em vosso ventre, Jesus. Santa Maria, Mãe de Deus, rogai por nós, os pecadores, agora e na hora da nossa morte. Amém.
3: Quarta dor. Maria encontra-se com Jesus a caminho do Calvário. Ao conduzir Jesus, lançaram-lhe mão de um certo Simão de Cirene, que vinha do campo, e o encarregaram de levar a cruz atrás de Jesus. Seguia o grande multidão de povo e de mulheres que batiam no peito e o lamentavam. Lucas capítulo 23 a 26 e 27.
1: Pai nosso que estás no céu, santificado seja o vosso nome. Venha a nós ao vosso reino.

0: rogai por nós, os pecadores, agora e na hora da nossa morte. Amém. Ave Maria, cheia de graça, o Senhor é convosco. Bendita sois vós entre as mulheres, bendito é o fruto em vosso ventre, Jesus. Santa Maria, Mãe de Deus, rogai por nós, os pecadores, agora e na hora da nossa morte. Amém. Ave Maria, cheia de graça, o Senhor é convosco. Bendita sois vós entre as mulheres, bendito é o fruto em vosso ventre, Jesus. Santa Maria, Mãe de Deus, rogai por nós, os pecadores, agora e na hora da nossa morte. Amém. Ave Maria, cheia de graça, o Senhor é convosco. Bendita sois vós entre as mulheres, bendito é o fruto em vosso ventre, Jesus. Santa Maria, Mãe de Deus, rogai por nós, os pecadores, agora e na hora da nossa morte. Amém. Ave Maria, cheia de graça, o Senhor é convosco. Bendita sois vós entre as mulheres, bendito é o fruto em vosso ventre, Jesus. Santa Maria, Mãe de Deus, rogai por nós, os pecadores, agora e na hora da nossa morte. Amém.
1: Quinta dor. Maria permanece junto à cruz do seu filho. Junto à cruz de Jesus estavam de pé sua mãe, a irmã de sua mãe, Maria de Cleófas, e Maria Madalena. Vendo a mãe e perto dela, o discípulo a quem amava disse para Jesus, a mãe: Mulher, eis aí o teu filho. Depois disse para o discípulo: Eis aí a tua mãe. João, capítulo 19, 15 a 27.
2: Pai nosso que estás no céu, santificado seja o vosso nome. Venha a nós ao vosso reino. Seja feita a vossa vontade, assim na terra como no céu. O pão nosso de cada dia nos dai hoje. Perdoai as nossas ofensas, assim como nós perdoamos a quem nos tenha ofendido. E não nos deixeis cair em tentação, mas livrai-nos do mal. Amém.
0: Ave Maria, cheia de graça, o Senhor é convosco. Bendita sois vós entre as mulheres. Bendito é o fruto em vosso ventre, Jesus. Santa Maria, Mãe de Deus, rogai por nós, os pecadores, agora e na hora da nossa morte. Amém. Ave Maria, cheia de graça, o Senhor é convosco. Bendita sois vós entre as mulheres, bendito é o fruto em vosso ventre, Jesus. Santa Maria, Mãe de Deus, rogai por nós, os pecadores, agora e na hora da nossa morte. Amém. Ave Maria, cheia de graça, o Senhor é convosco. Bendita sois vós entre as mulheres, bendito é o fruto em vosso ventre, Jesus. Santa Maria, Mãe de Deus, rogai por nós, os pecadores, agora e na hora da nossa morte. Amém. Ave Maria, cheia de graça, o Senhor é convosco. Bendita sois vós entre as mulheres, bendito é o fruto em vosso ventre, Jesus. Santa Maria, Mãe de Deus, rogai por nós, os pecadores, agora e na hora da nossa morte. Amém. Ave Maria, cheia de graça, o Senhor é convosco. Bendita sois vós entre as mulheres, bendito é o fruto em vosso ventre, Jesus. Santa Maria, Mãe de Deus, rogai por nós, os pecadores, agora e na hora da nossa morte. Amém. Ave Maria, cheia de graça, o Senhor é convosco. Bendita sois vós entre as mulheres, bendito é o fruto em vosso ventre, Jesus. Santa Maria, Mãe de Deus, rogai por nós, os pecadores, agora e na hora da nossa morte. Amém. Ave Maria, cheia de graça, o Senhor é convosco. Bendita sois vós entre as mulheres, bendito é o fruto em vosso ventre, Jesus. Santa Maria, Mãe de Deus, rogai por nós, os pecadores, agora e na hora da nossa morte. Amém.
1: Sexta dor. Maria recebe nos braços o corpo de Jesus deposto da cruz. Chegada a tarde, porque era dia da preparação, isto é, a véspera de sábado, veio José de Arimateia, entrou decidido na casa de Pilatos e pediu o corpo de Jesus. Pilatos, então, deu o cadáver a José, que o retirou da cruz. Mateus 15 a 42.
2: Pai nosso que estás no céu, santificado seja o vosso nome. Venha a nós ao vosso reino. Seja feita a vossa vontade, assim na terra como no céu. O pão nosso de cada dia nos dai hoje. Perdoai as nossas ofensas, assim como nós perdoamos a quem nos tenha ofendido. E não nos deixeis cair em tentação, mas livrai-nos do mal. Amém.
0: Ave Maria, cheia de graça, o Senhor é convosco. Bendita sois vós entre as mulheres. Bendito é o fruto em vosso ventre, Jesus. Santa Maria, Mãe de Deus, rogai por nós, os pecadores, agora e na hora da nossa morte. Amém. Ave Maria, cheia de graça, o Senhor é convosco. Bendita sois vós entre as mulheres. Bendito é o fruto em vosso ventre, Jesus. Santa Maria, Mãe de Deus, rogai por nós, os pecadores, agora e na hora da nossa morte. Amém. Ave Maria, cheia de graça, o Senhor é convosco. Bendita sois vós entre as mulheres. Bendito é o fruto em vosso ventre, Jesus. Santa Maria, Mãe de Deus, rogai por nós, os pecadores, agora e na hora da nossa morte. Amém. Ave Maria, cheia de graça, o Senhor é convosco. Bendita sois vós entre as mulheres. Bendito é o fruto em vosso ventre, Jesus.

0: Jesus, Santa Maria, Mãe de Deus, rogai por nós, os pecadores, agora e na hora da nossa morte. Amém. Ave Maria, cheia de graça, o Senhor é convosco. Bendita sois vós entre as mulheres, bendito é o fruto em vosso ventre, Jesus. Santa Maria, Mãe de Deus, rogai por nós, os pecadores, agora e na hora da nossa morte. Amém. Ave Maria, cheia de graça, o Senhor é convosco. Bendita sois vós entre as mulheres, bendito é o fruto em vosso ventre, Jesus. Santa Maria, Mãe de Deus, rogai por nós, os pecadores, agora e na hora da nossa morte. Amém. Ave Maria, cheia de graça, o Senhor é convosco. Bendita sois vós entre as mulheres, bendito é o fruto em vosso ventre, Jesus. Santa Maria, Mãe de Deus, rogai por nós, os pecadores, agora e na hora da nossa morte. Amém.
1: Sétima dor. Maria leva ao sepulcro o corpo de Jesus à espera da ressurreição. Os discípulos tiraram o corpo de Jesus e envolveram em faixas de linho com aroma. Conforme era o costume de sepultar os judeus, havia perto do local onde fica crucificado um jardim. E no jardim, um sepulcro novo, onde ninguém ainda fora depositado. Foi ali que puseram Jesus. João, versículo 9, capítulos 40 a 42.
2: Pai nosso que estás no céu, santificado seja o vosso nome. Venha a nós, ao vosso reino. Seja feita a vossa vontade, assim na terra como no céu. O pão nosso de cada dia nos dai hoje. Perdoai as nossas ofensas, assim como nós perdoamos a quem nos tenha ofendido. E não nos deixeis cair em tentação, mas livrai-nos do mal. Amém.
0: Ave Maria, cheia de graça, o Senhor é convosco. Bendita sois vós entre as mulheres, bendito é o fruto em vosso ventre, Jesus. Santa Maria, Mãe de Deus, rogai por nós, os pecadores, agora e na hora da nossa morte. Amém. Ave Maria, cheia de graça, o Senhor é convosco. Bendita sois vós entre as mulheres, bendito é o fruto em vosso ventre, Jesus. Santa Maria, Mãe de Deus, rogai por nós, os pecadores, agora e na hora da nossa morte. Amém. Ave Maria, cheia de graça, o Senhor é convosco. Bendita sois vós entre as mulheres, bendito é o fruto em vosso ventre, Jesus. Santa Maria, Mãe de Deus, rogai por nós, os pecadores, agora e na hora da nossa morte. Amém. Ave Maria, cheia de graça, o Senhor é convosco. Bendita sois vós entre as mulheres, bendito é o fruto em vosso ventre, Jesus. Santa Maria, Mãe de Deus, rogai por nós, os pecadores, agora e na hora da nossa morte. Amém. Ave Maria, cheia de graça, o Senhor é convosco. Bendita sois vós entre as mulheres, bendito é o fruto em vosso ventre, Jesus. Santa Maria, Mãe de Deus, rogai por nós, os pecadores, agora e na hora da nossa morte. Amém. Ave Maria, cheia de graça, o Senhor é convosco. Bendita sois vós entre as mulheres, bendito é o fruto em vosso ventre, Jesus. Santa Maria, Mãe de Deus, rogai por nós, os pecadores, agora e na hora da nossa morte. Amém. Ave Maria, cheia de graça, o Senhor é convosco. Bendita sois vós entre as mulheres, bendito é o fruto em vosso ventre, Jesus. Santa Maria, Mãe de Deus, rogai por nós, os pecadores, agora e na hora da nossa morte. Amém.
3: Oração final. Nós vos louvamos, Santa Maria, Mãe fiel junto à cruz do Filho. Bendita sois vós, Rainha dos Mártires, associada à paixão de Cristo. Vós tornastes nossa mãe, sinal de esperança em nosso caminho. Amém. Ladainha de Nossa Senhora das Dores, Senhor, tende piedade de nós. Senhor, tende piedade de nós. Cristo, tende piedade de nós. Cristo, tende piedade de nós. Jesus Cristo, ouvi-nos. Jesus Cristo, atendei-nos. Deus Pai, que estás no céu, tende piedade de nós. Deus Filho, Redentor do mundo, tende piedade de nós. Espírito Santo, Paráclito, tende piedade de nós. Trindade Santa, que sois um só Deus, tende piedade de nós. Mãe de Jesus crucificado, rogai por nós. Mãe do coração transpassado, rogai por nós. Mãe do Cristo Redentor, rogai por nós. Mãe dos discípulos de Jesus, rogai por nós. Mãe dos redimidos, rogai por nós. Mãe dos viventes, rogai por nós. Virgem obediente, rogai por nós. Virgem oferente, rogai por nós. Virgem fiel, rogai por nós. Virgem do silêncio, rogai por nós. Virgem da espera, rogai por nós. Virgem da Páscoa, rogai por nós. Virgem da Ressurreição, rogai por nós. Mulher que sofreu o exílio, rogai por nós. Mulher forte, rogai por nós. Mulher corajosa, rogai por nós. Mulher do sofrimento, rogai por nós. Mulher da nova aliança, rogai por nós. Mulher da esperança, rogai por nós. Nova Eva, rogai por nós. Cooperadora na salvação, rogai por nós. Serva da reconciliação, rogai por nós. Defesa dos inocentes, rogai por nós. Coragem dos perseguidos, rogai por nós. Fortaleza dos oprimidos, rogai por nós. Esperança dos pecadores, rogai por nós. Consolação dos aflitos, rogai por nós. Refúgio dos marginalizados, rogai por nós. Conforto dos exilados, rogai por nós. Sustento dos fracos, rogai por nós. Alívio dos enfermos, rogai por nós. Cordeiro de Deus, que tirais os pecados do mundo, perdoai-nos, Senhor. Cordeiro de Deus, que tirais o pecado do mundo, ouvi-nos, Senhor. Cordeiro de Deus, que tirais o pecado do mundo, tende piedade de nós. Oremos. Ó Deus, quisestes que a vida da Virgem Maria fosse marcada pelo mistério da dor. Concedei-nos, vos pedimos, percorrer a seu lado o caminho da fé e unir nossos sofrimentos à paixão de Cristo para nos tornarmos instrumentos de graça e salvação. Protege-nos, Santa Maria e Benigna, e nos acompanhe pelos caminhos da vida. Amém.

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4: 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E a hora certa.
5: Agora 5 horas 16 minutos.
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Oi! Alô, alô, minha gente! Começa pela Imigrantes a festa na cidade, no sertão. É o nosso encontro alegre com a boa música sertaneja, música gaúcha, música italiana. E com este povão que nos dá o prazer, a alegria, a sintonia já acompanhando a Imigrantes no início do programa, Alvorada Sertaneja está começando agora e vai até às 6h30. Programa para hoje. Hoje é uma quinta-feira, dia 24 de setembro. Olha, minha gente, 8 graus e a temperatura, tempo encoberto em toda a região sul catarinense. Apresentação do comunicador Edson Cardoso, de todas as manhãs, levando aquele abraço a toda a família, amigos, companheiros e companheiras em toda a região sul. Ligou na Imigrantes, é sucesso. 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Beleza, minha gente, que bom, como é que estão? Tudo bem? Despertaram, muita gente já levantou, muita gente tá aí já na cozinha, já fez o cafezinho, muita gente olhando aí, né, o clima, o tempo aí na janela, acompanhando aí, tá, tempo tá nublado, tá fechado, né? 8 graus é a temperatura. Que legal, minha gente, vamos dar início com a parte musical do programa, trazendo Raiz e Sertão. Sim, opa, nós é 100% caipira, opa. E depois Zezé de Camargo e Luciano, agora aguenta nós. E os serranos, casamento de sítio, eita casamento bom. Beleza, minha gente, aquele abraço, obrigado e bom dia. Agora 5 horas 24 minutos e meio.

0: crianças. Lá pelas tantas, os noivos foram tomar um ar lá fora e dali meia hora voltaram. Ao vê-los, uma velhinha disse pra outra:
1: Escuta, Antônia, será que o noivo já comeu?
2: O que é isso, Idalina? A noiva é moça séria. É claro que ele não comeu.
1: Não, não, não é isso que tu tá pensando, mulher. Eu tô falando se ele já jantou.
2: Ah, acho que sim, tá tão parceiro, olha o jeito dele.

0: pro noivo.
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0: E ele responde: essa é a dança do barquinho, Chirua. O que tá te batendo é o cabo do remo.
1: Ah, bom.
0: Logo em seguida, a noiva foi dançar com os convidados. Quando chegou a vez do tio Juvenal, um viúvo alegre com mais de 70, ela sentiu que ele lhe apertava demais na cintura e, pra se ver livre do velhinho, perguntou:
1: ô, tio Juvenal, essa por acaso não é a dança do barquinho?
2: Sim, sim, minha filha.
1: E onde está o cabo do remo, então?
2: Oh,

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11: Legal, minha gente, agora estamos com 5 horas mais 39 minutos. É a comunicação fácil, é a boa música sertaneja, é o nosso encontro de todas as manhãs. Aqui você tem o nosso encontro, minha gente, e o nosso abraço a todas as famílias, gente amiga, pessoal aí, né, que liga o seu radinho para acompanhar aí a programação da Imigrantes, que é levado ao ar de segunda a sexta-feira neste horário. Zico e Zeca, Tristeza do Jeca, ui... O grupo Travisiani, música italiana, família italiana, sendo homenageada também na programação Imigrantes FM. Um abraço, minha gente. Bom dia.

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5: 5 horas e 48 minutos.
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4: Temperatura.
5: Em Turvo, região, 8 graus.
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Liga, minha gente. Opa! É o povão que desperta. Liga o seu rádio na Imigrantes. Onde quer que você esteja, você está ligadinho na Imigrantes? Tá aí, aquele turvo para a região. Sempre levando o melhor da música brasileira. Tô mandando um abraço para o nosso amigo Angelino Patrício, a esposa Sarlete, a família, obrigado aí pela sintonia. O Rogério Bardini, a Marina, a família Livramento. Alô, Rogério, alô, a família, obrigado aí, um abraço, obrigado aí pela companhia na nossa programação. Programa Alvorada Sertaneja, de segunda a sexta-feira, para você que nos dá essa satisfação, alegria em acompanhar a nossa programação. Muito bem, muito bem, muito bem. Agora, na sequência, Barrerito, Cadeira Amiga, João Mineiro e Marciano, Amor Clandestino. Um abraço, obrigado, bom dia.

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12: O mercado catarinense de terneiros manteve a trajetória de valorização no primeiro semestre de 2026. Os preços dos animais de desmama encerraram o período com crescimento de aproximadamente 19% em relação aos registrados no mesmo período de 2025, consolidando o segundo ano consecutivo de alta, após 3 anos de retração. Os dados fazem parte do levantamento realizado pelo Grupo de Melhoramento Genético da UDESC. O estudo conta com o apoio da FAESC, parceira dos eventos agropecuários de Santa Catarina. Entre janeiro e junho de 2026, foram contabilizados 85 leilões, número ligeiramente superior aos 82 registrados no primeiro semestre de 2025. Minuto do Agro, uma produção do sistema CNA, FAESC, Senar e sindicatos rurais.

Muito bem, minha gente, 6:02. 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

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Tô mandando um abraço aí pro nosso amigo Ica Favarinha, esposa Márcia, família. Alô, Ica. Márcia, obrigado pela sintonia. O nosso amigo Nino Barbeiro, aí sua barbearia na rodoviária, atendendo com tranquilidade a sua clientela, né? Aquele corte de cabelo, aquela barba legal. E taxista também, fazer alguma corrida. Nino Barbeiro, né? Ali na rodoviária, nesse momento, tá em casa tomando cafezinho, né, Nino? Acompanhando aí o nosso programa. Bom dia. Tô mandando também um abração pro Ivo Triques e de Boa Vistinha e a família, sempre nos dando o prazer da sintonia. Tô mandando também um abração lá pro motorista da empresa União, Márcio, lá no Timbé do Sul. Alô, Márcio, obrigado aí pela sintonia, né? Faz a linha aí, Timbé, Rocinha, Timbé do Sul até Araranguá. Um abraço, Márcio, né? Pessoal aí, os passageiros também, o nosso abraço, nosso muito obrigado. Tô mandando também um abraço aí pro nosso amigo Pedro Formentin, esse Madruga, e a Isabel também, ali na linha Contesta, estão acompanhando nesse momento nosso programa, né, o Pedro? Pedro Formentin, a Isabel também, o nosso muito obrigado. Obrigado aí pelo presentão, legal, né? Ô, barbaridade. Tá aí, Pedro Formentin, a Isabel, obrigado aí pela sintonia, grandes amigos, companheiros também, sempre na sintonia da programação da Imigrantes FM. Para eles e o povão que acompanha o nosso programa, Chico Rei Paraná, Laçada Certeira. E depois, a Rick Renner, né? O Rick aí que recentemente faleceu em acidente de avião, helicóptero, né? Componente aí da dupla Rick Renner, grande dupla, né? Vozes boas, músicas bonitas. Vou trazer aí o Rick e o Renner cantando Fica Amor, Tá Cedo. Um abraço, obrigado, bom dia, família, gente amiga na região.

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8: Muito bem, condições do tempo. Tempo é encoberto em Turvo, região sul.
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Muito bem, agora 6:18. Um abraço, obrigado. Bom dia, família sertaneja. Daqui a pouquinho, o programa Mensagem Libertadora. Jade Jefferson, sonho de caboclo. Bom dia.

0: Agora eu vou falar de um bugio, valente uma barbaridade, acostumado a fazer peleia lá na costa do Rio das Antas.
1: Mas então é o bugio de São Francisco?
0: É bem esse mesmo, tia. E olha o bicho aí.

Beleza, minha gente. Opa, chegamos no final do programa Alvorada Sertaneja. Programa para hoje, uma quinta-feira. 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Apresentação do programa Edson Cardoso. Gente, muito obrigado. Vem aí o programa Mensagem Libertadora. Um abraço, obrigado, bom dia e até amanhã. Música.

0: Estamos com 6:30. Agora pela Imigrantes, o programa Mensagem Libertadora. Bom dia ao Frei Moisés. Bom dia, Frei.
1: Bom dia, senhor Edson. Bom dia também a todos que nos acompanham nesta manhã de quinta-feira. Mais uma vez, então, nos encontramos para juntos meditarmos a palavra de Deus, também fazermos o nosso momento de oração, iniciando o nosso dia, então, consagrando inteiramente este dia ao nosso Senhor Jesus Cristo. E como já é de costume, é claro, nós iniciamos este momento de reflexão rezando juntos a oração do Ângelus. O anjo do Senhor anunciou a Maria.
0: E ela concebeu do Espírito Santo.
1: Ave Maria, cheia de graça, o Senhor é convosco, bendita sois vós entre as mulheres, e bendito é o fruto do vosso ventre, Jesus.
0: Santa Maria, Mãe de Deus, rogai por nós, pecadores, agora e na hora de nossa morte. Amém.
1: Eis aqui a serva do Senhor.
0: Faça-se em mim segundo a sua palavra.
1: Ave Maria, cheia de graça, o Senhor é convosco, bendita sois vós entre as mulheres, e bendito é o fruto do vosso ventre, Jesus.
0: Santa Maria, Mãe de Deus, rogai por nós, pecadores, agora e na hora de nossa morte. Amém.
1: E o Verbo se fez carne.
0: E a habitou entre nós.
1: Ave Maria, cheia de graça, o Senhor é convosco, bendita sois vós entre as mulheres, e bendito é o fruto do vosso ventre, Jesus.
0: Santa Maria, Mãe de Deus, rogai por nós, pecadores, agora e na hora de nossa morte. Amém.
1: Rogai por nós, Santa Mãe de Deus,
0: para que sejamos dignos das promessas de Cristo.
1: Oremos. Derramai, ó Deus, a vossa graça em nossos corações, para que, conhecendo pela mensagem do anjo a encarnação do vosso Filho, cheguemos por sua paixão e cruz à glória da ressurreição. Por Cristo nosso Senhor.
0: Amém. Oferei alguns pedidos de bênção. O Jorge da Silva Ferraz pede bênção para João da Silva Ferraz e a esposa Eva Benta Ferraz, ela que passou por uma cirurgia no dia de ontem, pedindo bênção, saúde para o casal e para ela aí. Também uma bênção, saúde para Santina e toda a família, para minha família também, para todos nós aqui da rádio, quem pede é a Santina. Também temos aqui a Rosana Dandolini, de Linha Acontece, pede bênção, saúde para ela, família, para o filho, o Diógenes, e a nora Jana, e também para o netinho Valentim. Bênção, saúde para a Rosana, família, para todos eles que acompanham o programa. Ainda uma bênção para o casal Pedro Formentin e a Isabel, de Linha Acontece, grandes amigos também, sempre acompanhando o programa Mensagem Libertadora. Temos aqui também, eu estou pedindo bênção, saúde para o meu irmão Ademir Cardoso Criciúma. Ele hoje está de aniversário e hoje, desde ontem, ele está hospitalizado e passará por uma cirurgia hoje no Hospital São José de Criciúma. Então, juntamente com os irmãos, a família, estamos pedindo bênção, saúde para ele, que faça, né, tenha a proteção e tenha uma boa cirurgia.
1: Então, pedindo a Deus Todo-Poderoso que abençoe cada um desses nossos irmãos e irmãs, rezemos. O Senhor te abençoe e te guarde, o Senhor te mostre sua face e conceda-te sua graça. O Senhor volva o seu rosto para ti e te dê a paz.
0: Amém.

0: E vamos meditar a palavra de Deus nesta quinta-feira, dia 24 de setembro. Hoje nós somos convidados a ler o Evangelista São Lucas, no capítulo 9, versículos do 7 ao 9. O Senhor esteja convosco.
1: Ele está no meio de nós.
0: Proclamação do Evangelho de Jesus Cristo segundo Lucas.
1: Glória a vós, Senhor.
0: Naquele tempo, o tetrarca Herodes ouviu falar de tudo o que estava acontecendo e ficou perplexo, porque alguns diziam que João Batista tinha ressuscitado dos mortos. Outros diziam que Elias tinha aparecido. Outros ainda que um dos antigos profetas tinha ressuscitado. Então Herodes disse: Eu mandei degolar João. Quem é esse homem sobre quem ouço falar essas coisas? E procurava ver Jesus. Palavra da salvação.
1: Glória a vós, Senhor.

Hoje nós continuamos a leitura deste capítulo 9 do Evangelista São Lucas. É o evangelista que nós estamos lendo em sequência ao longo dos dias de semana deste tempo comum. E dentro desta caminhada nós vemos então, neste dia, a fama de Jesus que começa a espalhar-se. Espalhar-se até o ponto de chegar ao tetrarca Herodes, que era quem governava aquela região naquele tempo. É pensarmos mais ou menos como se a fama de alguém espalhasse-se a tal modo que chegasse aos ouvidos do governador, digamos assim. É o que acontece com Jesus. A sua fama ganha tal proporção que até mesmo então o próprio tetrarca já começa a ouvir falar de Cristo. E é isso que fica bastante claro aqui no que nós acabamos de ouvir. E é claro que é interessante percebermos também aquilo que o povo vai dizendo sobre Jesus. Alguns diziam que era João Batista que tinha ressuscitado dos mortos, outros diziam que Elias tinha aparecido. São os dois grandes profetas, Elias, o grande profeta do Antigo Testamento, João Batista, o grande profeta do Novo Testamento, o último dos profetas. E assim, quando querem comparar Jesus, dizendo que é João Batista que ressuscitou, é Elias que voltou porque Elias, nós sabemos, é arrebatado no carro de fogo e levado até os céus. Ou seja, percebemos que o povo já começa a entrever de fato quem é Jesus, ainda que não possa compreender plenamente. Depois nós vemos então Herodes que exclama: mas eu mandei degolar João. Quem é esse sobre quem ouço falar essas coisas? Ou seja, Herodes diz: não tem como ser João. Então quem é este? Quem é este sobre quem ouço falar tais coisas? E é importante guardarmos esta pergunta de Herodes, porque é isto que tentará nos responder São Lucas ao longo do seu evangelho. Quem é este sobre quem ouço falar tais coisas? É claro que nós já sabemos quem é este. É Cristo, é o Messias, é o nosso Salvador, é justamente aquele que desceu dos céus, que humilhou-se, que rebaixou-se a nossa condição humana para nos trazer a salvação, para poder falar diretamente com cada um de nós. É esta pergunta, portanto, que iremos ser convidados a responder ao longo da leitura do evangelista São Lucas. E nós vemos, por fim, o dito: e procurava ver Jesus. Esse procurava ver Jesus não é um procurar da fé, obviamente, é um procurar da curiosidade, porque, ouvindo falar tantas coisas de Cristo, ele diz: agora eu quero saber quem é esta pessoa. Não para aderir à fé, mas para dizer: tive contato, conheci, é este de fato. Mas esse procurava ver Jesus da parte de Herodes, ele é importante também para nós, porque a nossa vida de fé é um constante procurar ver Jesus e um constante tentar responder quem é Jesus em minha vida. É por isso que nós podemos dizer, sempre iluminados por aquilo que o Evangelho nos traz, que também nós devemos procurar ir ao encontro de Cristo. Mas não vamos ao encontro de Cristo só porque queremos vê-lo, só por curiosidade, mas vamos ao seu encontro porque nós, que já caminhamos com o Senhor, que tivemos a oportunidade de responder quem é Jesus, e respondemos de fato que Ele é o nosso Salvador, que Ele é o nosso Messias, nós entendemos que só Ele é o caminho, a verdade, a vida. É por isso que procuramos ir ao encontro do Senhor. Procuramos ver o Senhor porque Ele é o caminho que nos conduz ao Pai. Ele é a verdade que nos liberta. É nele que nós encontramos a vida eterna. Por isso que, iluminados pela palavra de Deus no dia de hoje, nós também podemos viver esse convite: procuremos ir ao encontro de Cristo, pois só Ele é o caminho, a verdade e a vida, e é nele de fato que nós encontramos palavras de vida eterna. E que, diante da pergunta: mas quem é este homem sobre quem ouço falar essas coisas? É o Cristo de Deus, é o Messias, é aquele que veio para nos trazer a libertação. É o caminho, é a verdade,
é a vida.

0: Então recordemos as nossas celebrações, os nossos compromissos para esses dias. Hoje, dia 24, nós temos às 15 horas a missa no cemitério São José, da paróquia de Turvo. Depois, às 18 horas, teremos a missa na nossa capela do seminário. E às 19 horas, teremos missa lá no Morro do Meio. Então esta é a capela que nós iremos atender no dia de hoje, 19 horas, missa lá no Morro do Meio. Depois, já recordando as nossas celebrações para este final de semana, nós teremos então no sábado, às 18 horas, como de costume, a missa na capela do seminário. Às 19 horas, a missa na Igreja Matriz. Depois, no dia 27, às 8 horas, também missa na Igreja Matriz. Às 9 horas, missa na Capela do Rodeio da Areia. E às 19 horas, mais uma vez, também missa na Igreja Matriz. Estes são os compromissos desse nosso final de semana, já nos encaminhando também para a conclusão deste mês. Então, convidamos, é claro, todos para que possam participar conosco das celebrações, principalmente das celebrações dominicais, momento de fé, momento de dedicarmos do nosso dia também ao Senhor. O domingo é dia de descanso, é claro, mas é principalmente dia do Senhor, dia que nós nos reunimos para louvar e agradecer a Deus por todas as graças que Ele nos concedeu ao longo de toda a semana e pedirmos também sua bênção para a semana que está se iniciando. Convidamos nesse momento para que você tenha o seu recipiente com água junto de si, para que assim nós possamos também clamar a bênção de Deus. A nossa proteção está no nome do Senhor,
1: que fez o céu e a terra.
0: Oremos. Bendito sois, Senhor, Deus Todo-Poderoso, que vos dignastes abençoar-nos em Cristo, água viva de nossa salvação, e reformar-nos interiormente. Concedei-nos, junto com a aspersão e o uso desta água, renovar a juventude de nossa alma e sempre poder caminhar na vida pela graça do Espírito Santo. Por Cristo nosso Senhor.
1: Amém.
0: O Senhor esteja convosco.
1: Ele está no meio de nós.
0: E abençoe-vos, Deus Todo-Poderoso, Pai e Filho e Espírito Santo.
1: Amém.
0: Queremos agradecer por mais uma manhã podermos estar reunidos, podermos juntos meditar a palavra de Deus e dedicar deste tempo de oração. Que Deus mais uma vez possa abençoar a tua jornada, possa abençoar este teu dia de quinta-feira. Amanhã, com a graça de Deus, nos encontraremos então mais uma vez para o nosso programa Mensagem Libertadora. Que Deus abençoe teu dia, que Deus abençoe a tua vida. E agradecemos também ao Senhor Edson, que todas as manhãs nos auxilia aqui no nosso programa Mensagem Libertadora.
1: Bom dia, Frei. Bom dia a todos os ouvintes.

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11: A Cefarma confirma tempo bom em Turvo neste momento.
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16: 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Mais informações podem ser obtidas diretamente no setor de tributos em horário comercial ou através do telefone 3536-1133.
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11: Agora estão faltando 9 minutos para as 7 horas. O tempo é bom aqui em Turvo. A temperatura neste momento é de 10 graus e 1 décimo. No indicador econômico, a caderneta de poupança rende hoje 0,6718. amanhã, dia 25, o rendimento será o mesmo, 0,6718. 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
11: 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Preços do arroz em casca seguem firmes no Rio Grande do Sul, sustentados pela necessidade de compra das indústrias e pela demanda externa. Segundo dados divulgados pelo CPEA, a oferta ainda é pontual, enquanto compradores disputam a matéria-prima disponível no mercado. No mercado spot, houve ligeiro aumento da presença vendedora nos últimos dias, mas o movimento ainda não foi suficiente para alterar o cenário de oferta restrita. Segundo dados divulgados pelo CPEA, parte dos produtores mais capitalizados permanece retraída, aguardando novas valorizações. Na região, os preços permanecem em R$ 75,00, enquanto que o indicador CPEA Irga Rio Grande do Sul fechou ontem, mais uma vez, em leve queda, R$ 81,65. 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
11: Agora faltando 5 minutos para as 7 horas. 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Confirma agora as manchetes, títulos dos jornais que estão circulando nesta quinta-feira na nossa região e também no país. As manchetes, então, primeiramente, do jornal Tribuna de Notícias da cidade de Criciúma. Vamos confirmar a manchete, então, da Tribuna de Notícias de Criciúma. Orla coberta de troncos e casas destelhadas. O rastro do temporal na nossa região. Também temos aqui, agora, a manchete do Correio do Sul, da cidade de Sombrio. Em Passo de Torres, homem é encontrado morto e dois suspeitos são presos em Garopaba. Também temos ainda, agora aqui, a manchete do Notícias do Dia da Grande Florianópolis.

caixa preta recuperada pela FAB será enviada a Brasília para análise sobre o acidente ainda envolvendo o cantor Rick. 0 hora, Porto Alegre, corregedoria da CNJ barra pagamento de 4 bilhões 700 milhões de reais em precatórios ligados ao Banco Master. Correio Brasiliense, STF iguala licença de mãe adotiva e biológica. O Globo, Flávio Bolsonaro abre vantagem no Rio e Lula avança em Minas Gerais. Estado de São Paulo, CNJ impede Master de receber 4 bilhões e 700 milhões de reais em precatórios. Folha de São Paulo, ações de 14 bilhões e 300 milhões de reais estão na origem da influência de Vorcaro no judiciário. 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

0: Ainda hoje, no Café com Notícias, daqui a pouco, após o horário eleitoral gratuito, vamos atualizar os destaques do plantão policial. Destaques, casal é preso em Garopaba por extorsão que terminou com morte de idoso em Passo de Torres. Também ainda vamos atualizar o destaque de que investigados por roubo, a mão armada tem mandados de prisão cumpridos no sul de Santa Catarina. Daqui a pouco então para Piazza Cor, garanta o seu patrimônio, faça seguro. Vamos atualizar estas e outras informações do setor policial no nosso Café com Notícias. Agora confirmando a hora certa, 1 minuto para as 7 horas.
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Olá, bom dia, tudo bem, tudo tranquilo, tudo Imigrantes FM. Eu estou bem, você também, e nós estamos agora juntos aqui mais uma vez em 94,1.

0: Turvo, 7:27, 7:27 em Turvo. Tempo é bom. 10 graus, 8 décimos a temperatura. 1019 hectopascais a pressão atmosférica. 91% a umidade relativa do ar. Ventos sopram a 2 quilômetros horários. O nascer do sol aconteceu às 6:05. E o pôr do sol está previsto para as 18:16. Para você, com você. Estamos iniciando juntos agora com toda a equipe Imigrantes FM, a edição de número 7053, quinta-feira. É primavera no Brasil, 24 de setembro de 2026. Do meu, do seu, do nosso Café com Notícias. Hoje é o Dia Nacional do Mototaxista. É o Dia Marítimo Mundial e hoje também é comemorado o Dia Mundial do Gorila. A todos os mototaxistas, parabéns pela passagem do seu dia nesta quinta-feira. A quinta-feira que inicia às 7:29, com a informação de que o governador Jorginho Melo esteve ontem à tarde em Ermo, acompanhando os prejuízos causados pelas cheias. Ele foi recebido pelo prefeito Paulinho Della Vecchia, também pelo prefeito de Meleiro, Anderson Scarduelli, ficando a par da situação e junto à Defesa Civil, demais órgãos competentes, afirmando que está tomando providências. Ermo e Meleiro decretaram situação de emergência e auxílio do governo catarinense neste momento que é fundamental. Também, dentro desse mesmo raciocínio, a informação que vem é que 8 pontes foram destruídas pela força das águas durante a enchente que atingiu o município de Timbé do Sul na última segunda-feira. De acordo com o prefeito de Timbé do Sul, Vilmar Bafioletti, Belinha, a situação segue grave em diferentes pontos da cidade, mas a prioridade agora é restabelecer o acesso às comunidades isoladas. Ainda hoje aqui no programa, vamos trazer mais informações. Em cima da pinta, 7:30, 7:30, 7:30, 7:30, em cima da pinta.
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0: 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Camila, 1019 hectopascais é a pressão atmosférica, 91% a umidade relativa do ar, ventos sopram a 2 quilômetros horários, estamos neste momento com uma temperatura praticamente chegando a 11 graus. Diga pra gente qual é a expectativa para esta quinta-feira. Um abraço!
2: Olá, você ouvinte aqui da Imigrantes, a previsão do tempo para esta quinta-feira é uma quinta-feira em que a gente tem estabilidade no tempo para o estado de Santa Catarina. No sul catarinense, as temperaturas ficam agradáveis e chegam à casa dos 22 a 24 graus durante o período da tarde. A nossa expectativa é que a gente tenha aí temperaturas em elevação e volta a fazer calor no sul catarinense entre a sexta e o próximo sábado. Na sexta-feira, as temperaturas amanhecem com 12, alguma neblina nas primeiras horas da manhã e chegam a 28 durante a tarde. Ali no sábado, faz calor, chegando a 30 graus no sul catarinense e a chuva retorna por aqui entre o domingo e o início da semana que vem. Inclusive, essa chuva do início da semana que vem pode vir associada a trovoadas e alguns temporais. Portanto, a gente tem aí um período de tempo seco entre a quinta, a sexta e o sábado. E aí sim a instabilidade retorna entre o domingo e o começo da semana que vem. Camila Cardoso, especialmente para você ouvinte aqui da Rádio Imigrantes de Turvo.
0: Perfeito, muito obrigado, Camila Cardoso. Primeiras informações, então, concretas da previsão do tempo aqui no nosso Café com Notícias. Recebo também informações de quem Jacinto Machado amanheceu, né, com poucas aberturas de sol. Perfeito, então, obrigado aos ouvintes sempre interagindo conosco.
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0: Agora faltando 24 minutos para as 8, intervalo comercial, na volta mais informações para esta manhã de quinta-feira aqui no nosso Café com Notícias. Voltamos então na sequência. Eu confirmo a hora certa, faltando então 24 minutos para as 8.
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3: Agora faltando 22 minutos para as 8, 22 minutos estão faltando para as 8 horas. Nós tivemos ontem, né, o sorteio de várias loterias. A Loteria Federal ontem sorteou no quinto prêmio 65.837, no quarto prêmio 42.304, no terceiro prêmio 65.578, no segundo prêmio 53.081 e no primeiro prêmio, no concurso 61.03 ou 6.103, né? O primeiro prêmio sorteou 40.292. Primeiro prêmio 40.292. Daqui a pouquinho a gente atualiza mais detalhes sobre o segmento lotérico aqui no nosso.
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3: Dr. Victor Rodrigues confirma em elevação 11 graus 4 décimos.
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3: Agora faltando 15 minutos para as 8. Tempo bom, 11 graus, 7 décimos, temperatura em elevação. 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

Polícia Civil prendeu em flagrante ontem à tarde em Galopaba um casal apontado no envolvimento na morte de Odilon de Oliveira Cândido, 66 anos, encontrado morto pela manhã dentro de uma residência no centro de Passo de Torres. A mulher de 25 anos e o namorado foram autuados pelos crimes de extorsão, com o resultado da morte, e furto de um veículo da vítima. A idade do homem não foi divulgada. A prisão foi resultado de uma investigação conduzida pela Delegacia de Polícia de Passo de Torres e pela Delegacia de Polícia da Comarca de Santa Rosa do Sul. A ação também contou com o apoio das delegacias de Praia Grande e Garopaba. Conforme apurado pela Polícia Civil, até o momento, Odilon teria sido atraído por meio da internet para um encontro com a mulher de 25 anos. Durante o encontro, teria ocorrido uma tentativa de extorsão. Ao perceber a situação, segundo a versão apresentada durante a investigação, Odilon teria começado a gritar por socorro, momento que foi atingido por um golpe de faca na região do pescoço. Durante os interrogatórios realizados após a prisão em Garopaba, o casal confessou participação no crime. Apesar da versão apresentada inicialmente apontar que a vítima teria sido atingida por um golpe de faca no pescoço, informações apuradas com exclusividade pelo portal Agora revelam um cenário muito mais violento. Somente no pescoço, Odilon apresentava 7 ferimentos provocados por golpes de faca. A vítima também apresentava ferimentos na cabeça, no peito e no braço esquerdo. O portal Agora também apurou que o homem apresentava lesões nas duas mãos compatíveis com ferimentos de defesa, indicando que ele poderia ter tentado se proteger durante as agressões. A quantidade exata de golpes, a dinâmica das agressões e qual ferimento efetivamente provocou a morte deverão ser estabelecidos pelos exames periciais e pelo prosseguimento da investigação. Antes da localização do corpo, havia sido registrado um boletim de ocorrência relacionado ao desaparecimento de Odilon. Ele teria saído, né, de sua residência em Torres, Rio Grande do Sul, e não havia retornado. O registro menciona o dia 21 de setembro, mas as informações reunidas até agora não permitem afirmar com segurança se o desaparecimento ocorreu efetivamente no dia 21 ou no dia 22. A cronologia deverá ser esclarecida durante a investigação. Imagens de câmeras de monitoramento mostram que o Nissan Kicks de Odilon entrou em Passo de Torres por volta de 16 horas a última terça-feira, dia 22, e posteriormente, às 17 horas e 47 minutos, foi registrado retornando em direção ao Rio Grande do Sul. A descoberta do crime ocorreu ontem pela manhã. A mãe da moradora de 25 anos procurou um posto de saúde e relatou ter encontrado uma pessoa caída e ensanguentada na residência da filha. A informação chegou à Polícia Militar, que deslocou uma guarnição até o imóvel.

11 minutos para as 8 horas, mais de 200 ocorrências provocadas pelas fortes chuvas que atingiram o sul de Santa Catarina foram atendidas pela Defesa Civil na última segunda-feira, dia 21, em Timbé do Sul. Entre os principais registros devido ao fenômeno climático foram pontes arrastadas, estradas corroídas, inundação de lavouras e danos no sistema de drenagem. O município também decretou situação de emergência. Conforme o coordenador municipal de proteção e defesa civil, Evandro Floriano Amândio, as principais comunidades afetadas foram Rocinha, Molha Coco, Figueira e também a área central da cidade, além de Vila Marquezine.

0: 10 minutos para as 8 horas, um motociclista, 46 anos, ficou ferido após perder o controle da direção, bater contra um carro estacionado na manhã de ontem, em Forquilhinha. O acidente aconteceu por volta das 6h30 da manhã, na rodovia Vante Rovales, bairro Vila Feltrim. Segundo informações levantadas pela Polícia Militar no local, o homem conduziu uma Honda CG 160 Titan, sentido Santa Líbia, Santa Luzia, quando perdeu o controle da motocicleta. Em seguida, bateu contra a lateral de um Fiat Palio Weekend branco que estava estacionado em frente a uma residência. Com o impacto, o motociclista caiu, precisou ser atendido pelo SAMU. Ele foi encaminhado ao Hospital São José Criciúma com suspeita de fratura no antebraço direito e na clavícula direita. 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
0: Agora faltam 8 minutos para as 8, na coincidência das horas. Tempo bom aqui em Turvo, temperatura também está em elevação. Já estamos nesse momento com 12 graus e 2 décimos. Intervalo comercial. Na volta, mais informações.
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9: Agora 1 minuto para as 8 horas. Estou recebendo aqui a informação de que a Serra da Rocinha, né, deverá estar com a liberação da pista hoje à tarde, tá? Hoje à tarde, então, deve ter uma parte aí da faixa sendo liberada, ok? Então, uma parte da Serra da Rocinha deve estar sendo liberada, uma parte hoje à tarde, não totalmente, somente uma parte. O jornal Volta Grande circula amanhã na nossa região. Vamos saber então agora do José Mota alguns destaques do VG que circula amanhã. Alô, Mota, bom dia.
11: Bom dia, Nino Marmoro.
4: Bom dia, amigos da Imigrantes, desta quinta-feira. O Jornal Volta Grande desta semana traz na sua capa as chuvas que castigaram a região e deixa Timbé do Sul entre os mais afetados. Matéria completa, entrevistas, tudo aquilo que aconteceu na nossa região de segunda-feira para cá, está no Volta Grande desta semana. Lamentável que a gente presenciou, o que nós entrevistamos também nos nossos canais, onde mostrando aí, né, essa grande enchente aí que atingiu o município de Timbé do Sul, também Turvo, Meleiro, Ermo, Araranguá, que ainda está cheio, né? Claro que a enchente de Araranguá é diferente, são alagamentos, mas onde também a BR-101 ainda continua interditada, né? Devido à água que se acumula na pista, e aí o trânsito segue pelo elevado, o que faz congestionamento e também muita atenção, né? Porque ali agora fica a pista normal. Então, quem precisa usar a BR-101 tem que ficar atento. Mas essa enchente, né, além dos prejuízos causados nas residências, como foi o caso de várias casas que tivemos em Timbé do Sul, também a agricultura foi muito afetada, né? Principalmente aquela região. Também a gente presenciou no Turvo, né, onde vários proprietários de terras, além de perder a cultura que já estava plantada, o arroz, fumo, milho, muitos terrenos desses também ficaram cheios de pedra, né? Então, não consegue mais plantar esse ano, muito difícil recuperar aquilo ali, dá muito trabalho, muito investimento. Então, realmente, foi uma semana muito complicada para esses municípios que tivemos aqui na nossa região. O Timbé do Sul, que primeiro não tinha feito o desfile de 7 de setembro, né, porque tinha falecido um aluno. O aniversário do município, né, que foi também esta semana, também não foi feito em função disso, né, de tudo o que aconteceu. Então, realmente, foi uma semana aí bastante difícil, principalmente para o pessoal do Timbé do Sul. Uma coincidência, até eu coloco na minha coluna desta semana, e que o cantor Rick, né, que morreu no mesmo dia, onde há 7 anos atrás ele esteve em Timbé do Sul. Coincidências que simplesmente não passam despercebidas, né? Porque no dia 22 de setembro de 2019, exatamente 7 anos, a dupla Rick e Renner esteve em Timbé do Sul para uma apresentação em comemoração ao aniversário do município. Era um dia de festa, música, alegria. Naquele ano o prefeito era o Roberto Biava. E exatamente 7 anos depois, no dia 22 de setembro, né, agora, a mesma data, voltou a marcar a história de Timbé do Sul, mas de uma maneira completamente diferente, né? Onde perdemos aí um grande cantor, muito querido, que foi o Rick, naquele acidente do helicóptero na Serra Catarinense. A matéria completa está no Volta Grande desta semana e muitas outras informações, né, tanto da agricultura como política também, tem bastante assunto. Então, você que é assinante, já recebe o jornal na sua casa ou no seu trabalho, faça uma boa leitura. Quem não é, entre em contato conosco, faça também, receba o jornal todas as sexta-feiras na sua casa. 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Um abraço a todos e eu volto na próxima semana.
9: Ok, perfeito, muito obrigado, José Mota Alexandre, então, do Jornal Volta Grande, trazendo destaques e informações. São 8h04, já já conversamos com a doutora Mariana Fregulli, ao vivo aqui no nosso Café com Notícias. Agora, 8h04, bom dia.
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8: Temperatura.
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0: Agora são 8 horas e 10 minutos, 8 e 10. Tempo bom aqui em Turvo, né? Céu azul, pintado de azul nesta manhã de quinta-feira, 24 de setembro. Hoje é o Dia Nacional do Mototaxista, é o Dia Marítimo Mundial. E hoje também é o Dia Mundial do Gorila. E hoje é o dia também da gente conversar com a doutora Mariana Fregulha, que está conosco aqui no programa. Doutora, bom dia, seja bem-vinda mais uma vez ao nosso Café com Notícias.
1: Muito obrigada, bom dia a todos que estão nos ouvindo.
0: Muito bem, hoje a gente vai falar aqui a respeito de um tema bem importante, né? Principalmente que é a endometriose.
1: Isso.
0: Doutora Mariana, o que é a endometriose e por que ela pode demorar tanto tempo para ser diagnosticada?
1: Então, a endometriose, ela é uma condição onde células muito parecidas com a camada de dentro do útero, elas se implantam em outros lugares na pelve e no abdômen. Uhum. E quando essas células se implantam nesses lugares onde não eram para estar, elas causam muita cólica, muita dor e desconforto para as pacientes. E isso acaba alterando muito a qualidade de vida na maioria delas. Sim. Acaba sendo um pouco mais difícil de diagnosticar por alguns motivos. Primeiro, porque a gente tem uma cultura onde ter cólica é normal e, às vezes, a gente acaba subestimando a dor da paciente. Então, muitas vezes, as pacientes até procuram atendimento, relatam uma cólica que, para elas, é excessiva, mas talvez o profissional não consiga acreditar, digamos assim, dessa forma mesmo, uhum. acreditar na dor da paciente e acaba não investigando. E, às vezes, quando a gente investiga, mesmo assim, os exames hoje em dia, apesar de a gente ter exames muito bons, ultrassom, né, radiologista bom, máquinas de ultrassom muito boas,
0: sim.
1: ressonância magnética, ainda assim, é uma doença que pode ser difícil de diagnosticar e os exames acabam vindo normais, mesmo que a paciente tenha doença. Então, isso dificulta bastante, demora bastante o diagnóstico por conta disso.
0: Muito bem. E quais seriam, então, os principais sintomas, né, que devem fazer uma mulher suspeitar da endometriose?
1: Então, o principal sintoma é uma cólica menstrual muito intensa, onde ela usa medicamento para dor e acaba não melhorando dessa dor, desse desconforto, né? Onde qualquer outra pessoa que usasse o mesmo remédio teria um alívio total da cólica. Essa paciente, geralmente, ela não tem. Geralmente, ela pode ter dor na relação sexual, sintomas durante a menstruação, de alteração de hábito intestinal, ela pode ficar com diarreia, pode ter dor para fazer xixi durante a menstruação, uma dor tão grande que acaba, né, tendo náuseas, dor que vai muito para as costas na menstruação, que não fica tão localizada, né, na barriga. Esses são os sintomas mais comuns.
0: Ah, perfeito, né? Então, a endometriose, de repente, pode afetar outros órgãos, além também do útero.
1: Com certeza, a endometriose é o local mais frequente onde a gente encontra, né, essas lesões de endometriose é atrás do útero, então nos ligamentos, e isso é o que mais causa dor na relação sexual, mas a endometriose, como são implantes, né, fora do útero, eles podem se implantar na bexiga, causando essa dor para urinar, sangramento na urina durante a menstruação, pode ter nos ovários, causando aderências, diminuindo fertilidade. Pode estar no intestino também, que sim. aí pode causar grandes aderências, claro. Alteração de hábito intestinal e até obstrução, né?
0: E tem um tratamento para isso?
1: Tem tratamento.
0: Tem? Tá. E qual seria esse tratamento?
1: Então, o grande tratamento para controle dos sintomas, né? A gente não... Como é uma doença crônica, a gente não tem uma cura ainda. Então, mas para controle dos sintomas, uma alimentação saudável, atividade física, né? Pelo menos 4 vezes na semana, restrição de alimentos que a paciente é intolerante, né? Então, diminuindo a inflamação do corpo, diminuindo a inflamação intestinal, ela tem um bom controle já dos sintomas. Para algumas pacientes que não conseguem controlar só com alteração de hábito de vida, a gente consegue usar anticoncepcional, um hormônio para bloquear essa menstruação, para ela não sofrer, não ter tanta cólica no período menstrual. Em alguns casos, a gente indica cirurgia, né? A gente tem 3 casos... de indicação de cirurgia, né? O primeiro caso é dor, que não melhora mesmo a paciente fazendo todo o tratamento clínico. A segunda grande indicação cirúrgica é quando a paciente tem Endometriose grave que acomete intestino, bexiga e tem risco de obstruir ou alterar o funcionamento desse órgão, né? Uhum. Então, e a terceira indicação seria a infertilidade. A paciente que está tentando há um certo tempo e não consegue engravidar e tem endometriose, a gente indica cirurgia para tentar melhorar a fertilidade dela.
0: Ah, muito bem, então. Endometriose e miomas. Vamos falar primeiramente sobre miomas, porque muita gente pode confundir de repente, né?
1: Os sintomas são muito parecidos,
0: são parecidos, né? Uhum. A endo com miomas. Então, vamos falar um pouquinho sobre miomas. O que, que é o mioma e o que são e por que aparece, então, o mioma?
1: Então, os miomas, eles são tumores benignos, tá, né? Então, a chance de um mioma virar uma coisa maligna é muito, muito, muito raro. Uhum. Geralmente, se acontece, é na pós-menopausa, não é comum de jeito nenhum em paciente jovem, uhum, né? Mas o mioma, ele é muito comum, o mioma benigno, né? Até 90% das mulheres, em algum momento da vida, vai ser diagnosticada com algum mioma no ultrassom transvaginal. Nem todas terão sintomas, isso vai depender do tamanho do mioma, da localização dele dentro do útero. Um dos grandes motivos que a gente acredita que aparecem os miomas sejam por alterações genéticas e do comportamento da paciente. E aí a gente pensa, mas como assim do comportamento, né? Uhum. Aí volta aquela questão, alimentação saudável, atividade física, reduz a chance de aparecer miomas, tá, mas na paciente que tem sobrepeso, que é sedentária, que tem, né, um excesso de gordura, isso facilita o aparecimento de miomas, tá? Uhum. Apesar de serem tumores benignos, né, eles podem causar alguns sintomas que alteram realmente a qualidade de vida da paciente, porque o mioma, ele causa mais sangramento, ele causa mais contração no útero, então faz mais cólica menstrual. E dependendo do tamanho, ele pode pesar mesmo. Então, ele pesa em cima da bexiga, causa desconforto, causa dor na relação.
0: Sim, perfeito. Inclusive, tem uma pergunta aqui de ouvinte, né? A endometriose engorda?
1: A endometriose não engorda.
0: Não engorda?
1: Tá? Mas, se o corpo estiver inflamado, se não estiver seguindo uma dieta, se não estiver fazendo atividade física, por ser uma doença crônica, né, ela causa uma inflamação também. Então, isso pode dificultar a perda de peso, mas não que ela vai engordar.
0: Tá,
1: né?
0: Perfeito.
1: O que engorda é quando a gente passa um pouco as calorias que a gente pode comer.
0: Tá certo, então. Bom, são 8 horas e 18 minutos, eu vou fazer um intervalo comercial, então. Depois a gente vai voltar a conversar com a doutora Mariana um pouquinho mais sobre miomas, endometriose, enfim, porque é um assunto importantíssimo, então, principalmente para as nossas ouvintes aqui do Café com Notícias. 8 e 18, o programa volta já.
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0: Agora são 8 horas e 24 minutos, 8h24, estamos de volta então com o nosso Café com Notícias, recebendo a doutora Mariana Fregulha, ginecologista, e falando sobre esse tema importantíssimo que é a endometriose e também, né, os miomas. Está conosco aqui a nossa ouvinte Sara, lá de Jacinto Machado, ó, doutora Mariana, minha ginecologista, ela é maravilhosa, tira todas as minhas dúvidas com muita paciência. Parabéns pela entrevista. Tá aí.
1: Obrigada, Sara. Um beijo.
0: Tá certo, então, né? É, depois tem uma perguntinha já aqui sobre adenomiose, né? Já a doutora Mariana vai falar sobre isso também, com certeza, né? Doutora, vamos falar um pouquinho aqui sobre, então, voltando aqui no assunto. Vamos falar então sobre miomas, né? Quais os sintomas os miomas podem causar?
1: Então, os miomas, eles têm muitos vasos sanguíneos que envolvem eles. Uhum. Então, o principal sintoma do mioma é sangramento, né? Então, é um sangramento excessivo na menstruação, um sangramento que a paciente troca absorvente muitas vezes ao dia, um sangramento com muito coágulos, sangramento que às vezes passa na roupa, a paciente tem que ficar atenta, porque isso geralmente indica a possibilidade de um mioma. Eles, dependendo do tamanho, também podem causar mais cólicas. Uhum. E se forem muito grandes, eles podem causar o que a gente chama de sintomas compressivos, que é pesar em cima da bexiga e acabar causando esse desconforto. A paciente toda hora tem que fazer xixi porque ela não aguenta segurar o xixi por muito tempo. Se ele pesar para trás, em cima do intestino, ela fica um pouco mais constipada. Uhum. Se for um mioma pesado, também acaba causando dor na relação sexual. Então, os sintomas são parecidos com a endometriose, mas o que a gente consegue usar para diferenciar uma doença da outra, né, sem exame de imagem, lógico, no consultório, é mais a quantidade de sangramento.
0: Muito bem. Endometriose e miomas podem ser confundidos com outras doenças?
1: Podem sim.
0: É?
1: Tá. Uhum. E geralmente, né, a gente tem as doenças uterinas, de forma geral, elas causam sintomas muito parecidos, porque elas estão localizadas no mesmo lugar, né? Então, endometriose, mioma, adenomiose, pólipos uterinos, todas essas doenças, um sintoma comum entre elas é aumento de cólicas, uhum, né? E também o sangramento aumentado. Então, como são muito parecidas essas doenças, a gente precisa sentar com a paciente, conversar, é uma consulta um pouco mais demorada, não dá para fazer diagnóstico em 10 minutos, né?
0: Certo.
1: Então, a gente tem que perguntar, tem que examinar a paciente, porque no exame físico a gente consegue descobrir bastante coisa. Uhum. E, claro, o que mais vai nos ajudar a diferenciar uma doença da outra é fazer um ultrassom transvaginal, né? Bem feito, numa clínica bem, né, com radiologista que saiba realmente entender a diferença e ver a diferença entre essas doenças, porque, por exemplo, a adenomiose é uma doença difícil de ser vista no ultrassom.
0: Isso.
1: Né? Então, tem que ter um radiologista experiente, que vá com cuidado, que faça um exame detalhado. Não dá para fazer um ultrassom em 5 minutos, porque pode passar despercebido essa doença. Inclusive, é bem comum que algumas pacientes tenham sintomas há muito tempo, façam exames e não vem nenhuma alteração. E aí, quando faz um exame com alguém que demora um pouquinho mais, que é um pouco mais detalhista, tá lá, né, os indícios de adenomiose.
0: Muito bem. E quais os exames são importantes para chegar a esse diagnóstico correto?
1: Então, principalmente, o exame que eu mais utilizo parece, né, um exame tão simples, tão barato, digamos assim, mas é o ultrassom transvaginal, tá?
0: Ultrassom
1: transvaginal bem feito, ele esclarece muitas coisas pra gente. E, de modo geral, a gente não precisa utilizar de exames mais caros, como a ressonância.
0: Perfeito. Doutora Mariana, quais sinais ou sintomas, né, que uma mulher não deveria ignorar e procurar, então, um ginecologista?
1: Olha, eu acho que o principal sintoma é, se a paciente acha que a cólica dela está anormal, provavelmente está.
0: Tá.
1: Então, né, eu sempre oriento os pacientes, tu não tem que perguntar pra tua amiga se tu acha que tá normal, se ela acha que tá normal a tua cólica, pro teu marido, pro teu parceiro, até porque a mãe nunca nem sentiu cólica, não sabe nem dizer o que é uma cólica,
0: Sim.
1: né? Então, se tu acha que a tua cólica tá diferente, está mais do que deveria ser, não está resolvendo com um remédio simples, né, um analgésico, um Buscopan. Então, esse é o momento de procurar. Se o sangramento começar a ficar diferente, começar o ciclo ficar sangrando duas vezes no mês ao invés de uma, um sangramento aumentado, saindo coágulos, a paciente nota que começa a trocar absorvente mais do que estava trocando, começa a ter alguns episódios de passar menstruação na roupa ou acordar e aí a roupa de cama está suja já porque sangrou durante a noite, eu acho que esses são os principais sintomas que a paciente tem que começar a perceber que algo não tá certo.
0: Perfeito. Então, está conosco aqui a doutora Patrícia Velho. Diz o seguinte, ó: bom dia, doutora Mariana, uma excelente profissional, muito atenciosa e sensível às dores das suas pacientes.
1: Um beijo, Pati. Eu tô te devendo um café, né? Eu sei.
0: Tem que pagar, né? Tá certo, então. Bom, hoje temos atendimento?
1: Temos. É? Hoje eu tô o dia inteiro aqui no Turvo, na clínica do Dr. Salvaro.
0: Muito bem, tá certo, então. Então, atendimento hoje, então, na clínica do Dr. Salvaro. Doutora Mariana, foi um prazer recebê-la aqui, né?
1: O prazer foi todo meu, tá muito certo. Obrigada.
0: Demorou a voltar aqui no nosso Café com Notícias, com certeza vai retornar.
1: Com certeza.
0: Com certeza, então, mais vezes, né? Tá. Desejo um ótimo dia de trabalho.
1: Muito obrigada.
0: Grande semana e até a próxima oportunidade.
1: Até, muito obrigada. E um beijo para as minhas pacientes que estão me escutando.
0: Tá certo, então. Um abraço, muito obrigado, então, doutora Mariana, conosco aqui, ginecologista, trazendo muitas informações importantes. Agora, 8:30. Vamos para o intervalo comercial. Já já o nosso Café com Notícias retorna com mais informações.
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0: 24 minutos estão faltando agora para as 9. Tempo bom aqui em Turvo. Temperatura nesse momento permanece em elevação, né? Estamos agora com 15 graus e 4 décimos. Estamos de volta então. Hoje é quinta-feira, 24 de setembro de 2026. É primavera no Brasil. Nosso Café com Notícias, edição 7053. Estou recebendo agora aqui o doutor Fábio Vicentim e também a doutora Daiane. E estamos aí com um projeto, né? OAB vai à escola.
1: É bom dia, Moro. Perfeito.
0: Bom dia, Fábio.
1: É
0: doutor
1: aí.
0: Fábio, bom dia, doutora. Tudo
2: bom
0: bem?
2: Bom dia, tudo bem?
0: Tudo
1: bom
0: bem?
1: Dia. Bom dia, Daiane. Bom dia, ouvintes da Rádio Imigrantes. Isso, é uma alegria estar aqui hoje para falar sobre essa iniciativa muito importante da OAB, que é o projeto OAB vai à escola.
0: Muito bem. Então, traga detalhes para a gente. OAB vai à escola.
1: Nós temos, Moro, uma comissão, né, e ela é presidida pela doutora Daiane, e que ela vai trazer alguns pontos importantes sobre esse projeto.
0: Diga para a gente então, doutora.
2: Bom dia, amor. Então, como da outra vez eu havia explicado para os ouvintes, né, que a advocacia ela também tem um papel social.
0: Sim.
2: E através desse projeto, OAB vai à escola, nós temos a intenção de trazer informação, prevenção e orientação prática. O tema dessa vez vai ser cyberbullying, jogos online e violência sexual.
0: Olha só.
2: Esse tema, Moro, ele é muito importante. Por quê? Uma vez, essas discussões, elas se encontravam lá no ambiente jurídico. Ou
0: sim,
2: quando o problema já estava instalado.
0: Uhum.
2: Então, através dessas comissões, junto com o Poder Judiciário, com a Polícia Civil, com os advogados, com os secretários de educação, diretoras, nós buscamos prevenir esses crimes, né? Então, nós queremos orientar os alunos, queremos orientar os gestores, as escolas e prevenir essas situações. É muito importante que se diga, Moro, que uma vez nós tínhamos uma família que tinha uma TV na sala.
0: Sim.
2: E ali tinha uma mediação familiar, né? Porque se tivesse algum conteúdo irregular, ilícito, a família controlava. E hoje, as crianças e adolescentes, elas pegam um celular, um tablet, um notebook, e elas assistem sozinhas qualquer conteúdo, falam com pessoas desconhecidas, e ali elas têm muita oportunidade e risco, né? Então, é importante a gente ressaltar isso. E esse tema, ele vem justamente para... Ele é interligado, porque o cyberbullying é tu usar rede social para intimidar, humilhar, criar, aliciar crianças e adolescentes para esses tipos de crimes.
0: Sim.
2: Então, a nossa ideia aqui hoje é trazer ao máximo de pessoas essa informação e para que elas possam saber como buscar ajuda.
0: Muito bem, perfeito então. Então, cyberbullying.
2: Jogos online
0: e...
2: Violência sexual.
0: Violência sexual. São três temas importantíssimos, então, com certeza. Diga, doutor Fábio.
1: Então, amor, a nossa proposta e esse projeto é justamente aproximar a Ordem dos Advogados do Brasil da comunidade, especialmente dos nossos jovens.
0: Sim.
1: Trazendo informação, né? Porque nós entendemos que a OAB não é apenas um papel voltado à advocacia.
0: Tá.
1: Ela também possui uma função social muito importante, que é contribuir com a defesa da cidadania, dos direitos e das garantias fundamentais. E quando falamos de cidadania, entendemos que esse conhecimento precisa começar cedo. Como a doutora Daiane bem falou, as crianças não estão prontas para esse mundo, né? Virtual, ilimitado. Isso tudo é importante, né? Salientar, alertar as crianças, porque isso tudo tá na internet, e a internet, por exemplo, os jogos, não é só jogos de azar. São os jogos entre as crianças também. E às vezes não jogos saudáveis, né? Jogos de apostas, assim, vou fazer isso, daí eu ganho um ponto, ganho aquilo. Então, tudo isso, algumas coisas inclusive ilícitas, né?
0: Sim.
1: Nesses jogos que vai ser tratado amanhã.
0: As
1: crianças que a gente vai abordar, né, que a gente vai trazer ao centro de eventos Iria Angeloni Carlesse, é um número muito expressivo. São 800 alunos.
0: 800.
1: Mais os professores, diretores, né? Enfim, toda a comunidade acadêmica, estudantil, das regiões de Turvo, Meleiro, Ermo, Morro Grande, Timbé do Sul e Jacinto Machado.
0: Perfeito.
1: Então vai ser do oitavo e nono ano. Né? O nosso palestrante vai ser o Robson, ele é um policial civil especializado nessa área, ele é de Araranguá, ele é amigo íntimo do Dr. Manuel. O Dr. Manuel também vai se fazer presente, né, nesse painel, que vai ter alguns intermediadores. Né? Então, isso tudo vai contribuir, né, para o conhecimento dessas crianças nesses temas. Que com muita alegria esse ano a gente conseguiu fazer o evento. E a gente espera que tenhamos muito mais, né, até o final da nossa gestão. Já de início, aproveitar o momento e agradecer antes, né, ao policial civil Robson, que se disponibilizou a dar essa palestra, Moro, as secretárias e secretários de educação dos municípios que eu citei, as diretoras de todos os colégios, a Prefeitura Municipal pela disponibilidade do centro de eventos de forma gratuita, né, porque se sensibilizou com o evento.
0: Sim.
1: A Polícia Militar para fazer a nossa segurança, a Polícia Civil, a Rádio Migrantes por disponibilizar sempre o espaço de informação aqui. A todos os professores, a Dayana teve esse contato mais próximo com eles, né, da empolgação que eles têm, eles e as diretoras, para apoiar esse evento. Aos nossos advogados e advogadas, que estão empenhados de fazer o evento. Começa hoje o evento, né?
0: Organizando. É hoje?
1: É, o trabalho começa. Faz tempo que começou, mas a gente já começa a botar
0: a mão na massa. A realização é hoje? Já
1: não,
0: começa
1: amanhã
0: de manhã?
1: Amanhã de manhã, das 7h30 a gente vai estar lá.
0: Tá.
1: Até as 11h30, né?
0: 11h30.
1: Claro que os alunos vão começar a chegar por volta das 8 horas, 8 e pouquinho.
0: Uhum.
1: E depois eles partem ali das 10h30 em diante, porque eles têm horários, né?
0: Uhum.
1: De chegada e de saída dos colégios. Mas os advogados e advogadas estão trabalhando há algum tempo e hoje vai ser já botada a mão na massa para arrumar a cadeira, arrumar a estrutura toda.
0: Uhum.
1: A gente vai ter um lanche no início, quando as crianças chegar, e vai ter um lanche na saída. Então, tudo isso é com um volume de 800 alunos, é um trabalho bastante grande.
0: Uhum. Perfeito.
1: Já agradeci, mas vou agradecer de novo sempre a cooperação do Dr. Manuel, né, nosso juiz de direito aqui, que não tem obrigação nenhuma, né, mas de ir nesses eventos, mas sempre tem ido, sempre tem apoiado e somos muito felizes de tê-lo aqui como juiz da nossa comarca.
0: Perfeito.
1: Tá igual o programa da Xuxa, mas eu preciso agradecer mais três pessoas aqui ainda. A diretora lá, né, e o Lalo também, né, do centro de eventos, que estão nos auxiliando, a Dete Bosa com os quitutes e também para servir lá amanhã no evento. E também eu vou agradecer, um agradecimento especial ao presidente da Sersul por disponibilizar alguns recursos que vai oportunizar a gente dar um lanche um pouco melhor para os alunos.
0: Muito bem, perfeito. Então é no centro de eventos, professora Iria Gerônica Aleste, amanhã a OAB vai às escolas. Esse
1: perfeito.
0: Projeto aí, né? Voltando então, são três temas, né, Dayana?
2: Sim, Moro, são três temas:
0: cyberbullying,
2: jogos online,
0: e violência sexual. É o soldado Robson?
2: Isso mesmo, policial civil, Robson. E como eu falei ali no início, Moro, a gente tem que estar antes, a gente tem que atuar na proteção e cidadania dessas crianças e adolescentes. E como o Dr. Fábio falou, é um evento de muitas mãos. Então, sem dar nomes, né, que já foram nomeados ali, mas eu gostaria de reforçar o agradecimento a todos e dizer que a advocacia aqui em Turvo, por meio da nossa diretoria, está de portas abertas. E também, ano que vem, nós pretendemos fazer mais dois grandes eventos. Então, as diretoras, secretárias de educação, contem com o nosso apoio.
0: Perfeito. Tem um ouvinte perguntando aqui, está aberto ao público também, além de estudantes. Pode comparecer aí, pais, alguma coisa nesse sentido?
1: Então, amor, a gente está com a nossa estrutura lá.
0: Somente para alunos?
1: É para alunos, porque nós estamos com um limite máximo de capacidade do centro de eventos.
0: Sim,
1: mas
0: sim.
1: Se vir algum pai, alguma mãe, né?
0: Pode comparecer.
1: Evidentemente, né? A gente vai, claro, né? Se tiver disponibilidade de espaço, a gente vai disponibilizar. Mas realmente a gente está com um limite máximo lá de cadeiras. E tem uma questão toda de segurança também envolvida nisso, né?
0: Perfeito. Muito bem, então. Então, com certeza, a OAB está de parabéns, né? Porque vai envolver esses três temas muito importantes nos dias atuais de hoje, né? E que vai trazer aí para alunos de oitavo e nono ano aí já alguns destaques especiais.
1: O que nós podemos fazer, lembrando aqui agora, né, surgiu uma ideia de última hora, mas a gente poderia gravar o evento, né, e disponibilizar também nas plataformas de YouTube e tudo mais.
0: Nas redes sociais,
1: claro.
0: Né? É verdade. Muito bem, então. Com certeza. Doutora, mais algum destaque para o nosso ouvinte ou então aquele convite especial também, né?
2: Moro, vou reforçar o convite, né? Acredito que todas as escolas estão entusiasmadas. Uhum. Nós recebemos um convite assim, com muito entusiasmo, muita alegria, e porque é um tema muito importante realmente para os nossos adolescentes, que estão aí na faixa dos 13, 14 anos, né? Então vai ser um diálogo com essa faixa etária e tenho certeza que será um grande evento, e reforço o convite a todas as escolas.
0: Doutor Fábio, presidente então, da OAB aqui, subseção de Turvo, né? Também, nesse momento, os microfones à sua inteira disposição.
1: Moro, mais uma vez agradecer, né, a tua pessoa por nos receber, agradecer a Rádio Imigrantes, a todos os ouvintes e a todos aqueles que estão empenhados para tentar fazer um excelente evento. E só finalizando, o ano que vem, a doutora Dayana já mencionou, a gente pretende fazer dois eventos OAB vai escola. Um para os alunos mais menores, né? Uma faixa etária menor.
0: Uhum.
1: E também para os alunos já do ensino médio.
0: Perfeito. Muito bem, então. Está conosco aqui a nossa ouvinte Lilian Leonardo. Ela diz o seguinte, ó, parabéns pela iniciativa, palestrante excelente, temas importantes aos nossos jovens. Parabéns à OAB. Tá
2: obrigada.
0: Certo?
1: Obrigado,
0: valeu.
1: Lilian.
0: Valeu, então. Muito obrigado, parabéns aí, Rádio Imigrantes, também junto com a OAB, com esses temas importantes aí, voltamos então a falar com certeza sobre mais temas importantíssimos, sempre apoiando a iniciativa da OAB. Tá ok?
1: Obrigado, Moro.
0: Valeu, então. Um abraço, um ótimo dia de trabalho e sucesso no evento de amanhã. 12 minutos para as 9, intervalo comercial, a gente volta já já para os destaques finais.
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3: Agora, confirmando a hora certa, estão faltando 6 minutos para as 9 horas.
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3: Cinco minutos estão faltando então para as 9. Mega Sena Concurso 3.062 deve pagar hoje um prêmio de 38 milhões de reais. A Loto Fácil sorteou ontem 0304, 0608, 10, 11, 12, 13, 15, 17, 19, 20, 22, 23 e 24. 5 milhões de reais o prêmio para hoje. A Quina sorteou 38, 39, 43, 51, 53. Deve pagar hoje 8 milhões e 200 mil reais. A Lotomania deve pagar amanhã 5 milhões de reais. A Timemania sorteou 07, 18, 40, 46, 57, 62 e 76. Deve pagar hoje 16 milhões de reais. A Dupla Sena sorteou pela faixa 05, 11, 18, 22, 41, 48. Na segunda faixa 9, 13, 21, 31, 34 e 46. Deve pagar amanhã 5 milhões e meio de reais. A Loteria Federal sorteou no quinto prêmio 65.837, no quarto prêmio 42.304, no terceiro prêmio 65.578, no segundo prêmio 53.081 e no primeiro prêmio 40.292. Primeiro prêmio 40.292. E o dia de sorte, né? Sorteou 08, 11, 13, 14, 18, 27 e 31. O mês da sorte sorteado foi novembro e a estimativa de prêmio para o concurso de hoje é de 250 mil reais. Amanhã à noite, na Arena Fute, semifinal da Copa Turvo de Futebol Suíço. Tapa Certo e Xoxodés Real Madruga. E Real Ponte e Cruzeiro Refúgio com transmissão dos Amigos da Bola. Através do nosso canal do YouTube. No sábado, amistosos entre equipes Masters da nossa região, no Ézio Pellegrini, Semel, Sênior Meleiro e Rio Cedro Médio, no bairro Naspolini, Criciúma, Master Naspolini e Sênior Sersan de Sanga Grande. Sábado também começa o Regional da Larme, 15h, no Eliseu Manente, Turvo Esporte Clube e Mãe Luzia. Turvo treinou ontem na Arena Fute, no estádio Giuseppe Duminelli, São Bento Alto e Metropolitano. Domingo, no estádio da Colina em Sara, Isara e Araranguá. Copa AMESC de Seleções, final, sábado, na categoria livre, 3h15 da tarde, na Arena Poliesportiva Araranguá, Araranguá e São João do Sul, na preliminar, sub-17, Araranguá e Passo de Torres. Estadual de Amadores, semifinal, jogos de ida, 3 horas da tarde, no Pedro Guglielmi, Estádio Beira-Rio e Sara, Vila Nova e João Pessoa de Jaraguá do Sul, e no Antônio Vicente Vieira em Palhoça, Unidos e Floresta de Pomerode. Vamos ter também no domingo, Campeonato Araranguaense da Série B, no projeto Camisa 15, Campinas e Família Elias na preliminar, e na partida de fundo, Brazucas e Barranca. No Maré Gregório, preliminar Santiago e Litoral, e na partida de fundo, Campo Verde e Interlagos. No Flávio Feliciano, preliminar Mesquita e Amigos do Bar do Neno, e na partida de fundo, Juventus contra a equipe do Internacional. Também pela Copa Santa Catarina, vamos ter no sábado, 3 horas da tarde, Joinville e Barra, em Jaraguá do Sul, no João Marcato. 5 horas da tarde, em Blumenau, no SESI, Blumenau e Marcílio Dias. 18 horas, no Estádio da Montanha, em Nova Veneza, Ercílio Luz e Nação. No domingo, no Complexo Esportivo do SESI, em Blumenau, 3 horas da tarde, Metropolitano e Figueirense. Pelo Campeonato Catarinense da Série C, no domingo, em Porto União, 11 horas da manhã, no Armando Sarti, Porto e Manchester, e no Vidal Ramos Júnior, em Lages, no Tio Vida, 3 horas da tarde, Internacional contra a equipe do Caçador.

0: Lembrando então mais uma vez, né, que a Serra da Rocinha deve estar com uma pista liberada hoje à tarde. E dessa forma, então, ponto final na edição 7053, quinta-feira, 24 de setembro de 2026, do nosso Café com Notícias. The Fisherman, Flávio Pescador Saviato, vem aí para comandar o Bom Dia Imigrantes. Depois tem a Renata Toledo Angeloni para comandar o Clube do Ouvinte e também o Conexão. 16h, João Paulo Brognoli no Comitiva Sertaneja. 18h, a tradicional oração da Ave Maria na voz do Edson Cardoso. E depois, hoje, tem Iraci Scarabellotti às 19h. E nós vamos retornar a qualquer momento, ou então amanhã, né? Após o horário eleitoral gratuito dentro do nosso Café com Notícias. Obrigado sempre pelo carinho da sintonia e também da audiência. E continue sempre ligado conosco aqui, 94,1 Imigrantes FM de Turvo, Santa Catarina, para o mundo. Final do café. Mais uma vez, então, a todos os mototaxistas. Parabéns pela passagem do seu dia nessa quinta-feira. E faltando 98 dias para o término de 2026, alguém certa vez afirmou que o silêncio é a melhor escola do mundo. Pense nisso. Forte abraço. Uma grande quinta-feira. Continue se cuidando. A gente se ouve e se fala por aí. Boa sorte. Que o seu dia seja iluminado. E não esqueça, amanhã temos um novo encontro marcado. Café com Notícias. Ponto final. Bom dia. Tchau.
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0: São 9 horas 7 minutos e neste momento estamos iniciando mais uma edição do meu, do seu, do nosso Bom Dia Imigrantes. Exatamente, gente! Hoje é quinta-feira, dia 24 de setembro de 2026.
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0: E por aqui a gente vai até o meio-dia. Eu, Flávio Pescador, na comunicação junto contigo, levando o melhor da música, do entretenimento, da informação, muita diversão e, é claro, o mais importante, a sua participação. Então, se você quiser participar conosco, pedir a sua música predileta, compartilhar as suas histórias, nos contar o que você vai fazer no dia de hoje, é só enviar a sua mensagem através do 48988261042. Ou ainda, se preferir ligações de telefone, o 35250321 também está à sua inteira disposição.

0: por aqui então às 9 horas 9 minutos, quando o termômetro marca 14 graus e o sol está brilhando em Turvo. Eu vou desejando a vocês uma excelente quinta-feira, um ótimo restinho de semana. É só mais hoje e amanhã, gente. E é claro, né? Lá do fundo do peito, enchendo o pulmão de ar pra gente juntos dar aquele nosso tradicional bom dia!
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0: E por aqui o nosso bom dia, se tem informação, já começa às 9 horas com mais 10 minutos ao som de variedades.
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0: Vende-se dois lotes urbanos de 23 por 25 metros localizados no centro de Ermo. O contato para mais informações é o 489-8836-7141. Festa em honra ao padroeiro São Miguel Arcângelo, dia 27 de setembro, em Amola Faca, Timbé do Sul. Às 10 horas e 30 minutos, missa celebrada pelo padre André e cantada pelo coral Amigos de Cristo e bênção dos padrinhos da festa. Às 12 horas, meio-dia, almoço com churrasco, saladas e bebidas em geral. Desde já, agradecemos a presença de todos. E desta forma, ouvimos a primeira edição de Variedades aqui na programação da Imigrantes FM. A partir das 12 horas 45 minutos, 15 para 1 da tarde, Renata Toneto Angeloni, dentro do Clube do Ouvinte, nos traz Variedades em sua segunda edição.
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2: Com você, onde você estiver, Imigrantes FM 9 e 17. E olha só, gente, como é lindo olhar aqui pra rua e ver esse sol brilhando, raiando, abençoando a nossa manhã de quinta, né, gente? O sol é uma coisa mais do que bonita, vocês concordam comigo? Por aqui, os trabalhos musicais do Bom Dia começaram a cargo de Matheus e Cauã, a Rosa e o Beija-Flor. E aqui a gente tem participações e a gente vai curtir mais um sertanejo, hein? Porque tem a mensagem do Zeca Barulho. Bom dia, Zeca, tudo bem contigo? Ele que tá pedindo aí Teodoro e Sampaio. Vamos tocar sim, já separei aqui uma canção pra gente curtir juntos, tá certo, Zeca? Grande abraço, tudo de bom. Tem também aqui a participação. Bom dia, música com Rick Renner ao lado de Deus para a irmã, para o irmão Valcir Bis, que está de aniversário. Quem manda é muita saúde é a sua irmã Ivone Bis. Olha só que bacana, hein? Fica então um feliz aniversário lá pro Valcir, que está completando mais um ano de vida. Muita saúde, muita paz, muita prosperidade, tudo de bom. E que a data do dia 24 de setembro repita-se por mais vários e vários anos, enchendo a casa de alegria. E olha só, hein, eu falei do sol e olha quem que apareceu aqui pra dar uma alô na nossa programação. Ela mesma, Renata Toneto Angeloni, a sua comunicadora, a sua companhia do Clube do Ouvinte. Ela falou, concordo, hein, o sol é mara, é mais do que maravilhoso, né? E a gente vai aí sendo abençoado pelo nosso Astro Rei nessa manhã de quinta-feira. Renata, que eu acho que deve estar ansiosa pra chegar aqui nos microfones e compartilhar as suas histórias com vocês também, né, Renata? por aqui, temos mais participações de áudio também. Na sequência a gente vai ouvir, vai atualizando todas as mensagens que vão chegando através do nosso WhatsApp. Por aqui, Leandro e Leonardo, Talismã, Rick Renner ao lado de Deus, e nós abrimos com Teodoro Sampaio, o Cachorro Giló.

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são 9:34, faltam 26 minutinhos para as 10 horas da manhã. E olha só, aqui no Bom Dia a gente tem participação, hein? Luciana tá mandando aqui, ó, bom dia, Flávio. Sim, o sol traz uma energia especial, com certeza, né, Luciana? O sol é tudo de bom, com certeza. Abração pra ti, viu? Tem aqui a participação do Guilherme Zucnali, ele que é lá de Três Barras, e ele pede aí música com Zezé de Camargo. Eu confesso que eu não encontrei essa canção com Zezé de Camargo, mas a gente vai tocar ela e vai tocar Zezé de Camargo também aqui na nossa programação. Tá certo, Guilherme? Muito obrigado pela sua participação. Um grande forte abraço pra ti e todo o pessoal aí de Três Barras. Eliane Rodrigues também tá participando, ela que pede Equivocada, oferecer aos ouvintes e pra vocês da rádio. Muito obrigado, Eliane. Abraço pra ti, pra toda a galera aí de Boa Vistinha. Uma excelente, abençoada quinta-feira. Diretamente lá de Molhacoco, a Zulei está participando, tá mandando seus vídeos, suas fotos, tá pedindo canção também. Abração, viu, Zulei? Muito obrigado mais uma vez pela sua companhia aqui no Bom Dia. E ainda lá em Timbé do Sul, a Dona Isaura também tá mandando seu alô. Dona Isaura que tá sempre sintonizada, tá sempre participando aqui da nossa programação, né, Dona Isaura? Tudo de bom pra ti, uma excelente quinta-feira, ótimo restinho de semana, viu? E ainda o Itamar lá em Araranguá, ele que tá mandando aí, pedindo Leandro e Leonardo, Não Aprendi a Dizer Adeus, com certeza vamos tocar. E ele disse que lá na Cidade das Avenidas o sol também tá bonito, hein? Aparentemente, a nossa região tá bem iluminada nessa manhã de quinta. Por aqui então, Ana Castela com DJ Boss e Rincon. Não é pressa, é pressão!

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12: FM, 9:49, 11:10, 17 graus é a temperatura e eu acredito que a sensação térmica seja até um pouquinho maior. Vamos conferir aqui juntos, peraí, abrindo aqui no meu celular, vamos ver se vai carregar aqui, sensação térmica para essa manhã. Está difícil, hein, gente, vamos lá. É, tá um pouquinho maior, hein? Sensação térmica na casa dos 18 graus, então. 17 graus é a temperatura real, 18 é a sensação. Isso se dá por conta do sol aqui no município. No último bloco, a gente curtiu juntos aí Traia Véia Equivocada, Zezé de Camargo e Luciano É o Amor, um grande clássico, né? Ana Castela, Não é Pressa, é Pressão, participação de DJ Boss e Rincon. Por aqui a gente vai permanecer mais um pouquinho no sertanejo, pode ser, gente? Então eu já convido pra cá, João Bosco e Vinícius, Fim de Noite, participação de Maiara e Maraíza, Jorge e Matheus, Molhando o Volante, e nós abrimos ao som de Leandro e Leonardo, Não Aprendi a Dizer Adeus.

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4: Imigrantes FM 10:03, bom dia, entrando então em sua segunda hora de programação dessa manhã de quinta-feira, 24 de setembro. E aqui a gente tem participações, exatamente. O Donizete Espínola tá pedindo aí Moleca na voz de Rick Renner para todos que estão ouvindo a melhor. Olha só, bacana demais, hein, Donizete? Abração pra ti, muito obrigado pela sua participação. Tá aqui na nossa playlist dessa manhã. Já já vem aí Moleca com Rick Renner. E olha só, tem a participação da Beth aqui e ela falou que hoje é dia dos mototaxistas. E ela me fez lembrar de uma música que eu acho que ela tava guardada em algum lugar da minha cabeça, que eu não lembrava da existência dessa música. E ela é boa demais, essa música, Beth. Nós vamos tocar, já tá aqui, é com Zé Vaqueiro. O nome dessa canção é Letícia. E eu tenho certeza que vocês conhecem, essa música é bacana demais. Beth, muito obrigado pela sua participação e muito obrigado por me fazer lembrar dessa música, porque, olha, eu realmente não lembrava dela e ela é boa demais. Por aqui, então, a gente vai curtir Felipe Araújo e Panda, Ponto G, Gustavo Lima e Matheus e Cauã, Mala dos Porta-Malas, Rick Renner, Moleca e Zé Vaqueiro abre com a canção Letícia. Letícia.

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0: FM 10:19, e aqui a gente vai atualizando as participações, porque temos um oferecimento da Catarina de Nova Veneza, ela que pede música para todos os ouvintes e amigos, Coração de Pedra com Bruno e Marrone, vamos tocar com certeza, tá certo? Grande abraço pra ti e pra toda a galera lá de Nova Veneza que tá participando aqui da programação. Aqui a gente tem a participação do Chiru, ele que tá lá junto com a Dona Naira lá no Poço do Caixão, como diz ele, tão na lida por lá, então a gente vai caprichar nos sucessos por aqui, tá certo? Abração pra toda a galera aí de Poço do Caixão, Timbé do Sul. A Fátima Albino também tá participando diretamente lá de Araranguá. Uma ótima quinta, Fátima. Tudo de bom, viu? Tem aqui a participação da Fabiana Ventura. Ela que tá sempre mandando seu bom dia, sempre mandando o seu alô. Muito obrigado mais uma vez pela sua sintonia, pela sua participação, tá certo, Fabiana? E olha só, aqui tem a participação da Valquíria, ela que tá pedindo música para a sua filha, que estará completando mais um ano de vida no dia 25, amanhã, sexta-feira. Tem também pedido para o seu pai e para o seu esposo, e que estarão completando aniversário dia 27, né, no domingo. Também para a sua mãe, que estará completando aniversário dia 29, e para a sua sobrinha. É isso? Se eu esqueci de alguém, eu vou atualizar na sequência, porque eu vi que era bastante gente ali e acabei não anotando, mas eu vou ouvir o áudio de novo e se faltou alguém, a gente já vai mandar o feliz aniversário com certeza, hein? E aqui a gente vai curtir um pouquinho de música gaúcha. Os Serranos, Vaneira do Tio Niva!

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2: Imigrantes FM 10h34 e a gente chega agora de um último bloco de músicas gaúchas com Tchê Barbaridade, A Gaita do Belisário, Garotos de Ouro, Churrasco e ainda Os Serranos, Vaneira do Tio Niva. Por aqui a gente tem mais participações, hein? Tem um oferecimento do pai Domício Matias para todos os filhos. E ele pede aí Rick Renner. Vamos tocar na sequência com certeza. E falando em pedido de Rick Renner, tem mais um pedido do Rick Renner que vem direto da Vininha lá de Sanga da Toca. Ela que tá pedindo aí canção na programação. Com certeza vamos tocar, hein? Ela que diz que não perde uma edição do programa, tá sempre ligadinha, sempre sintonizada. Muito obrigado, viu, Vina? Um grande abraço pra ti, pra todo o pessoal aí de Sanga da Toca, que tá participando, que tá sempre ligadinho aqui na programação. Aqui a gente vai curtir um sertanejinho, tem Elis Just, Insônia de Madrugada, também Cleiton e Camargo, Salva Meu Coração, e quem abre o bloco é ele, Gustavo Lima, Morar Nesse Motel. Lembrando que na sequência a gente vai curtir sucessos da MPB também.

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são 11 horas 1 minuto, bom dia, entrando em sua terceira hora de programação, lembrando que hoje, quinta-feira, a partir das 11h30, RD, revista digital aqui no Bom Dia. Então, logo mais, a gente ainda curte alguns sucessos musicais e logo, logo, tem aí o nosso RD. No último bloco, a gente curtiu aí MPB, Carolina, na voz de Seu Jorge, Eu Tenho Medo, banda Foto em Grupo, e ainda Yolanda, com o nosso queridíssimo Ney Mato Grosso. E aqui a gente vai curtir sucessos internacionais. Depois ainda tem mais aquele som de banda aí pra gente curtir. Mas agora a gente vem com Corona, The Rhythm of the Night. Oferecer lá pra Eliane, que tá pedindo essa canção. E nós vamos também com John Bon Jovi, Blaze of Glory.

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7: Temperatura.
8: 20 graus em Turvo é o que informa o doutor Victor Rodrigues.
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8: Neste momento são 11 horas adicionadas a mais 25 minutos e nós estamos dando o pontapé inicial aqui no nosso Revista Digital. E como vocês bem sabem, as primeiras informações do nosso RD são com ela, Camila Cardoso, nossa meteorologista, nossa doutora do tempo, ela que nos informa, ela que nos atualiza a respeito de todas as condições do tempo e temperatura para o dia de hoje, quinta-feira. E é claro, já tem aí uma palhinha de como fica a nossa sexta-feira. 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Bom dia, Camila!
15: Olá, você ouvinte aqui da Imigrantes. A previsão do tempo para esta quinta-feira é uma quinta-feira em que a gente tem estabilidade no tempo para o estado de Santa Catarina. No sul catarinense, as temperaturas ficam agradáveis e chegam a casa dos 22 a 24 graus durante o período da tarde. A nossa expectativa é que a gente tenha aí temperaturas em elevação e volta a fazer calor no sul catarinense entre a sexta e o próximo sábado. Na sexta-feira, as temperaturas amanhecem com 12, alguma neblina nas primeiras horas da manhã e chegam a 28 durante a tarde. Ali no sábado, faz calor, chegando a 30 graus no sul catarinense, e a chuva retorna por aqui entre o domingo e o início da semana que vem. Inclusive, essa chuva do início da semana que vem pode vir associada a trovoadas e alguns temporais. Portanto, a gente tem aí um período de tempo seco entre a quinta, a sexta e o sábado, e aí sim a instabilidade retorna entre o domingo e o começo da semana que vem. Camila Cardoso, especialmente para você ouvinte, aqui da Rádio Imigrantes de Turvo.
8: Tá certo então, Camila, muito obrigado pelas suas informações. E agora eu aguardo o seu retorno amanhã, a partir das 11 horas e 30 minutos aqui no Bom Dia. Lembrando também que a Camila retorna ainda hoje em mais uma oportunidade com o João Paulo Brognoli dentro do Comitiva Sertaneja, mais especificamente dentro do Direto da Redação, às 17 horas e 45 minutos, 15 para as 6 da tarde, atualizando todas as informações da previsão do tempo. Eu chamo o break, na sequência a gente traz aí mais informações aqui no nosso Revista Digital.
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8: 94 FM, são 11 horas, virando agora aqui o nosso ponteiro do relógio, 11h30. Em Turvo, tempo ensolarado, 20 graus é a temperatura. E olha só, agora as informações do RD são com ele, Gabriel Mantovani, que está apresentando aí a segunda etapa do Conexão 94,1, e não poderia ser diferente. Com ele, Arquivo da Bola, informações do mundo do futebol, ele que entende de fato do assunto. Então, Gabriel, nesta manhã de quinta-feira, desejo a você um bom dia.

0: Bom dia, Flávio. Bom dia a todos os ouvintes. Estamos começando aqui mais um Arquivo da Bola. Quem vos acompanha neste quadro sou eu, Gabriel Mantovani. E hoje a gente vai falar um pouquinho sobre o surgimento do futebol. O futebol moderno, como conhecemos, nasceu na Inglaterra em 1863, mas a prática de chutar uma bola em equipes possui uma história milenar, espalhada por diferentes civilizações. Antes de ganhar regras unificadas, vários jogos com bola surgiram no mundo. O registro mais antigo reconhecido pela FIFA foi onde os soldados da dinastia Han usavam os pés para chutar uma bola de couro recheada de penas através de uma pequena abertura em uma rede suspensa. Na Grécia e na Roma, jogos violentos de treinamento militar onde dois times tentavam levar a bola até a linha do fundo do adversário, na época. Logo após, na Itália, em Calcio Fiorentino, a mistura de futebol e luta livre jogada na Praça Central de Florença, permitindo o uso das mãos e dos pés. Durante os séculos 14 e 15, a Inglaterra praticava o futebol de multidão. Vilas inteiras se enfrentavam, tentando levar uma bexiga de porco até o centro da cidade vizinha. Não havia limite de jogadores nem regras fixas, resultando em violência generalizada, que levou reis como Eduardo II a proibir um esporte sob a pena de prisão. No século XIX, as escolas públicas e universidades britânicas, como Cambridge, Eton e Eton, adotaram o jogo para ensinar disciplina aos estudantes. Mas, cada uma jogava com diferentes regras. Umas permitiam carregar a bola com as mãos, outras proibiam violentamente o contato físico. A virada de chave aconteceu em 26 de outubro de 1863, em Londres. Representantes de vários clubes ingleses se reuniram para padronizar as regras do jogo. Fundação The Football Association, FA. Separação do rugby. Ficou proibido carregar a bola com as mãos e dar canelada nos adversários. Os defensores do uso das mãos se retiraram da reunião e fundaram o rugby. A primeira Copa da Inglaterra, FA Cup, em 1871. Primeiro torneio oficial da história que impulsionou e popularizou a profissionalização do esporte. Em 1904, a criação da FIFA. Com a expansão do esporte pelo mundo trazido por marinheiros e ferroviários britânicos, a FIFA foi criada em Paris para gerir o futebol internacional. O esporte foi introduzido no Brasil no final do século XIX, principalmente por marinheiros estrangeiros e jovens da elite que estudavam na Europa. O principal responsável pela popularização foi Charles Miller, um paulistano filho de inglês que retornou da Inglaterra em 1894 trazendo duas bolas, um par de chuteiras e um livro de regras, organizando as primeiras partidas formais no país. E você, ouvinte, já conhecia essa história do esporte? Arquivo da Bola retorna na próxima quinta-feira com mais informações.
1: Onze horas e 34 minutos. Agradecemos ao Gabriel pelas suas informações. E aqui, às 11 horas e 34 minutos, a gente chama ele, seu Iraci Scarabellotti, com seus dois quadros aqui no nosso Revista Digital. Primeiro, temos aí o anúncio das festas da região para este final de semana, mais especificamente para este domingo, dia 27 de setembro. E ainda temos aí o Momentos Recordar, trazendo mais uma história que aconteceu aqui no nosso município, na nossa região. Bom dia, seu Iraci!
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3: Andiamo alla festa. As festas para domingo, dia 27 de setembro de 2026, né? Capito? 2026, ecco, então vamos lá. Ah, dia 26, sábado, os sanfoneiros do sul estarão no Morro Chato com um jantar dançante. É bom também. Domingo, Bom Jesus de Guape, Capitel, São Valentim, lugar chamado Capitel de São Valentim, lá em Uruçanga. E também, festa de São Miguel Arcanjo em Belvedere, Uruçanga. Festa em Bela Vista, em Santa Rosa do Sul. Festa de São Francisco, no bairro São Francisco, em Nova Veneza. São Francisco, um lugar chamado Pintada, em Praia Grande. É festa de Nossa Senhora de Fátima, Morretinho Sombrio, Santa Gertrude, em São Bento, Moro Grande. Nossa Senhora Aparecida, Espigão Grande, Maracajá. São Miguel, a Mola Faca, Timbé. São Francisco, bairro São Francisco, Sombrio. E São Francisco no Mato Alto, né? Festa de São Francisco no Mato Alto, em Araranguá. Vamos lá, festa, Loura. Andiamo à festa. Essas são as festas para essa semana, dia 27.
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3: Momento recordar de hoje, dia 24, né? De setembro de 2026. Nós vamos falar sobre parte religiosa aqui, uma continuidade praticamente. No dia 22 de outubro de 1937, o Monsenhor Joaquim Domingos de Oliveira benzeu a pedra fundamental da atual Igreja Matriz na presença dos padres Hugo Poli, Gregório Dalmont e Paulo Venezia. Às margens do Rio Turvo foi construída uma olaria para fazer os tijolos para a construção da Igreja Nossa Senhora da Oração. Foram feitos 120 mil tijolos. O tamanho da olaria era de 100 metros por 50, era um pavilhão, né? Sendo encarregado da olaria o senhor João Manente e Primo Bianchini, né? Essa coisa ficava ali na Vila Manente, por ali, essa olaria. Em 3 de fevereiro de 1938, iniciou-se a abertura dos valos para o alicerce da nova Igreja Matriz. O terreno da Igreja Matriz foi doado por Rômulo Pescador. Para o alicerce da matriz de Turvo, foram gastos 510 metros cúbicos de pedra. Em 16 de janeiro de 1941, a imagem de Nossa Senhora dos Campos foi transladada da Igreja Velha para a atual matriz. O andor foi carregado pelos senhores Albino Manente, Albino Facim, Domingo Favros e Marcos Bardini. O altar da matriz de Turvo foi adquirido com dinheiro das mulheres de Turvo, com a venda de ovos, isso em 1942. As primeiras missões religiosas em Turvo aconteceram em 6 de fevereiro de 1949. Em 1940 foram concluídas as obras da igreja de Turvo, e em 17 de janeiro de 1941, dia de Santo Antão, foi inaugurada. O primeiro terço rezado em Turvo foi num altar feito sobre um carro de boi. Foi rezado por Dona Madalena Nicole Besbate em 1913. A Dona Madalena era a esposa do fundador Antônio Besbate. Essas são as curiosidades de Turvo para hoje. Na próxima vai ter mais.

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10: Imigrantes FM, são 11 horas 43 minutos, faltam apenas 17 para o meio-dia. E aqui nós temos as informações culturais, tema muito bacana hoje, com ela, Renata Toneto Angeloni, trazendo o quadro RTA News aqui no nosso RD.
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12: Olá, bom dia! Chegando por aqui no nosso programa Revista Digital com nosso quadro RTA News. E Flávio, trago aqui um pouco sobre o filme que foi escolhido para representar o Brasil, então, na próxima edição do Oscar. Então, este filme traz a história de um menino de 11 anos que vive com a avó no interior do Ceará e enfrenta a doença e o medo de ser obrigado a morar com o pai. Essa é a história de Feito Pipa, filme dirigido por Alain de Berton, que vai representar o Brasil na disputa por uma indicação ao prêmio de melhor filme internacional no Oscar de 2027. O longa é protagonizado por Yuri Gomes, que interpreta o menino Gugu, e Teca Pereira, que vive a avó. E nas redes sociais, então, Yuri comemorou a escolha do filme para representar o Brasil. Estou imensamente feliz em saber que Feito Pipa foi o filme escolhido para representar o cinema brasileiro na disputa pelo Oscar 2027. É uma felicidade enorme fazer parte dessa história e ver o nosso filme chegando cada vez mais longe. Que Feito Pipa continue voando alto e levando a nossa história para o mundo. Lázaro Ramos, que interpreta o pai de Gugu, se emocionou ao falar da produção. O Feito Pipa, eu acho que é um filme que o Brasil precisa e merece conhecer. Pela linguagem, o jeito de fazer cinema que só a gente aqui no Brasil sabe fazer. Pelos temas que trata, pelas atuações, pela direção, pelo roteiro, disse ele. Produtora do filme, Karen Castanho, disse que a seleção é uma conquista maiúscula. O que nos deixa muito orgulhosos nessa parceria é o fato de ser um filme genuinamente brasileiro, muito regional, mas ao mesmo tempo com sentimento e dramaturgia universais, disse. Antes dessa seleção para representar o Brasil na disputa pelo Oscar, Feito Pipa foi reconhecido no Festival de Berlim, onde recebeu os prêmios de Urso de Cristal de Melhor Filme, concedido pelo Júri Jovem e o Grande Prix do Júri Internacional. A obra também recebeu 4 Kikitos no Festival de Cinema de Gramado. E Feito Pipa, então, ele aborda questões relacionadas a gênero e preconceito. Na história, Gugu é uma criança que gosta de futebol, mas também gosta de dançar e se maquiar. Ele vive uma infância livre e criativa com a avó, mas quando percebe que ela começa a apresentar sinais de esquecimento, faz de tudo para esconder a doença e não ter que ir morar com o pai, que é homofóbico. É um filme que é sobre relação familiar, que também é sobre lugar de ser criança, mas ao mesmo tempo de estar passando por muitos terrenos desconhecidos. E ele conta o Gugu com o apoio de os amigos para poder tentar escapar desses dilemas, explica o roteirista do filme, Alain de Berton. O filme tem estreia nos cinemas aqui do Brasil no dia 5 de novembro. E eu te encontro logo mais na nossa programação do Clube do Ouvinte. Obrigada por sua audiência.
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0: São 11 horas 46 minutos e por aqui a gente chega então à reta final do nosso RD e do nosso Bom Dia Imigrantes de hoje. Na sequência, a gente tem aí o horário eleitoral a partir do meio-dia em ponto e logo após tem ela, Renata Tonetto Angeloni e todas as emoções de mais um Clube do Ouvinte, também a primeira etapa do Conexão 94,1. Renata, que já está aqui dentro do estúdio A da Imigrantes FM, nos acompanhando desde já. Aqui o nosso RD tem o Música em Pauta, trazendo aí mais uma história de uma música do nosso país. Hoje a gente traz aí Maria Bethânia, Reconvexo, na composição do seu irmão Caetano Veloso. E na sequência aí tem o horário eleitoral antes da chegada então da Renata aos microfones. Por aqui em Turvo, 23 graus é a temperatura, o sol continua brilhando, agora o sol a pino, né? Próximo ao meio-dia o sol tá lá em cima, tá nos abençoando e acho que é pelo gesto da Renata o sol tá quente, hein? Não me arrependo de ter vindo sem blusa hoje então. E por aqui eu desejo a todos vocês uma excelente quinta-feira, um ótimo restinho de semana, é claro, ainda em tempo, aqui. Aquele bom dia! E a gente se encontra aqui na programação da Imigrantes FM amanhã, a partir das 9 horas da manhã, para fazer o nosso sextou na programação do Bom Dia Imigrantes. Um beijo no coração de vocês e fiquem aí curtindo Música em Pauta para finalizar.
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0: Estamos começando neste momento mais um Música em Pauta para você aqui dentro do seu Revista Digital, o RD. Eu, Flávio Pescador, mais uma vez trazendo a história de uma música aqui do nosso país, porque hoje a gente vai falar do orgulho e da identidade baiana na canção Reconvexo. Nesta música, composta por Caetano Veloso e eternizada na voz de sua irmã, Maria Bethânia, é uma celebração de identidade baiana e da força da cultura brasileira. A canção mistura referências da Bahia, do Brasil e do mundo para mostrar que uma cultura não precisa abandonar as suas raízes para dialogar com o exterior. Pelo contrário, ela pode levar suas próprias referências para além de suas fronteiras. A imagem da areia do Saara chegando aos automóveis de Roma representa justamente essa ideia de expansão. Ao lado de referências como Henri Salvador, o Olodum, Andy Warhol e os elementos da cultura popular baiana, Caetano constrói uma espécie de mosaico cultural, onde o local e o global convivem ao mesmo tempo. A música também é conhecida por seu diálogo com as críticas do jornalista Paulo Francis a Caetano e a cultura brasileira. O próprio Caetano já reconheceu essa relação e a expressão careta, quem é você, aparece com uma resposta irônica a quem olha para a cultura baiana de fora e não consegue compreender a sua riqueza. As referências a Dona Canô, mãe de Caetano e Bethânia, ao Olodum e ao jogador Bobô aproximam a canção ainda mais da identidade baiana. E o próprio título, Reconvexo, brinca com a palavra recôncavo, região histórica da Bahia, criando uma ideia de pertencimento e, ao mesmo tempo, de expansão para o mundo. No fim, Reconvexo é uma afirmação de orgulho. Orgulho da terra, da ancestralidade, da música, das pessoas e das tradições. Na voz de Maria Bethânia, essa mensagem ganha ainda mais força e transforma a canção em uma celebração daquilo que é singular, brasileiro e, acima de tudo, baiano. Com vocês, para vocês, a composição de Caetano Veloso na voz de Maria Bethânia, Reconvexo.
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7: 12 horas 29 minutos. Renata Toneto Angeloni fazendo a abertura por aqui do nosso Clube do Ouvinte. Quinta-feira por aqui, dia 24 de setembro, passo a palavra para a equipe da Coperja fazer a apresentação, então, da programação e trazer muitas informações para a gente.
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9: Olá, cooperados, clientes e amigos, estamos iniciando o informativo Coperja. Hoje é quinta-feira, 24 de setembro de 2026.
10: Notícias!
9: Hoje vamos falar sobre uma importante ação que a Coperja está apoiando, a campanha de mobilização catarinense pelo fim da violência contra a mulher. Durante a ação, as sacolas dos supermercados Coperja estarão levando mensagens sobre a campanha. E quem vai falar sobre isso conosco é o responsável pelo setor de desenvolvimento humano e organizacional da Coperja, Thiago Vitale. Olá, Thiago, seja muito bem-vindo ao nosso informativo.
11: Bom dia a todos os ouvintes, bom dia, Lara. Né? Fico feliz em poder estar hoje aqui, né? Falando de um tema tão importante para a sociedade como um todo. Né?
9: Perfeito. Então, para começarmos, Thiago, diga-nos a importância da Coperja apoiar uma campanha de mobilização pelo fim da violência contra a mulher.
11: Então, a Coperja tem no seu DNA, né, uma responsabilidade social também, né, tanto com os seus cooperados quanto com as comunidades onde a gente tem unidade de negócios e na sociedade como um todo, né? Eu acho que o cooperativismo, ele além de ser um sistema, né, que gera valor aos seus cooperados, ele também é um sistema que ajuda muito na educação e formação da sociedade.
9: Perfeito. E quando falamos em violência contra a mulher, muitas vezes a gente pensa apenas na violência física, né? Quais são os outros tipos de violência que precisam ser combatidos?
11: Então, Lara, a violência física a gente sempre diz que é o último grau, né, da violência dentro de um lar, dentro de uma relação entre homem e mulher, né? Quando realmente se perde o respeito e se perde o que é de mais importante dentro de uma relação, né, que é o cuidado um com o outro, né? Mas isso tudo tem um começo, né? E existe vários tipos de violência. Eu posso citar dois aqui, né, que são, a gente percebe que são os mais comuns, que é a violência psicológica, que é a violência que ela é praticada através de palavras, ações, né, coações, né, geralmente começa, né, com ameaças, começa com chantagens psicológicas, né? E tem outra violência também que é pouco falada, mas que ela é muito comum em processos de divórcios, em processos de início de desarmonia dentro de uma relação entre um homem e uma mulher, né? Que é a violência patrimonial, né? Que é quando o homem, né, usa o patrimônio que o casal desenvolveu junto, né, como uma forma de coação à mulher, né? Exemplo, se tu se separar, tu vai ficar sem nada, né? Então, esse tipo de violência, ela é pouco comentada, mas ela é uma violência muito utilizada, né? E que acaba fazendo com que muitas mulheres deem continuidade a um casamento já desrespeitoso, onde não tem mais harmonia e nem dignidade por parte da mulher, né, sendo respeitada dentro dessa relação, mas ela se sente coagida e com medo, né, de não ter condições financeiras suficientes para ela se manter junto com o seu filho, né? Então a violência patrimonial, ela é extremamente importante, e eu acho que a gente tem que falar mais sobre isso, né, nos debates que há sobre esse tema.
9: E qual que é o papel, né, das empresas na prevenção e no enfrentamento da violência contra a mulher?
11: Acho que toda empresa, ela tem um papel social muito importante, porque todos os trabalhadores, colaboradores que fazem parte de uma empresa, além deles estarem num espaço laboral de trabalho, eles também são cidadãos. Uhum. Né? Então, quando se existe uma organização de pessoas, se existe uma corresponsabilidade também dessas empresas, das nossas empresas, com a sociedade também. É um local também de aprendizado, de informação e desenvolvimento de cidadãos e cidadãs, né, de boa índole, de bom caráter, e que seguem as leis e respeitem também a individualidade das pessoas. Então, acho que todas as empresas têm um papel extremamente importante para uma sociedade saudável.
9: E dentro de uma organização como a Coperja, como que o setor de desenvolvimento humano organizacional pode contribuir para promover um ambiente de respeito, segurança e igualdade para todas essas pessoas, principalmente as mulheres?
11: Acho que tudo começa com uma cultura organizacional forte, né? Voltada, né, na luta contra as diferenças, contra os preconceitos, né? Não importa de qual tipo seja ele de ordem étnica, enfim, qualquer coisa que seja. Eu acho que uma cultura organizacional que respeita a individualidade das pessoas, né, e que também mostra através de suas ações, através de suas regras internas, né, que é um espaço de convivência, né, onde há respeito para todos e por todos, né. E falando exclusivamente de mulher, uma cultura organizacional que não limite o crescimento da mulher, né, dentro da organização, que ela tenha respeito, né, e que ela tenha igualdade como o homem, né? Acho que isso é uma luta não só da Coperja, é uma luta nacional e universal, podemos dizer, né? E na Coperja a gente tem muito orgulho, né, em a gente ter muitas mulheres gerentes em cargos de lideranças, e elas são tratadas absolutamente igual aos homens, né? Não existe limitação nenhuma e nem tratamento diferente nesse sentido, né?
9: E na sua opinião, né, por que que ainda é tão importante falar sobre a violência contra a mulher e promover, então, campanhas também a respeito deste assunto? A gente sabe que em Santa Catarina a gente tem um dos piores índices no Brasil sobre isso, né?
11: Exatamente, né? Infelizmente, Santa Catarina lidera os índices, né, de violência e feminicídio, né, a nível nacional, né? São dados preocupantes. Infelizmente, mesmo com campanhas e ações e mobilizações de organizações governamentais e não governamentais, né, a gente vê esses números crescendo, né? E a gente acredita que esse crescimento vem acontecendo por um aspecto, um fenômeno social, né, que hoje a gente percebe que o homem, tanto o homem quanto a mulher, ainda não conseguiu entender qual é o seu local nesse novo modelo social de organização. Qual é o papel do homem, qual é o papel da mulher na sociedade atual? O mundo está sempre mudando, né? A sociedade muda, e quando a sociedade muda, nós, seres humanos, temos que mudar e acompanhar essa evolução. E o que faz que não ocorra esse acompanhamento e evolução do ser humano nas novas modalidades e ajustes sociais são culturas enraizadas de um passado que ainda é presente, né? De preconceito, de machismo, né? De uma série de outras questões culturais, né? Então, mudar uma cultura de uma sociedade não é de um dia para o outro. Ele é um trabalho lento, progressivo, para que isso vá diminuindo aos poucos, né? Então, a gente procura ler, entender e compreender e ter a mente aberta para entender, né, que a sociedade mudou. E hoje a mulher, ela tem o seu espaço na sociedade e esse espaço dela deve ser respeitado. E que o homem também tem um espaço dele nessa nova nomenclatura de arranjo social, né? E que ambos hoje têm poderes e forças iguais. Só que quando tu tem aspectos culturais, né, ainda que vem do passado arregado, né, na mente das pessoas, esse entendimento gera conflito. E quando há esse conflito, infelizmente pode se terminar em uma violência.
9: Tiago, você poderia então comentar um pouquinho mais sobre essa campanha de mobilização, né, sobre as sacolas que estão nos supermercados Coperj, onde elas estão inseridas, sobre a importância também dessas sacolas?
11: Então, a gente, através de uma conversa, a gente decidiu, né, que nós iríamos usar o espaço dos supermercados como o início dessa ação, né? Uhum. Que é através das sacolas, né? Nossas sacolas estão com cores diferentes, uhum, né? E alusivas a essa campanha, né, de mobilização. E a gente pretende deixar por algum período, uhum, né, essas sacolas sendo distribuídas nos supermercados. Por que nos supermercados? Pelo volume, uhum, que tem de transação de pessoas, né, e clientes, né, maior, né? Uhum. Então a gente acredita que nos supermercados a gente vai conseguir atingir um número maior de pessoas que vão visualizar, né, uhum, essa campanha. Então na sacola tem informações, né, importantes, e local, número de telefone onde pedir ajuda, né? Uhum. E ela também tem frases e mensagens, né, de conscientização, uhum, né, da sociedade como um todo, né? Então, acho que a gente acredita que vai ajudar bastante.
9: Uhum. Certo. E para finalizar, né, se uma mulher estiver vivendo uma situação de violência ou então conhecer alguém que esteja passando por isso, quais os caminhos que ela pode buscar para pedir ajuda?
11: Então, ela pode ligar para o 180, né, que é o disco de denúncia, né? Ela pode procurar diretamente uma delegacia da mulher ou uma delegacia qualquer, seja militar, seja civil, né, e pedir ajuda, né, solicitar, né, registrar um boletim de ocorrência, né. Hoje nós temos também as medidas protetivas com a Lei da Maria da Penha, né, que são as medidas protetivas que servem para resguardar, né, a segurança da mulher quando ela está em uma situação de ameaça e vulnerabilidade, né. E essas medidas, elas são feitas de uma forma muito rápida hoje, né, devido à Lei Maria da Penha, né, que, então, se alguém, né, que nos ouve esteja passando por uma situação, né, de vulnerabilidade, de ameaça, de violência dentro do seu lar, né, procure, né, um órgão governamental, né, e peça ajuda, que com certeza será atendida de imediato, né. E ela pode sair da situação que ela se encontra hoje.
9: Muito obrigada, Tiago, pela participação e por compartilhar conosco então informações tão importantes aos nossos ouvintes. E lembre-se, se você ou alguém que conhece está em uma situação de violência, procure ajuda, Disque 180. Agora vamos para um rápido intervalo e já voltamos. 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Atenção, cooperado! No dia 15 de outubro de 2026, em uma quinta-feira, acontecerá a Assembleia Geral Extraordinária da Coperj. A reunião acontecerá no auditório da cooperativa, em Jacinto Machado, com horário previsto para as 19 horas em última convocação, e abordará a reforma do Estatuto Social, entre outros assuntos importantes. Para inscrever-se, vá até a sede administrativa da Copérgia e solicite o formulário de inscrição, ou então através do nosso Instagram, @copérgia.oficial. Se ainda preferir, fale com o seu consultor de vendas. Não deixe de participar. A Assembleia Geral Extraordinária, dia 15 de outubro de 2026, às 19h, aqui no auditório da Copérgia. Copérgia cria comitê estratégico sobre a reforma tributária. A Copérgia deu mais um passo importante para se preparar para um dos maiores processos de transformação do sistema tributário brasileiro, a reforma tributária. A cooperativa reuniu-se com um grupo de profissionais das áreas de contabilidade, fiscal, controladoria, financeiro, jurídico, sistemas, compras e comercial e juntos criaram um comitê interno da reforma tributária. A iniciativa tem como objetivo avaliar as mudanças e os impactos para a Copérgia e construir de forma conjunta estratégias na gestão dos negócios. O trabalho será construído de forma gradativa e colaborativa, onde novos colaboradores serão convidados a participar do comitê ao longo das próximas etapas, conforme os assuntos forem sendo aprofundados e de novas necessidades serem identificadas. No comitê, a presença do presidente Fanir Zanata reforçou a importância estratégica do trabalho. Sua participação demonstrou que o tema está sendo tratado pela cooperativa não apenas como uma questão tributária, mas como uma decisão de gestão e planejamento para o futuro da organização. Para a contadora da cooperativa Fernanda Moro, a reforma tributária vai acontecer e preparar a Copérgia para essa mudança com estratégia, planejamento, conhecimento e integração, o que é fundamental para o futuro. 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E a Copérgia está com vagas em aberto para balconista, loja agropecuária em Jacinto Machado e Araranguá, operador de supermercado reposição, Jacinto Machado, Praia Grande, Santa Rosa do Sul, operador 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alimentador de linha de produção, UBS, em Jacinto Machado, vendedor linha alimentícia Copérgia e suas marcas, região Nordeste Rio Grandense e Metropolitana de Porto Alegre, estágio curricular, jovem aprendiz e PCD, áreas e unidades diversas. Os interessados podem enviar o currículo através do site da Copérgia, acessando o link Trabalhe Conosco.
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10: E vamos acompanhar agora a previsão do tempo com Márcio Sônico, direto da Ipagre. Boa tarde, Márcio.
12: Boa tarde, Aline, associados da Copérgia. Quinta-feira de bom tempo em todo o sul catarinense. Temperatura hoje já chega a passar dos 25 graus. Amanhã, sexta-feira, a temperatura chega a 30 graus. E no sábado, passa dos 30 graus. Domingo, tem alguma chuva na região. Uma chuva, por enquanto, de fraca intensidade. E na semana que vem, ainda tem algum pouquinho de chuva na segunda e terça-feira. Então, de maneira geral, a tendência predomina bom tempo nesses próximos dias, a não ser domingo, que tem alguma chuva, e também no começo da semana que vem. Então, esquenta bem nessas próximas tardes e não tem, assim, por enquanto, nenhum frio tão forte para aparecer até o final de semana. Com as informações da Ipagre, Márcio Sonego.
10: Obrigada, Márcio, e assim chegamos ao fim de mais um Informativo Copérgia.
9: Parabéns aos cooperados Adjanara Preis Gabriel, Jader Trevisol Casagrande, Janete Fregulha Ramos, Marcelo Teixeira, Nisael da Boit Savimondo de Oliveira. E parabéns aos colaboradores Isabelle da Silva Pacheco, Thomas Ferreira Gomes, Andriele Martins Alves, Ricardo Sartor Ávila, Gabriel Alves dos Santos. E também a todos os aniversariantes de hoje. Tivemos uma operação de áudio por Renata Angeloni e apresentação de Lara Padilha e Aline Somariva. Tenham todos uma boa tarde e até semana que vem.
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7: 12 horas 51 minutos. Conferimos com a Lara Fagundes, a Lara Padilha, também junto com a Aline Somariva, as informações da Coperja. E agora volto aqui, Renata Toneto Angeloni, atualizando o quadro Variedades junto com você.
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7: Vende-se um terreno com 80 hectares em Bom Jesus, um graneleiro Massal 1988, um trator Massey Ferguson 290 simples, um trator Valmete simples 78 ano 91, um trator 295 simples ano 88, um TL95 ano 2008, um Brasélio 30 ano 2001. Uma plantadeira de arroz KF de 17 linhas e uma colheitadeira 5.650 ano 94 com cabine. Mais informações podem ser obtidas através do contato 489-9141-5625. E tem festa em honra Santa Gertrudes Comensoli, dia 27 de setembro, em São Bento, Morro Grande, com a seguinte programação. Às 4 horas, peregrinação saindo da Igreja Matriz Nossa Senhora da Oração de Turvo, com destino ao Santuário Santa Gertrudes, em São Bento, Morro Grande. Às 9h15, procissão motorizada saindo da Igreja Matriz Nossa Senhora da Glória de Meleiro, com destino ao Santuário Santa Gertrudes. Às 10h30, Santa Missa celebrada pelo Bispo, coadjutor Dom Milton Zonta e pelo pároco Mateus de Oliveira, animada pelo Ministério de Música Sagrada Família de Meleiro. Ao meio-dia, almoço com churrasco, galeto, saladas e bebidas em geral. os ingressos são antecipados. Às 14 horas tem coroação das candidatas à rainha e princesas da festa e terá sorteio da rifa. São 4 edições ao longo do dia. A primeira com o Flávio Pescador Saviato lá no Bom Dia Imigrantes. Eu trouxe agora a segunda edição. A terceira edição agora passa a ser na voz de Gabriel Mantovani lá no Conexão 94,1. E temos ainda a última edição do dia com João Paulo Brognoli às 17h30 no Comitiva Sertaneja. De segunda a sexta-feira, repletos de informações para vocês.
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7: 12 horas 54 minutos. Aproveito aqui para mandar um alô aí para os alunos lá do curso de Mídias e Segurança Digital que a Sersu está realizando no SIAC. Ontem à noite passei por lá, aquele acolhimento 100%. Fiz foto ali com a turma. Sempre muito bacana e muito legal, né? Como aqui a rádio, a gente sempre fala, vem atualizando as formas de se conectar, as tendências que tem. Essa turma 50+ também aderiu aí para ter mais segurança, né? Porque a gente também vive falando da série de golpes que as pessoas tentam passar. Então, eles estão se preparando aí para não cair nessa turma que não tem o que fazer e fica inventando golpes. Mas, principalmente, para poder estar mais tranquilo, né? Tudo está aí super conectado. Como a rádio, ó, pode ir lá baixar o aplicativo, tirar a sua conta de energia, de água. As notas hoje são todas online, estão ficando cada vez mais preparados. E também espera aí nas fotos, registros e interações, como lá nas nossas redes sociais. Um abração aí para toda a turma dos estudantes desse curso bem bacana que acontece lá no SIAC. E também tem a turma do Eletrotec, né? Também aí sempre com carinho, receptividade e muita procura aí por novos conhecimentos. Turma de novos eletricistas aí se formando, muito bacana. E por aqui tem uma dupla de vizinhas lá do Molha Coco pedindo música para a gente ouvir umas musiquinhas nesta tarde. A Zulei e a Val mandaram um recadinho aqui no WhatsApp, o 988-26-1042. A Zulei está empolgada. Amanhã ela embarca com a família curtir arrancadas, o irmão e o sobrinho aí correndo e a família toda junta fazendo festa. E ela manda música para todos os caminhoneiros. Então vem aqui a Sula Miranda e o seu Caminhoneiro do Amor. E tem também a Zulei mandando, a Valdevina mandando música também para o seu esposo, para os amigos Adelina, Neco, Mário, Zulei, Mari, Darley, Leonir, Kesso, Vani, todo mundo. A música é Tristeza do Jeca e vai vir aqui então com a voz de Chitãozinho e Chororó.

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8: Você sabe como funciona o sistema CNA, FAESC, Senar, Sindicatos Rurais? Em âmbito nacional, a CNA é a voz institucional do setor agropecuário, com atuação junto aos poderes públicos, na defesa de políticas para o campo e na elaboração de propostas voltadas ao desenvolvimento do agronegócio. Em Santa Catarina, a FAESC representa os interesses dos produtores e articula ações estratégicas para o setor produtivo. O Senar atua na formação profissional, na promoção social, na assistência técnica e gerencial, entre outras ações. Já os sindicatos rurais formam a base do sistema nos municípios, mantendo contato direto com os produtores, identificando demandas locais e mobilizando o setor. Juntas, essas entidades trabalham para fortalecer o agronegócio. 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
13: Todo excesso esconde uma falta. Muitas vezes buscamos compensar lacunas em nossas vidas por meio de comportamentos excessivos, sejam eles alimentares, consumistas ou mesmo nas relações pessoais. Esses excessos podem ser vistos como tentativas de preencher um vazio interior, de suprir uma carência que, muitas vezes, não é reconhecida. Essa perspectiva nos convida a uma autoanálise sincera. O que estamos tentando esconder ou compensar? Que sentimentos ou experiências não estão sendo devidamente tratados? Reconhecer essas faltas é um passo importante para a cura e o autoconhecimento. Em última análise, a verdadeira plenitude não se encontra no excesso, mas na compreensão e no cuidado com nossas emoções e necessidades. É nesse equilíbrio que encontramos a chave para uma vida mais satisfatória e autêntica. Aqui é o palestrante Beto Bom Dia, e essa foi a mensagem motivacional de hoje para você. Bom dia!
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14: Motivados então por aqui com Beto, bom dia. A gente vai agora conferir. Soube aqui que o nosso sistema já consta com música nova da Ana Castela. Vou ver aqui se vai rolar a dancinha da equipe da rádio, né? Vamos ver então se a música nova não é Pressa, é Pressão, com a participação de DJ Boss. É boa, dançante e animada. E depois a gente vai ter aí informações do cooperativismo e do agronegócio no informativo também da FECOAGRO.

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3: Sistema OSESC recebe embaixador da Geórgia em agenda voltada à abertura de novos mercados internacionais. Redução da aplicação de fertilizantes pode comprometer a produtividade agrícola no curto e no longo prazo. Estas e outras notícias logo após a nossa mensagem cooperativista.
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3: Alô, amigos do sul do Brasil. Eu sou o René Roberto e hoje é quinta-feira, edição de 24 de setembro de 2026. E essas são as notícias. A Cooperalfa de Chapecó, por meio da Comissão Interna de Prevenção de Acidentes e Assédios, CIPA, promoveu nos dias 15 e 16 de setembro a Semana Interna de Prevenção de Acidentes do Trabalho, CIPAT 2026. O evento teve a participação presencial e online de colaboradores em uma programação dedicada a fortalecer o bem-estar e a prevenção no ambiente de trabalho. A abertura das atividades contou com a palestra Cultura de Cuidado e Bem-Estar, Transformando o Ambiente de Trabalho, ministrada pela instrutora Paola Tainá Dallagnoli Linhares, abordando a saúde mental e a norma regulamentadora NR1. O presidente da CIPA, Everton Viega, explicou que a definição dos temas ocorreu em parceria com a equipe de recursos humanos e com os integrantes da comissão. Ele disse: pensamos em algo que realmente impactasse os nossos colegas. Um tema que está evidente é a NR1, além da parte psicossocial e a segurança emocional. Everton também ressaltou a importância de resgatar a conscientização preventiva no dia a dia, alertando para os riscos de dispensar equipamentos de proteção individual, EPIs, ou realizar tarefas.

0: sem o devido cuidado em função da pressa. A relevância da pauta também foi destacada pelo primeiro vice-presidente da Cooperalfa, Clades Jorge Furlaneto, que apontou o alinhamento das palestras com os princípios institucionais. Ele disse: a questão emocional é muito importante no sentido do desempenho e da performance no trabalho. A Cooperalfa, como cooperativa, proporciona um bom ambiente no aspecto de entrosamento e trabalho em equipe, mas precisamos sempre evoluir. A segurança psicológica permite que as pessoas participem de forma mais efetiva nos projetos e na inovação, comentou Clades. O diretor administrativo da Cooperalfa, Gilberto Fontana, reforçou o impacto positivo das discussões no ambiente corporativo. Ele afirmou: fiquei muito satisfeito com a forma com que a CIPA abordou o assunto da segurança psicológica e conectou para que o colaborador possa produzir melhor, conceder sugestões e colaborar. Iniciativas como essa ajudam a melhorar o ambiente de trabalho. Gilberto mencionou ainda o incentivo à saúde física por meio de ações como Corrida Alfa, que estimula o cuidado integrado entre corpo e mente. Com o compromisso de fortalecer o desenvolvimento econômico e a educação financeira nas comunidades onde atua, a cooperativa de crédito Sicoob Credi Serra realizou uma série de palestras voltadas a empreendedores da região serrana de Santa Catarina. A programação foi realizada nos municípios de Urupema, Bom Jardim da Serra e São Joaquim, reunindo empresários, microempreendedores, cooperados e gestores da região. O encontro realizado em Urupema também recebeu cooperados do município de Painel, reforçando o compromisso do Sicoob Credi Serra em promover conhecimento, desenvolvimento econômico e oportunidades de crescimento para toda a Serra Catarinense. As palestras foram conduzidas por Juliano Fernandes, administrador MBA pela Fundação Getúlio Vargas, educador financeiro e coordenador de cidadania e sustentabilidade, profissional que possui mais de 20 anos de atuação no sistema Sicoob. Durante os encontros, os participantes tiveram acesso a conteúdos práticos sobre educação financeira, organização das finanças empresariais, tomada de decisão, planejamento e estratégias para a sustentabilidade dos negócios. A proposta foi proporcionar ferramentas que auxiliem os empreendedores a enfrentar desafios, identificar oportunidades e promover um crescimento mais seguro e sustentável. A realização das palestras contou com parcerias locais, entre elas o Instituto Federal Campus Urupema, Sala do Empreendedor, NDL Urupema, CDL Bom Jardim da Serra, CDL São Joaquim e a CIJU. Para o Sicoob Credi Serra, investir em educação financeira é uma forma de contribuir diretamente para o fortalecimento dos empreendedores e para o desenvolvimento das comunidades, ampliando o papel do cooperativismo como agente de transformação econômica e social. Cooperativa de Jacinto Machado, sul de Santa Catarina, Cooperja, deu mais um passo importante para se preparar para um dos maiores processos de transformação do sistema tributário brasileiro, a reforma tributária. A cooperativa catarinense reuniu-se com um grupo de profissionais das áreas de contabilidade, fiscal, controladoria, financeiro, jurídico, sistemas, compras e comercial e juntos criaram um comitê interno de reforma tributária. A iniciativa tem como objetivo avaliar as mudanças e os impactos para a cooperativa Cooperja e construir de forma conjunta estratégias na gestão dos negócios. O trabalho será construído de forma gradativa e colaborativa, onde novos colaboradores serão convidados a participar do comitê ao longo das próximas etapas, conforme os assuntos forem sendo aprofundados e de novas necessidades serem identificadas. No comitê, a presença do presidente Vanir Zanatta reforçou a importância estratégica do trabalho. Sua participação demonstrou que o tema está sendo tratado pela cooperativa não apenas como uma questão tributária, mas sim como uma decisão de gestão e planejamento para o futuro da organização. Para a contadora da cooperativa, Fernanda Moro, a reforma tributária vai acontecer e preparar a Cooperja para essa mudança com estratégia, planejamento, conhecimento e integração, o que é fundamental para o futuro da Cooperja. E a seguir, depois da nossa mensagem cooperativista, nossa última notícia. Sistema Osesc recebe embaixador da Geórgia em agenda voltada à abertura de novos mercados internacionais. Aguardem.
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0: Ok, estamos de volta aqui nos estúdios de rádio da Fecoagro em Florianópolis, capital do estado de Santa Catarina. E agora atenção para a última notícia. O sistema Osesc recebeu a visita do embaixador da Geórgia no Brasil, Zurab Mishdelvili, para uma agenda voltada ao estreitamento das relações institucionais e à prospecção de oportunidades de negócios para o cooperativismo catarinense. A visita foi realizada por iniciativa da própria embaixada da Geórgia, que demonstrou interesse em conhecer o modelo cooperativista de Santa Catarina e o seu potencial de atuação no mercado internacional. O embaixador Mishdelvili destacou que a visita teve como objetivo identificar oportunidades de cooperação entre a Geórgia e Santa Catarina, estabelecendo uma agenda de trabalho voltada ao desenvolvimento de projetos conjuntos, ao intercâmbio de experiências e à aproximação entre os dois países. Ele afirmou: "Viemos conhecer de perto o potencial catarinense e buscar caminhos para ampliar a cooperação entre a Geórgia e o Brasil. Queremos construir projetos de intercâmbio, promover visitas entre os dois países e planejar uma agenda de trabalho para 2027 com oportunidades concretas de negócios que sejam de interesse para Santa Catarina e para o meu país", Geórgia, destacou ele. Durante o encontro, foram apresentadas a estrutura, a representatividade e os principais indicadores do cooperativismo catarinense, além da relevância econômica e social das cooperativas para o desenvolvimento do estado. A agenda também proporcionou a apresentação do catálogo de exportações de proteína animal, pauta de interesse da Geórgia, especialmente em segmentos estratégicos como o de proteína animal. Receber o interesse de representantes de outros países em conhecer o cooperativismo catarinense demonstra a qualidade dos produtos e a credibilidade que nossas cooperativas conquistaram ao longo dos anos. Essa aproximação possibilita o diálogo, amplia as relações institucionais e pode abrir novas oportunidades de mercado para as cooperativas, contribuindo para a presença internacional da produção catarinense, ressaltou o presidente do Sistema OSESC, cooperativista Vanir Zanata. Ao longo do encontro, o embaixador da Geórgia destacou o interesse do seu país em proteínas de frango e suína do cooperativismo catarinense. Reconhecido internacionalmente pela excelência sanitária, o cooperativismo de Santa Catarina tem acesso aos mercados mais exigentes do mundo, como Coreia do Sul e Estados Unidos. Atualmente, o cooperativismo de Santa Catarina exporta para mais de 80 países. A agenda com o país Geórgia integra um movimento cada vez mais intenso de internacionalização conduzido pelo Sistema OSESC. Após apresentar recentemente o potencial do cooperativismo catarinense a uma delegação oficial da República de Ruanda, reunindo autoridades e empresários interessados em parcerias comerciais, o Sistema OSESC intensifica sua atuação junto a representantes internacionais para aproximar as cooperativas catarinenses de novos mercados e consolidar Santa Catarina como referência em cooperativismo e negócios no cenário global. 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
4: Coceira na mão é sinal de dinheiro chegando ou é de dinheiro indo embora? Essa superstição, presente em várias culturas, varia conforme a mão. A coceira na mão direita, segundo a crença popular, indica que o dinheiro está para entrar, já na esquerda, que ele está para sair. No Brasil, essa ideia veio de tradições portuguesas e africanas e se mantém muito vivas ainda nos dias de hoje.
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5: 13 horas 26 minutos aqui nos bastidores. Aquele que muita gente tem saudade, né? Vem aí com a gente fazendo vários projetos. Tem novidades vindo aí na Imigrantes FM, a nossa rádio que faz os seus 44 anos, agora em outubro. E sempre aí movimentando muitos e muitos projetos. E quando eu falo de saudoso, ó, aposto que a Zulei vai ser a primeira aí a mandar mensagem falando que saudade, né? Acho que até vou mandar uma fotinho. O Simon tá comigo aqui batendo um papo no nosso estúdio. Sempre bacana aí receber, né? Será? Eu vou pensar se no próximo bloco eu vou falar um pouquinho com ele no ar. Enquanto isso, vamos agitando ao som de Dallas Company, Clima de Rodeio.

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5: 13 horas 34 minutos. Lá em Ermo, nosso presidente do Sindicato dos Trabalhadores Rurais e também aí da Cooper Vale Sul, nosso amigo Moacir Cidade da Silva, ligadinho, né? Aí ligado, tentando descobrir. Eu já dei um spoiler aqui para ele, o que que está acontecendo nos nossos projetos. Simon agora já foi aí dar andamento, então, nos projetos. Não é dessa vez que ele vem aqui aos microfones bater um papo comigo, mas dedico aqui um abraço ao Moacir e a todos de Ermo. E falando em Ermo, Paulo Rocha Júlio também ligado aqui na programação, pedindo a música Um Jantar para Jesus, e oferece pro Samuel da Saúde, o Jailson da Sersul, também o Simon da Sersul, toda a equipe da rádio, e a gente agradece também aqui a audiência, também lá em Sombrio, ouvindo, ligado junto conosco, a

acompanha da programação. E agora, então, neste bloco, tem do Duque Dalvan, um jantar para Jesus, mais uma da Ana Castela, Eu Só Quero Você, com a participação do Zé Felipe, e tradição com a Mega Sena do Amor.

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12: 13:48. Tem música aqui para o casal Daia e Rodrigo do Molha Coco. Quem oferece é o Jocenir de Jacinto Machado. Vem Eduardo Costa com os 10 mandamentos do amor. Vem Maiara e Maraísa, Melhor Terminar. E Tchê Garotos, Meu Jeito Safado. E está chegando aqui a nossa último bloco nesta tarde de quinta-feira, então 24 de setembro. E eu vou agradecendo a sua audiência por estar comigo aqui, Renata Toneto Angeloni, e te convido para seguir na programação comigo. Espero te encontrar, então, no Conexão 94,1. Amanhã, sexta-feira, tem mais Vozes do Município, temos informativo aí da Copersuca, tem Fecoagro. Amanhã é um dia de muita informação aqui no ar também. Espero ter a sua sintonia comigo. Muito obrigada, que seja aí uma tarde abençoada a você.

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6: Casa Grande Materiais de Construção informa 24 graus em Turvo.
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6: 14 horas e 2 minutos. Renata Toneto Angeloni aqui junto com você para mais um Conexão 94,1. E nesta semana temos aí o início de uma nova etapa aqui do Conexão, né? Conexão Agora. Primeira hora comigo, Renata Toneto Angeloni. Segunda hora com Gabriel Mantovani. Você pode pedir música aí ao longo das nossas 2 horas de programação do Conexão. Das 14 às 16, então, estamos por aqui rodando muitos flashbacks. Mas antes de a gente ouvir as músicas consagradas, a gente ouve promoções consagradas. 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
6: 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E aqui da Imigrantes, no nosso estúdio consagrado, a gente vem rodando flashbacks. Aqui também não param as nossas músicas e informações. E as músicas agora são de Black Eyed Peas, The Time, tem também How Bizarre, de OMC, e Mamonas Assassinas cantam Cabeça de Bagre.

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7: 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E aquelas músicas também atemporais que rodam por aqui. 14 Bis, Linda Juventude e Erva Doce, Erva Venenosa.

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5: 14 horas 29 minutos. Cheguei aqui junto com a farmácia Secone e nós vamos agitar a nossa tarde no Arquivo C, trazendo um pouco da história de um cantor brasileiro. Falamos de Sidney Magal, um dos artistas mais conhecidos da música popular brasileira, que com um jeito extravagante de dançar, roupas chamativas e uma mistura de ritmos latinos com música romântica, ele conquistou o público brasileiro e se tornou um dos grandes nomes da música dançante no país. O verdadeiro nome é Sidney Magalhães e ele nasceu em 19 de junho de 50 no Rio de Janeiro. Desde jovem teve contato com a música e com o ambiente artístico, vindo de uma família ligada às artes. A carreira de Magal ganhou força na década de 70, quando ele começou a chamar a atenção com sua voz marcante, seu carisma e suas apresentações cheias de energia. O primeiro grande sucesso foi lançado em 76 e a música já chamou a atenção do público e ajudou a abrir as portas para uma carreira de grande popularidade. A música foi Se Te Agarro com Outro Te Mato. Em 77, ele lançou seu primeiro álbum que trouxe canções que se tornariam verdadeiros clássicos de seu repertório. Em 78, veio mais um marco importante, com uma música se transformando em um dos maiores sucessos da carreira, é Sandra Rosa Madalena, a Cigana. Com suas apresentações cheias de movimento, figurinos extravagantes e uma forte influência da música latina, Magal conquistou uma legião de fãs. Seu estilo também lhe rendeu o apelido de Amante Latino, pelo qual ficou conhecido em todo o país. Durante as décadas de 70 e 80, Sidney Magal tornou-se presença frequente nos programas de auditório da TV brasileira. Seu visual marcante, o jeito descontraído e as coreografias fizeram dele um artista diferente dos cantores tradicionais da época. Magal também trabalhou como ator e participou de produções para o cinema e a televisão. Entre os trabalhos estão participações nas novelas Rainha da Sucata, Da Cor do Pecado e Espelho da Vida. Além disso, emprestou a voz ao personagem de filmes de animação dublados em português, ampliando sua atuação para além da música. Sidney Magal, então, vem aqui. Também foi representado no sistema, no cinema. A vida do cantor também inspirou produções e em 2023 foi lançado o documentário Me Chama Que Eu Vou, que revisita sua trajetória artística e pessoal. Em 2004, chegou aos cinemas a cinebiografia Meu Sangue Ferve por Você, dirigida por Paulo MacLaine. O filme apresenta aspectos da vida do artista e de sua história com o De Amor com Magali West. O cantor é interpretado no cinema, então, pelo ator Felipe Bragança. Vamos aqui dando um ritmo animado na nossa tarde. Vamos, então, junto com Farmácia Ciccone, revisitando a biografia musical de Sidney Magal.

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8: 14 horas e 45 minutos. Eu, Renata, já venho me despedindo por aqui na nossa tarde do Conexão 94,1, porque a segunda hora da programação vira com a participação do Gabriel Mantovani aqui dividindo o microfone comigo e o Conexão 94,1. Com certeza você segue bem acompanhado aqui nesta tarde aconchegante, como bate-papo hoje de manhã, ouvindo o Flávio lá no Bom Dia Imigrantes. Um dia com sol dá aquela alegria, dá aquela harmonia, né? Que a gente possa seguir assim, vibrando, até porque vale sempre aquela lembrança. Estamos no Setembro Amarelo, é um reforço que devemos cuidar da saúde emocional, mas não podemos nos descuidar dela em nenhum dia do ano, né? Mas sempre tem aquela bandeira aí importante de a gente estender a mão ao próximo, ser empático e também ter essa mesma empatia conosco, né? Vamos nos cuidar, vamos ser felizes. Cada um tem aí o seu motivo de felicidade, siga em frente, vale a pena ser feliz. E a pessoa feliz não incomoda ao próximo, né? E quando tem pessoas aí um pouquinho mais amargas, a gente vai tentando estar bem para poder contribuir e não entrar na mesma energia ruim. Vamos então aí de boas energias, sequência que chega por aqui, iniciando com Alphaville, Dance With Me, Modern Talking, Atlantis Scaling e também Frejá, Sobre Nós Dois e o Resto do Mundo.

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6: Variedades em sua terceira edição aqui na Imigrantes FM. Vende-se 2 lotes urbanos de 23 por 25 metros localizados no centro de Ermo. 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
6: Quinze horas, 2 minutos e é hora de segunda hora do Conexão 94,1. Boa tarde, Turvo e região. Quem vos acompanha a partir deste momento sou eu, Gabriel Mantovani. E se você quiser, é claro, participar aqui comigo da programação, é só mandar uma mensagem no WhatsApp 988-26-1042. Fico no aguardo. Olha só, quinta-feira maravilhosa, solzão, e vamos curtindo por aqui muitos sucessos. Abrindo este primeiro bloco musical, vamos com música nacional. Tribalistas, Já Sei Namorar, Cazuza, Exagerado, e pra fechar, Menina Veneno. 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
3: Você sabia que o cão mais velho do mundo viveu por 31 anos e 165 dias? O cão mais velho do mundo foi Bob, um cachorro de raça rafeiro do Alentejo, em Portugal. Ele viveu por mais de 31 anos, que é algo quase inimaginável para um cão. Bob viveu toda a vida com a mesma família, em uma vila rural cercado por natureza, comida natural e muito carinho. Veterinários dizem que a sua longevidade foi algo extraordinário e digno de estudo. O recorde foi confirmado oficialmente pelo Guinness em 2023 e Bob virou uma celebridade mundial.
2: E essa informação, você já sabia?
4: horas e 18 minutos, seguindo por aqui no Conexão 94,1. Faz 24 graus em Turvo e é hora de informação aqui na programação da Imigrantes. Olha só, hoje pela Nations League, que está abrindo a competição, temos vários jogos de seleções por aí. Mais cedo tivemos Andorra e Malta, o jogo terminou em 2-1 para o Malta. Às 15h45 vamos ter Sérvia e Grécia, Países Baixos e Alemanha, Liechtenstein, Lituânia, Áustria, Israel, Kosovo e Irlanda. Logo mais, também teremos Noruega e Dinamarca, Portugal e País de Gales. A Nations League, que é a competição europeia das seleções e que teve como campeã, tem como campeã defendendo o título a Espanha, né? O time de Lamine Yamal. E por aqui temos participações nos chegando nesta quinta-feira maravilhosa. O Nilson lá de Maracajá está ligadinho com a gente, fazendo seu pedido musical. Muito obrigado pela participação. O Itamar lá da Cidade das Avenidas também está ligadinho com a gente, mandando seu áudio, registrando a sua participação aqui no Conexão 94,1. Vocês, é claro, serão atendidos por aqui. E vamos abrindo mais um bloco musical. Agora é hora de sucesso internacional. Night Fever.

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6: Temperatura.
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8: Seguindo por aqui, são 15 horas e 32 minutos. Vamos atualizando as participações que nos chegam por aqui. A Nani está mandando o seu boa tarde, está ligadinha aqui com a gente. E está fazendo o seu pedido musical. Tempo Perdido com Legião Urbana. Pode deixar com a gente que logo mais na sequência vamos tocar sim. Muito obrigado pela participação. E vamos seguindo então nesta quinta-feira maravilhosa com mais um bloco musical nacional. Engenheiros do Havaí, Terra de Gigantes. Legião Urbana, Tempo Perdido. E RBD, Rebelde.

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9: 15 horas e 50 minutos e vamos fechando por aqui mais um Conexão 94,1. Amanhã, sexta-feira, sextou, retornaremos com muito sucesso e muita coisa boa aqui na programação. Já na finalização do programa, temos aqui a mensagem do Valmir, que está ligadinho aqui com a gente e fez o seu pedido musical. Pode deixar com a gente, que logo mais na sequência vamos tocar aqui. E um abraço lá pro pessoal de Rio Maina, Criciúma. A vocês, ouvintes, eu vou desejando um ótimo resto de semana. Vou ficando por aqui. João Paulo Brognoli vem aí para comandar o Comitiva Sertanejo e o melhor da música sertanejo. Na finalização do programa, Barão Vermelho, O Tempo Não Para e Donna Summer, Rumeu. Valeu, gente, até mais!

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1: Temperatura.
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9: Legal, gente, minhas saudações a você que nos acompanha.
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9: Nesta quinta-feira, né? Quinta-feira, hoje, 24 de setembro. Chegando por aqui com pressão total para mais uma edição do Comitiva Sertaneja. Tem música, tem informação, tem a sua participação. Falando em participação, bora lá, hein? 3525-0321 ou Whats no 988261042. Desde já aquele abraço apertado do JP Brunholi. Comitiva iniciando agora, 4 e 2, vamos juntos até às 7. 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
9: Tempo bom, sol brilhando na cidade de Turvo e toda a região, 23 graus e a temperatura. A quinta-feira gostosa, uma quinta-feira agradável. E como eu sempre falo, né? Quinta-feira já tem aquele gostinho de final de semana.
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9: Dito isso, a gente abre o som de Leonardo. Amanhã.

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0: 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Zé Neto e Cristiano, Plano C. Mari Fernandes, Teu Amigo Cuidou. E Leonardo, Amanhã.
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0: E Gustavo Mioto coloca seus pensamentos intrusivos para fora em álbum que amplia.

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Vamos seguindo no início do Comitiva Sertaneja. Gustavo Mioto, pedido de socorro. E o programa dá um time e volta já já, tá bom?

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1: Legal, gente, 4 horas e mais 19 minutos, temperatura segue aí na marca dos 23 graus, bora seguindo nessa vibe. Itamar tá pedindo Deus Sem Você, já preparei aqui com o Daniel. Quem tá participando com a gente também é o Rogério lá da Alto Brilho. É, meu amigo, quinta-feira é bacana, mas na prática mesmo, sexta-feira é melhor, né? Conforme mensagem que você nos encaminhou aqui. Abraço pra ti, pro Sherman, pra toda a equipe, hein? Da Alto Brilho, sucesso hoje e sempre. É, 4h20, daqui a pouquinho tem mais informação. E assim vamos intercalando, né? Nesta quinta-feira aí, ensolarada, chegando o Daniel.

0: Eu quero só você, jeito carinhoso e um bom perdedor. Popurri aí com ela, Lauana Prado. Também ouvimos César Minotti, Fabiano Ciumenta e Daniel, Eu Sem Você.
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0: 4:31. Amigos da música se despedem de Rick no velório em Sorocaba, São Paulo. Amigos do cantor Rick, como Daniel, Zezé de Camargo, Felipe Araújo, Zé Henrique da dupla com Gabriel, Paulinho da dupla César e Paulinho, Marrone da dupla com Bruno, Marcos, parceiro de Belucci, e as duplas Altair e Alexandre, e Rosa e Rosinha, além do empresário e sogro de Rick, Marcos Nascimento, e o empresário Luciano Hank, estão presentes no velório do músico, que ocorre nesta quinta-feira, dia 24, no cemitério Pax, em Sorocaba, São Paulo. Rick, que fazia dupla sertaneja com Renner, morreu em um acidente aéreo na última segunda-feira em Santa Catarina. Ele e outras 4 pessoas, incluindo o empresário Bruno Avelar, morreram na queda de um helicóptero na região serrana, em Urubici. Por volta das 11 horas de hoje, músicos e familiares de Rick e Renner chegaram com o ônibus da dupla ao cemitério para prestar a última homenagem. Renner chegou pouco antes do meio-dia. Duplas como Rio Negro e Solimões, César Menotti e Fabiano, Henrique Juliano e Maiara e Maraíza, além de Eduardo Costa, enviaram coroa de flores. Fãs se reúnem na frente do cemitério particular Pax, em Sorocaba, onde o corpo do cantor Rick é velado nesta quinta-feira. A família divulgou o comunicado reconhecendo o carinho do público, mas optou por uma cerimônia de despedida fechada para parentes e amigos próximos. O corpo do artista, de 59 anos, chegou ao cemitério nesta madrugada às 4h30, após voo que saiu de Florianópolis. O enterro está previsto para daqui a pouquinho, às 17 horas. 4:33. Voltamos em instantes.
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7: 4 horas e 35 minutos, 25 faltando para as 5, né? Zuleita em Molha Coco, Timbé do Sul, amanhã é dia de colheita de fumo, é? Bom trabalho para vocês aí então. E Timbé do Sul, vamos até Santa Rosa, Fabiana, vamos até Criciúma também. Mensagem aqui do Valmir, fazendo o serviço caseiro e curtindo esta Rádio Imigrantes maravilhosa. Muito obrigado pelo carinho, Valmir. Ô JP, estou na escuta da Imigrantes. Toca aí pra nós A Moleca com Rick Renner. Vai pra todos os ouvintes da Imigrantes. Um abraço, Vino. Também a Irene. Tá lá com a cunhada Devanir. Está no trabalho, estão também curtindo a programação da Imigrantes. Calendário da Saudade. Essa música eu consigo rodar depois das 6, tá bom, Irene? Mas fica tranquila que eu já deixei preparadinho aqui na playlist. Muito obrigado aí por todas as participações, né? 4h36, bora pra mais um bloco. Bora.

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0: 94 FM, como sempre, tocando as melhores. Ouvimos por aqui Bruno e Marrone, Esqueci, Panda com Gustavo Lima, Calcinha de Renda, e Rick Renner, Moleca. Vamos agora então com o Agro em Destaque. Oleaginosas sobem impulsionadas por energia e forte demanda global.
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2: O mercado global de oleaginosas registrou valorização impulsionado pela alta nos custos de energia, demanda aquecida e receios climáticos com o El Niño. Segundo o Conselho Internacional de Grãos, a soja subiu 7% no último mês. Em Chicago, os contratos futuros avançaram com força, sustentados pelas tensões no Oriente Médio e pelo ritmo acelerado de compras da China. No Brasil, a menor disponibilidade imediata segurou os prêmios. Em Paranaguá, os preços do grão fecharam em alta, alcançando $540 por tonelada no embarque. O movimento de alta também atingiu a canola no Canadá e na Austrália. Além disso, a FAO, órgão da ONU para Alimentação e Agricultura, confirmou que os óleos vegetais atingiram o maior patamar de preços desde meados de 2022. De Florianópolis, da Rede de Notícias Acaerte, Carol Denardi.
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94 FM, 9 minutos faltando para as 5. Vamos seguindo por aqui. Oi, boa tarde, gostaria de ouvir a música com Rick Renner, Não Perca Tua Fé. A Maria de Lourdes lá em Rocinha, Timbé do Sul. Ô, Maria de Lourdes, a música eu vou deixar preparadinha aí pra depois da oração da Ave Maria, tá bom? Vamos lá. Boa tarde, queria pedir música para nós aqui da cozinha. O Ami. Estamos aqui na faxina, quem pede é o Carlos. E pra vocês aí da rádio, a música com Mato Grosso e Matias. Música Mariposa. Abração, Carlos. Todo o pessoal aí da cozinha, hein? Abração, tudo de bom? 988-261042 é o nosso WhatsApp. JP, quinta-feira pra mim é louca, pois somos fiéis às quintas loucas. Toca aí, tô bebendo demais. Uma hora dá certo a gente aparecer por aí, Natal. Na sequência tem Tchê Chaleira, hein?

0: Ana Castela, olha onde eu tô. Tia Chaleira, tô bebendo demais. Em Mato Grosso e Matias, Mariposa. Vamos com informações?
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0: Polícia Militar apreende drogas e materiais ligados ao tráfico durante ocorrência em Praia Grande. A Polícia Militar apreendeu drogas e materiais relacionados ao tráfico durante uma ocorrência registrada na noite de ontem em Praia Grande. A ação aconteceu por volta das 19 horas, após um casal procurar auxílio em uma residência localizada às margens do rio Mampituba. De acordo com a Polícia Militar, uma mulher de 21 anos relatou aos policiais que ela e o namorado de 19 teriam sido vítimas de um roubo enquanto se deslocavam até a região da Ponte Pêncil. Durante o atendimento da ocorrência, os policiais identificaram indícios de envolvimento do casal com o tráfico de drogas. Diante da situação, foram realizadas buscas na residência onde os dois moravam, com apoio da equipe K9 da Polícia Militar. Durante as buscas, o cão de detecção de entorpecentes indicou pontos específicos do imóvel onde havia drogas. Conforme a Polícia Militar, foram apreendidos 159,87 gramas de maconha, 13,99 gramas de cocaína, divididas em 21 porções, 2 comprimidos de êxtase, uma balança de precisão e 4 aparelhos celulares. Ainda segundo a PM, o homem de 19 anos assumiu a posse das drogas e dos demais materiais encontrados durante a ação. Os envolvidos foram encaminhados juntamente com todo o material apreendido à Delegacia de Polícia Civil, onde foram realizados os procedimentos legais cabíveis. As circunstâncias do roubo relatado inicialmente pelo casal também deverão ser apuradas pelas autoridades. Breve intervalo, é rapidão, a gente volta já já.
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0: 94 FM, 5 horas e mais 8 minutos, 5 e 8. 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E também em Araranguá, no bairro Mato Alto. 5 horas e 9 minutos. Bora vira-lata com o Tia Chaleira.

0: 94 FM JJSV, amigo. Leonardo, alô, meu amor. E também Tia Chaleira virando lata.
1: Gostou, faz barulho aí?
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0: Vamos lá então com fatos desconhecidos. E a banana Blue Java, conhecida na internet por sua impressionante casca azul prateada e sabor que lembra sorvete de baunilha, é uma fruta real nativa do Sudeste Asiático. A variedade se destaca legitimamente por sua polpa ultra cremosa e pela capacidade de resistir a temperaturas mais frias do que as bananas comuns. Apesar do enorme interesse do público por seu caráter exótico, encontrar

0: Encontrar a fruta no mercado brasileiro ainda é um grande desafio. A casca azulada desaparece quando a banana amadurece, tornando-se amarela. E o cultivo no país permanece restrito a poucos colecionadores e produtores especializados devido à raridade de suas mudas. Olhando aqui algumas fotos, gente, é impressionante. É a banana azul, tanto a casca, né? Quanto a fruta também. Muito bacana, muito bonito, hein? A banana azul, né? Ou Blue Java, como é conhecida. Por aqui um breve intervalo, a gente volta já já.
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14: Entre piratas, floresceu uma república autônoma na Ilhas Bahamas, onde se instaurou um sistema democrático mais avançado do que muitos governos da época. O paraíso dos piratas caiu depois que a coroa britânica reprimiu o regime, mas deixou um legado de autonomia improvável e ousadia marítima.
13: E essa informação, você já sabia?
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0: 5h22, Imigrantes FM 988261042 é o nosso WhatsApp. Por aqui até às 7, como hoje é quinta-feira, hoje tem recorde dele imigrante com Iraci Scarabellotti, né? Ele que já teve apresentado dois quadros durante o Revista Digital, né? Festas da Região, também um Momento Recordar. E à noite ele retorna aí com o programa Recorde del Imigrante, programa mais italiano do seu rádio. Temperatura aqui em Turvo nesse momento. Anteriormente aí, abrimos o programa com ela na marca dos 23, né? Agora 21. Já caiu 2 graus aí, né? Amanhã é sexta-feira, amanhã início de final de semana. E nesta quinta-feira seguimos aqui com ele, o embaixador Gustavo Lima, CEP novo.

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6: 5h32, vamos lá então com a quarta e última edição de hoje. Festa em honra ao padroeiro São Miguel Arcângelo, dia 27 de setembro, em Amola Faca, Timbé do Sul. 10h30, missa celebrada pelo padre André e cantada pelo coral Amigos de Cristo. Também bênção dos padrinhos da festa. Meio-dia, almoço com churrasco, saladas e bebidas em geral. Desde já, agradecemos a presença de todos.
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6: Imigrantes FM, 5h34. Estamos de volta por aqui. Na sequência temos aí o Direto da Redação, bora de Wesley Safadão, Displicente.
13: Ah, canção rei! Isso aqui tem que ter sentimento. Displicente. Conta essa história pra nós.

0: Simone Simaria, quando o mel é bom, a abelha sempre volta. Jorge Mateus, Trincadinho. E também ouvimos Wesley Safadão, Displicente.
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0: Vamos com informações do Direto da Redação a partir de agora. Vamos então com as primeiras informações.
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0: É claro, sempre com a previsão do tempo, né? 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Vamos ouvir da Camila Cardoso, então, as suas informações.
18: Olá, você ouvinte aqui da Imigrantes. A previsão do tempo para esta quinta-feira é uma quinta-feira em que a gente tem estabilidade no tempo para o estado de Santa Catarina. No sul catarinense, as temperaturas ficam agradáveis e chegam à casa dos 22 a 24 graus durante o período da tarde. A nossa expectativa é que a gente tenha aí temperaturas em elevação e volta a fazer calor no sul catarinense entre a sexta e o próximo sábado. Na sexta-feira, as temperaturas amanhecem com 12, alguma neblina nas primeiras horas da manhã e chegam a 28 durante a tarde. Ali no sábado, faz calor, chegando a 30 graus no sul catarinense e a chuva retorna por aqui entre o domingo e o início da semana que vem. Inclusive, essa chuva do início da semana que vem pode vir associada a trovoadas e alguns temporais. Portanto, a gente tem aí um período de tempo seco entre a quinta, a sexta e o sábado, e aí sim a instabilidade retorna entre o domingo e o começo da semana que vem. Camila Cardoso, especialmente para você ouvinte, aqui da Rádio Imigrantes de Turvo.
0: Muito obrigado, Camila, pelas suas informações.
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0: Dez minutos faltando para as 6. Estamos de volta com o Direto da Redação. Informações da Renata Toneto Angeloni. Via Rápida terá interdição temporária na próxima semana. Confira então rotas alternativas.
22: A Via Rápida terá uma intervenção para a recuperação do pavimento a partir da próxima segunda-feira, dia 28, em Criciúma. Os serviços serão realizados nas alças de acesso que fazem a ligação da rodovia com a Antônio Daruz e exigirão interdições totais e temporárias do trânsito nos pontos de trabalho. A primeira etapa será executada na alça de saída da Via Rápida no sentido Criciúma, utilizada pelos motoristas que deixam a rodovia para acessar Antônio Daruz. Após a conclusão desse trecho, prevista para ocorrer em 1 ou 2 dias, os trabalhos avançam para a rotatória central de Antônio Daruz, localizada sob viaduto da Via Rápida. Cada ponto deverá receber aproximadamente de 2 a 3 dias de intervenção. A previsão é que os serviços sejam iniciados na segunda-feira e concluídos até sexta, dia 2 de outubro. Na data, serão executados reparos, aplicação do asfalto e liberação total do trânsito.
0: E demais informação com a Renata, Setembro Amarelo. Atenção aos sinais de sofrimento emocional em crianças e adolescentes.
22: Identificar sinais de sofrimento emocional de crianças e adolescentes pode ser um desafio para pais, familiares e professores. Mudanças de comportamento, irritação, conflitos ou, ao contrário, o silêncio excessivo podem indicar que algo não está bem. O tema foi abordado pela psicóloga Caroline Chardozin da Rosa. Ela é formada em psicologia pela Universidade do Extremo Sul Catarinense e pós-graduada em psicoterapia infantil e de adolescentes. E destaca aí diferentes formas de comportamento que precisam ser observadas. Segundo a Caroline, tanto a criança que manifesta os sentimentos de maneira intensa quanto aquela considerada tranquila podem estar enfrentando dificuldades. A criança que não fala nada geralmente é vista como a criança boazinha, a criança que é tranquilinha de lidar. Mas tem um grande problema aí também, que essa criança pode estar sentindo algo a mais, explicou. Para a psicóloga, comportamentos como gritos, brigas e irritação também podem ser formas de expressão diante de alguma dificuldade. Já crianças mais silenciosas podem acabar reprimindo o que sentem. A criança que grita, que fala, que briga, que bate, é uma forma dela manifestar que tem alguma coisa errada. E o ambiente escolar também pode ajudar na identificação de situações que afetam o bem-estar das crianças. Caroline cita como exemplo estudantes que sofrem conflitos ou agressões dos colegas e não conseguem reagir ou pedir ajuda. De acordo com a psicóloga, é importante que a criança seja orientada a se posicionar e buscar formas de se defender, sem que isso signifique estimular a violência. É importante, sim, incentivar essa criança a se defender de alguma forma, mas não que ela tenha que sair batendo em todo mundo. Nesse processo, a participação da escola pode contribuir para o desenvolvimento emocional. E dentro de casa, a forma como os adultos lidam com as emoções das crianças também é apontada como importante. Para Caroline, acolher os sentimentos não significa deixar de estabelecer limites.
0: Muito obrigado, Renata, pelas suas informações. Agora tem Nino Marmoro.
1: João Paulo, após um período de intensas chuvas, a Prefeitura de Meleiro, por meio da Secretaria de Obras, iniciou a recuperação de estradas, acessos em diferentes comunidades do município. Com a diminuição das chuvas nos últimos dias, as equipes foram mobilizadas para atuar nos pontos mais afetados e melhorar as condições de trafegabilidade. Os trabalhos contemplam trechos de estradas municipais e acessos nas comunidades de Barra do Cedro, Pique do Meio, Forquilha, Rocha Machado, Boa Vista e Imigrantes, entre outras localidades. De acordo com o secretário de Obras, Adriano Serafim, a equipe iniciou os serviços assim que as condições permitiram. O secretário explica que, mesmo com o início dos trabalhos, alguns pontos ainda apresentam alagamentos e precisam ser acompanhados antes da execução dos serviços. O prefeito Anderson Scarduelli, o Nino, destaca que a recuperação dos acessos é uma das prioridades nesse momento, especialmente para garantir a mobilidade dos moradores, produtores rurais e também demais usuários das estradas do interior. Os 8 municípios do sul do estado que decretaram situação de emergência após os temporais desta semana deverão receber apoio financeiro da Assembleia Legislativa. A bancada do Sul decidiu destinar 20 milhões de reais provenientes da economia do parlamento para atender as famílias prejudicadas. O repasse será feito por meio da Defesa Civil, que encaminhará os recursos às cidades atingidas. A decisão foi tomada em reunião extraordinária realizada ontem. A medida contempla Criciúma, Araranguá, Forquilhinha, Nova Veneza, Timbé do Sul, Turvo, Ermo e Meleiro. O dinheiro deverá ser utilizado pelas prefeituras para atender às demandas emergenciais da população. Informações para o Direto da Redação, nesta quinta-feira, João Paulo Brognoli.
0: Muito obrigado, Moro, pelas suas informações. Vamos então para um breve intervalo e daqui a pouquinho temos então a oração da Ave Maria.
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23: Temperatura.
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O que esse menino vem representar que nos leva à contradição? Ou será a própria representação de Deus que temos que entra em colapso com uma epifania na fragilidade de uma criança? Contrariar nossas pretensões a respeito do que seja Deus e de como Ele se manifesta, questionar nosso senso de fidelidade a essa imagem de Deus que criamos para nós mesmos e que, muitas vezes, serve às nossas necessidades. Certo é que Jesus mexe com tudo o que acreditamos e precisa ser assim. Nosso Deus não se resume a uma criatura que elegemos como correta para a nossa vida. É preciso superação dos nossos preconceitos em relação e como Deus se manifesta ou não. Se esperamos um Deus Senhor dos Exércitos que tomará em suas mãos nossos problemas e os resolverá sozinho, esse Deus não é o Deus de nossa fé. E certamente um Deus menino, frágil, pequeno, nos escandalizará a ponto de não reconhecê-lo. Se, entretanto, nossa esperança é livre, fiel, desarmada de intenções exclusivas, um Deus capaz de se fazer um de nós, que encanta mais do que os mais poderosos dos poderosos. Essa contradição resulta da nossa própria teimosia. Teimamos em estabelecer parâmetros únicos para que tudo, inclusive para Deus, e não nos damos conta de que Ele não pode ser plenamente contido numa fórmula, numa imagem, numa crença. Que nossa falta de fé, apoiada em deuses fabricados sob medida para nossos interesses, caia antes a revelação de um Deus Todo-Poderoso, que cuida de nós porque se importa tanto, a ponto de vir em nossa direção, fazendo-se um de nós. Eu sou a mãe do bom conselho. A Igreja coloca essas palavras nos lábios da Virgem Maria, mas não permita a Deus que ela venha a admoestar-nos, dizendo-nos: sou a mãe do bom conselho, e, no entanto, vocês não pedem meu parecer. Acertaríamos muito mais em nossas determinações, seriam muito mais prudentes nossas decisões se antes de tomá-las consultássemos nossa Mãe do Céu. Quando uma mãe aconselha seu filho, sempre está agindo corretamente. Mas quando essa mãe é a própria Mãe de Deus, então, estamos absolutamente certos de estar na verdade. Maria sempre tem uma palavra a dizer-nos em todo tempo e circunstância de nossa vida.

O anjo do Senhor anunciou a Maria, e ela concebeu do Espírito Santo. Ave Maria, cheia de graça, o Senhor é convosco. Bendita sois vós entre as mulheres, e bendito é o fruto do vosso ventre, Jesus. Santa Maria, Mãe de Deus, rogai por nós, pecadores, agora e na hora de nossa morte. Amém. Eis aqui a serva do Senhor. Faça-se em mim segundo a sua palavra. Ave Maria, cheia de graça, o Senhor é convosco. Bendita sois vós entre as mulheres, e bendito é o fruto do vosso ventre, Jesus. Santa Maria, Mãe de Deus, rogai por nós, pecadores, agora e na hora de nossa morte. Amém. E o Verbo se fez carne e habitou entre nós. Ave Maria, cheia de graça, o Senhor é convosco. Bendita sois vós entre as mulheres, e bendito é o fruto do vosso ventre, Jesus. Santa Maria, Mãe de Deus, rogai por nós, pecadores, agora e na hora de nossa morte. Amém. Rogai por nós, Santa Mãe de Deus, para que sejamos dignos das promessas de Cristo. Oremos. Infundi, Senhor, como vos pedimos em nossas almas a vossa graça, vós que pelo anúncio do anjo nos revelastes a encarnação de Jesus Cristo, vosso Filho, por sua paixão e morte na cruz, sejamos conduzidos à glória da ressurreição. Por Cristo nosso Senhor. Amém.

0: você mesmo. Eu tenho uma palavra para você.
1: Deus está vendo a tua luta, o teu choro ele escuta, então não perca a tua fé.

0: não perca a tua fé.
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10: Comitiva Sertaneja. 6 horas e mais 11 minutos, hein? Vamos juntos até as 7. Lembrando que no término do comitivo aí tem Iraci Scarabellotti e o recorde dele imigrante. Eu tô devendo, né? Sidney Lima, Calendário da Saudade. A Valquíria, lá em Água Branca, pediu aí grande clássico com Rick Renner, Cara à Metade. Obrigado, Valquíria. Vou rodar nessa hora. Vai ser a segunda do bloco, tá bom? E abraço pra Helena e Luiz Batista lá em Praia Grande, também acompanhando a programação aqui do Comitiva. Vamos lá, deixa eu dar uma olhadinha aqui na temperatura. Na marca dos 19 graus. Chegando Sidney Lima.

0: 6 horas e 27 minutos. Chitãozinho e Chororó, bailão de peão. Por aqui ouvimos os filhos de Francisco, Zezé de Camargo e Luciano com Noite de Tortura, Rick Renner, Cara Metade e Sidney Lima, Calendário da Saudade. Vamos então com...
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3: A Receita Federal atualizou o programa gerador da Declaração do Imposto sobre a Propriedade Territorial Rural, ITR, que vai permitir o recebimento de todas as informações referentes aos imóveis rurais até o próximo dia 30, prazo final da entrega do documento. A mudança veio após a CNA, por meio da Comissão Nacional de Assuntos Fundiários, atuar para que o órgão solucionasse uma série de dificuldades que estavam sendo relatadas pelos produtores rurais ao tentar preencher a declaração. Essa atualização promovida pela Receita vai facilitar o cumprimento das obrigações tributárias pelos produtores rurais, especialmente diante dos relatos de dificuldades de acesso e utilização dos sistemas de declaração. A Confederação reforça a importância de que o produtor rural observe as orientações oficiais da Receita Federal, verifique a situação cadastral do imóvel e adote as providências necessárias para a entrega da declaração dentro do prazo legal. Da Rádio Agência CNA Senar, Estevão Damásio.
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no povo, 6 horas e 32 minutos. Bora pra frente, bora seguindo. Boa noite, meu grande amigo JP. Toca aí pra mim uma do nosso saudoso Rick. Toca Rick Renner, credencial. Valeu, Mimi. Grande abraço aí pro amigo. É a primeirona aqui do bloco, tá bom? Forte abraço. Ótimo início de noite aí de quinta-feira pra você. 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E dá tempo de você pedir a sua ainda aqui no comitivo, hein? 98826-1042.

0: 94 FM Tinoco, Cana Verde, Luiz dos Reis, Chico Mineiro, Mato Grosso e Matias, Foi Pensando em Você, e Rick Renner, Credencial. Mensagem do Neguinho Casteller: boa noite, gostaria de pedir a música Ao Lado de Deus, tá bom? Bom, Rick Renner, oferecer para minha esposa Zoe e meus filhos Diogo e Tiago. Quem pede é o Neguinho Casteller. Estamos na escuta. Um abraço. Deus abençoe também. Vai dar tempo sim, Itamar, tocar o Seresteiro da Lua com o Milionário José Rico, tá bom? É, vamos seguindo por aqui. Informando mais uma vez a temperatura para você. 18 graus. A gente volta dentro de instantes.
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0: 11 minutos faltando para as 7. Daqui a pouquinho tem Iracis Carabelote. Eu, JP Brunholi, tô ficando por aqui, mas volto amanhã, sexta-feira, se Deus quiser. Tenho certeza que ele quer, hein? Beijo, abraço e tudo de bom.

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6: Em Turvo, 18 horas e 57 minutos, informou Patinha Supermercado.
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2: Isso aí, Iraci, boa noite a todos os ouvintes do Ricordi degli Emigranti. 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
1: Não. 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
7: Você sabia que as cebolas fazem você chorar por um motivo químico? Quando cortamos uma cebola, rompemos células que liberam uma enzima chamada alinase. Essa enzima reage com compostos sulfurosos da cebola, formando um gás que, ao entrar em contato com a água dos olhos, se transforma em ácido sulfúrico diluído. Esse ácido irrita os olhos e o corpo reage produzindo lágrimas para diluir e eliminar o irritante. Um truque para evitar isso? Corte a cebola sob água corrente ou resfria antes de cortar.
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0: Fala.
1: É isso aí, Iraci, no Recorde Dele Imigrante, temos aí também a participação do Carlos de Santa Isabel, Carlos Feltrin, Santa Isabel Forquilinha, curtindo a programação da 94.1 FM. Boa noite, Carlos, para ti, para toda a galera em Santa Isabel, para Forquilinha, muito obrigado pela sintonia. Também o Luciano e a Priscila. Ó, neguinho, estamos aqui fazendo uma carne e ligado na Imigrantes 94.1 FM, manda um abraço aí para nós. Então, para o Luciano, para a Priscila, um grande abraço lá no, quase na divisa do Marieto com o Rodeio da Areia, o Luciano está morando, mais ou menos pela ali. Lá perto do Bendo Alimentos.
0: Exatamente.
1: E também o Laudelino Zavarize, lá no Paredão do Pinheirinho, curtindo a programação. Boa noite,
0: maior
1: Laudelino.
0: Maior churrasqueiro do sul do Brasil.
1: Isso, e o Avelino no Sombrio, também curtindo a programação da 94.1 FM do Recorde dele Imigrante. Vamos de música? Andiamo de música?
0: Não, andiamo la festa.
1: Ah, andiamo la festa domenica.
0: Festa domenica e sábado, Anca,
1: Tutti trio ballare.
0: Dia 24 a 27 de nove, festa do colono e do caminhoneiro em Cocal do Sul. Deve ser boa, hein?
1: Ah, é, lá tem a famosa minestra.
0: Não, acho que não sei.
1: Não, festa do... Não, eles fazem a famosa minestra da festa colono, sim.
0: Em 26, sábado, os Sanfoneiros do Sul, que é uma atração no sul do estado, com jantar dançante lá no Morro Chato. Ah, vai dar bom, hein? Bom, festa de Bom Jesus de Iguape, no lugar chamado Capitel de São Valentim, em Uruçanga. É, festa de São Miguel Arcanjo, Belvederes, também lá em Uruçanga, olha. É, festa em Bela Vista, Santa Rosa do Sul. É, festa de São Francisco, no bairro São Francisco, lá em Nova Veneza. Lugar bom também, hein? São Francisco na Pintada. Ontem tem

0: Pintada em Praia Grande. Nossa Senhora de Fátima em Morretinho. Sombrio, lá encostado do Sombrio, hein?
1: Sim.
0: Morretinho. Santa Gertrude em São Bento, lá nas Freiras, ó. Lá na Moro Grande. Nossa Senhora Aparecida Espigão Grande, Maracajá. São Miguel, que é o dono da enchente.
1: Sim.
0: Foi bem.
1: Essa época é enchente de São Miguel, né?
0: Representada. Em Amola Faca Timbé. Festa de São Francisco no bairro São Francisco em Sombrio. E São Francisco no Mato Alto Araranguá. Já vamos esta! É hora disso com
1: Duo Padano.
0: Porta Romana. Ho comprato una chiappa di lana. Il lucellino della comare e 300 scudi. Andiamo a ascoltare.

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11: Em Turvo, 16 graus, informou o Dr. Victor Rodrigues.
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3: É isso aí, a Joici Maria tu na linha com Tessi, tá curtindo a programação da 94.fm, o Ramon Consenso e o José Marcelo também lá na Nova Esperança, curtindo a programação. Lá no Morro Chá também mandando alô pro Neno Tomás e pro Gabriel Minato, curtindo a programação da 94.fm. E lá na Santa Rosa, o Luiz Antônio, Santa Rosa do Sul.
2: Opa, e o Zeca Marcelo virou pro Botafogo, tu sabia?
3: Ah, é botafoguense agora?
2: Ele era fluminense, agora diz que é doente.
3: Trocou de camisa?
2: Ele sabe que time bom é
3: É verdade, tem que partir pro Botafogo.
2: Bom, e agora com a família Paganini, Amore Mio Non Piangere. 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

0: O teu xará, o Iraci, do Jacinto Machado, na escuta da programação. Um grande abraço para o Iraci, muito obrigado pela sintonia. Boa noite, Iraci. Maravilhosa quinta-feira em companhia do Recorde do Imigrante. E o Douglas Antunes, lá no Meleiro, curtindo a programação da 94.1 FM. Tá mandando um alô aqui pra gente. Boa noite, Douglas, pra ti, pra toda a família, pra esposa, pra toda a galera aí. Maravilhosa quinta-feira em companhia da 94.1 e do Recorde do Imigrante.
1: Tanto graças pelo escuto do nosso programa. Vou um dia conhecer e ir assim o meu tocaio,
0: Um dia eu não vou... E Jacinto Machado.
1: Bom, agora chamamos de concluir o programa Recorde do Imigrante com Val Alpin, Partiando a Napoli, Beppino vai em câmera e Spunta il Sole. Arrivederci, fin la prossima settimana. Tchau!

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5: Temperatura.
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11: 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Estamos iniciando o melhor do coração, sertanejo coração, como você queira. Um grande abraço a você ligado, muito obrigado pela sua audiência maravilhosa quinta-feira, hoje 24 de setembro, ano 2026, em sua companhia, Vanderlei Bordinho, Pombo Arranhinho, trazendo muita música, muito sucesso sertanejo até as 21 horas, boa noite.

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Pique no Pique das Ondas da Imigrantes 94.1 FM. Vocês estão ouvindo Coração Sertanejo. Boa noite a você de todo o Vale do Araranguá e todo o sul do Brasil. Boa noite a você de Timbé do Sul, Meleiro, Morro Grande e também Forquilhinha. Maracajá, um grande abraço. Um grande abraço também para você de Jacinto Machado. E também Sombrio, Santa Rosa do Sul, São João do Sul e Praia Grande. A você do Rio Grande do Sul, Dom Pedro de Alcântara, Torres, Três Cachoeiras e Terra de Areia. Uma boa noite para você ligado no Imigrantes 94.1 FM, às margens da BR-101. Um grande abraço. No bairro Santa Catarina, para o Ademir do Porco e a Conceição. Um grande abraço, Ademir, para ti, para Conceição, para toda a família, para todos os moradores. Boa noite, Ermo, todo o interior de Ermo. A todo o pessoal de Soares, um grande abraço. O João Armindo Pereira está mandando um alô aqui para a gente. Boa noite, João, para ti e para toda a família. Muito obrigado pela sintonia. Maravilhoso, maravilhosa quinta-feira em companhia da 94.1 FM. E que Deus abençoe todos vocês aí. O Iracino, Jacinto Machado. Boa noite, Jacinto Machado. Curtindo a programação da 94.1 FM. Lá no Paredão, Laudelino, Alaíre, todos os familiares e todos os moradores da região do Paredão, lá do Costão do Pinheirinho. Um grande abraço. Boa noite, Morro Chato. Muito obrigado pela sintonia. E pro Douglas Antunes, curtindo a programação da 94.1 FM, um grande abraço. Pro Daniel Sartor e toda a família do Daniel Sartor. Para toda a galera aqui do centro da cidade de Turvo, de todos os bairros. A todos os agricultores, aquele boa noite. 20 horas, 20 minutinhos, vamos de sucesso.

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É, no 94 Mundo FM, nós estamos mandando um grande abraço para toda a galera do Bar do Alemão e para quem estiver lá no Bar do Alemão, que está oferecendo o José Luiz da Rocinha. Boa noite, José Luiz da Rocinha, um grande abraço, muito obrigado pela sua sintonia. E nós vamos ficando por aqui, mais uma edição do meu, do seu, do nosso Coração Sertanejo. Então, para você, José Luiz, e para todo o pessoal da Rocinha, um grande abraço. E para toda a galera que está no Bar do Alemão, uma boa noite, um grande abraço.

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10: Olá, boa noite.
11: Boa noite para você que nos acompanha em todo o país.
10: Quinta-feira, 24 de setembro de 2026.
11: Vamos aos destaques do dia.
10: Segurança pública.
11: Operação investiga suspeita de ocultação de patrimônio e lavagem de dinheiro na compra de distribuidora de combustíveis. Luana Karen.
12: O objetivo da operação é desvendar a utilização de estruturas complexas de lavagem.